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1: 9:30.
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1: 10:26.
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1: 10:29.

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1: Meia-noite e nove.
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1: Meia-noite 57.

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1: 1:59.

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1: 12:19.

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1: 91.7 2h29
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3: 3:19.
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2: 3:24.

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3: 3:51.

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1: 4:38.

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2: 4:59.

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1: 5:33.

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1: 5:36.

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1: 5:48.
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1: 5:55.
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9: Opa, está começando a partir de agora na sua segunda-feira, né? Mais uma semana iniciando, está no ar o nosso Sertanejo Classe A. Por aqui, Beto Paulino, abrindo aqui mais uma programação, onde quer que você esteja, você que está na sua casa, você que está aí na sua fazenda, na sua chácara, você aqui da nossa cidade, em toda a região, ligado com a gente. Muito obrigado pelo carinho da sua audiência. Segunda-feira, mais uma semana iniciando, está no ar o Sertanejo Classe A. E a primeira música já está chegando aí, aumente o volume.
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1: Muito bem, tá aí finalizando o primeiro bloco do nosso Sertanejo Classe A na sua segunda-feira. Daqui a pouco, depois do intervalo, tem mais músicas pra você. Não sai daí não, hein?
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4: 6:16.
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1: Muito bem, já estamos de volta aqui com mais músicas. É o Sertanejo Classe A. Aumente o volume que vem chegando mais uma.
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1: Tá aí, finalizando mais um super bloco aqui no nosso Sertanejo Classe A, o melhor da música sertaneja pra você aqui na melhor e mais ouvida, né? Continue ligado que daqui a pouco, depois do intervalo, tem mais.
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3: 6:36.
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1: Muito bem, já estamos de volta. Infelizmente, o último bloco, né? O tempo passa rápido, né, gente? O último bloco aqui do nosso Sertanejo Classe A. Vem chegando mais músicas.
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1: Muito bem, tá aí, finalizando mais um super bloco aqui do nosso Sertanejo Classe A. Infelizmente, essa edição tá ficando por aqui. Olha, um forte abraço pra você, fique com Deus. Amanhã, terça-feira, tem mais. Forte abraço e até lá, gente.
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4: 6h58.
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4: Olá, bom dia, 7:02 da manhã na Cidade Clima do Brasil. Para você que está sintonizado aqui na 91.7, uma excelente manhã, excelente segunda-feira, excelente início de semana, mais uma semana, graças a Deus, começando. Vamos começar assim, né? Principalmente o nosso dia, quando acordamos, quando abrimos os olhos, agradecendo por tudo mesmo que o Senhor já nos concedeu, de bênçãos, de graças, né? E pedindo também que tenhamos um ótimo dia aí, né? Um dia muito produtivo, uma semana iluminada, uma semana abençoada, aliás, é o que a gente também deseja aqui, ó, do fundo do nosso coração, a cada um de vocês que nos dão sempre a honra da audiência aqui na programação Ipiranga FM. Seja muito bem-vindo, nós vamos assim juntinhos até 7:10 da manhã com o Clube dos Aniversariantes, depois a gente dá sequência com o Canal Aberto, programação que vai ao ar aqui com informações, notícias, né, utilidade pública. É, também aquela participação especial aí através do nosso WhatsApp, né? Então pode mandar a mensagem para nós, beleza? Tem alguém de aniversário na família? Não esquece, já mande agora a sua mensagem que a gente manda aquele alô, aquele abraço, aquele salve, salve especial para essa pessoinha que tá de aniversário na família, tá bom? Se você está de aniversário, sinta-se abraçado, querido, por todos, né? Que Deus possa ser maravilhoso, abençoando grandemente. Hoje está de aniversário nosso querido Christian Alberto Staff, né, Cristiano? Um abraço. Christian, que é aqui do restaurante Pitada Caseira. Um abraço forte pro Christian. Está aí de aniversário hoje, celebrando o dom da vida e recebendo o nosso abraço, o nosso carinho. Hoje é 22 de junho, também está de aniversário o padre Marcos Juste, de Curitiba. Também Aniela Aparecida Calaça, a Aniela celebra hoje o dom da vida também. O Eliseu Pelinski do Boqueirão celebra o dom da vida também no dia de hoje. O senhor Donizete de Souza Macedo também está de aniversário hoje. E a Pamela Fernandes dos Santos, aqui de Palmeira, também celebrando o dom da vida. A vocês todos, o nosso carinho, o nosso abraço e os nossos sinceros. Muita paz, saúde, sucesso, alegria, sucesso na vida, né? Alegria sempre e felicidades a essas pessoas queridas aí que nos confiaram a essa informação de que hoje é o dia do aniversário de vocês, o dia que Deus abençoou vocês com o dom da vida vindo a esse mundo, né? Claro, desde o momento da concepção, desde o momento que vocês foram gerados, né? No ventre da mãezinha de vocês, já ali havia vida, né? E bênção de Deus, então assim que seja, todos os dias, razão de sobra, aliás, que hajam, né, razões de sobra para você dizer, Senhor, obrigado por mais um ano de vida, obrigado pela oportunidade, mais um ciclo, né, fechado, enfim, iniciando um novo ciclo aí na vida, que assim possa ser também no coraçãozinho de você, sempre a gratidão a Deus pelo dom da vida. Agora 7:06, bom dia, Giovanni Chicanoski, chegando por aqui, já se preparando para mais um dia de trabalho, graças a Deus, uma semanona cheinha, né? Começando com muitas atividades, que seja uma semana produtiva e abençoada para todo mundo. 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
5: 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Muito mais legal. Também para a Copa do Mundo, que está aí rolando os jogos da seleção brasileira. Sexta-feira é o próximo jogo, né? Tem aí, ó, portanto, é quarta-feira agora, né? Tô perdido aqui. Teve vitória boa sobre o Haiti, né? Dava para ter feito mais, né? Muitos comentando a respeito disso. Daria para ter feito mais, sim, né? Primeiro tempo, muito bem aproveitado e as oportunidades. No segundo, já não foi assim lá essas coisas. Vamos aguardar o que vem agora na quarta-feira, o próximo jogo, então, às 19h, se não me engano, nesse horário, vamos estar informando aqui certinho, mas é isso aí. E contra o Haiti foi bom resultado, né? Muita gente estava torcendo aí no 3-1, 2-0, 3-0, 4-1, e foi, né? Acabou tendo aí vitória de 3-0. Teve um gol lá que foi anulado por impedimento, enfim, algumas oportunidades, algumas chances desperdiçadas, mas converteu 3, né? E o outro time, o Haiti, não conseguiu nenhum, então tá bom o resultado. Mas esperávamos mais, né? Considerando aí a qualidade, enfim, técnica da outra equipe que estava jogando contra a nossa seleção. 7:08 da manhã, seguindo com a programação Ipiranga FM, a gente vai trazendo música aqui. E lembrando que você pode participar conosco. Já tem o canal aberto para a gente divulgar a sua mensagenzinha também. Mande parabéns para o Paulo Pancheschi. Tem mensagem aqui, ó. Para o Paulo Pancheschi, abraço do Nelson e da Ivete, também do Pedro. Hoje, mandando aquele abração para o Paulo. Paulo Pancheschi está de nível hoje. Felicidade ao Paulão aí. Que Deus abençoe grandemente a sua vida sempre, sempre, sempre. Grande abraço. Valeu. Vamos lá, são 7:09 da manhã agora na Cidade e Clima do Brasil. 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animada, aquele up na sua comemoração especial também, que precisa nessa vibração, essa energia boa para realmente continuarmos torcendo juntos aí pela nossa seleção. 7:09 da manhã, já tem o canal aberto por aqui. Vai mandando a sua mensagem, confirmando a audiência, contando pra gente de onde você sintoniza, 91.7. Qual a sua expectativa para essa semanona, véia, né? Começando ó, mais uma semana, e graças a Deus por isso e por muito mais. Valeu, até mais, volto já com o canal aberto por aqui. Bom dia!
6: Bom dia!

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2: 7:12.
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12: Muito bem, são 7:16 da manhã na Cidade e Clima do Brasil. Bom dia. Seguindo com a nossa programação aqui da Ipiranga FM, programação Canal Aberto, agora com informações, notícias também. Aquele abraço carinhoso a você, querido ouvinte, através das mensagens do nosso WhatsApp, o 995333669. A gente vai registrando aqui a sua participação, vai também abraçando de maneira carinhosa e especial a você que nos dá sempre a honra da audiência na programação Ipiranga FM. 22 de junho de 2026, marcado oficialmente no Brasil como o dia do Aeroviário, data que homenageia os profissionais de solo da aviação civil. A data integra o período das festividades de São João também, sendo ponto facultativo em diversas cidades do país. Para a nossa espiritualidade, no calendário católico, marca hoje o dia de São Tomás Moro para as nossas orações. Vamos até às 8 da manhã por aqui com muita música também, informações, notícias. Aquele abraço a você, ouvinte. Em 22 de 1874, aqui um fato histórico. Em 1874 foi inaugurado o telégrafo submarino que ligava o Rio de Janeiro à Europa. Muito bem, muito bem. Hoje é 22, 23, 24, quarta-feira, 24 de São João, né? Várias regiões do país tem como tradição junina aí, fazer festa e tudo mais, né? E feriado facultativo em muitas cidades também, onde tem aí São João como padroeiro, né? 7h18 da manhã, vamos até às 8, portanto, por aqui, com música, informações, notícias e a sua participação. Para começar bem a nossa semana, não esquece de agradecer, né? Aliás, para começar o dia de maneira especial, comece agradecendo. A melhor coisa que a gente faz, né? Quando, por mais que as coisas não estejam de acordo com o planejado, com o que a gente gostaria, né? Vamos sempre agradecer, né? Agradecer e pedir, porque há também essa necessidade de uma certa dependência filial de Deus, né? Considerando Deus como nosso Criador, nos deu a oportunidade, a chance de ver esse mundo, não podemos desperdiçar o nosso tempo com pessimismo, com mágoa, com angústia, com rancor, com dor emocional, né? Aquela coisa que faz a pessoa sofrer emocionalmente. Então, assim, vamos agradecer ao Papai do Céu, pedindo a graça, pedindo luz, pedindo que o Espírito Santo ilumine também a cada um, para que essa semana seja uma semana iluminada, abençoada, uma semana muito produtiva também, né? É uma página em branco, início de uma semana, a segunda-feira, uma página em branco perfeita para escrever novas conquistas. Lembrando-nos, cada novo amanhecer traz a chance de recomeçar. Vamos vestir nosso melhor sorriso, respirar fundo e deixar a positividade guiar os nossos passos. O melhor ainda está por vir nesta semana. Então, vamos agradecer ao Papai do Céu por mais uma semana que começa. Cada segunda-feira, cada início de semana é um presente e uma nova oportunidade para tentar diferente. Dando o primeiro passo, um passo de cada vez, em direção aos nossos objetivos. Vamos que vamos então, né? Agradecendo então e pedindo também a graça de Deus para uma semana abençoada e iluminada. E se não tiver bem, lembre-se, o Papai do Céu diz assim pra gente, ó. Ele quer o melhor a cada um de nós.

É isso aí, o Papai do Céu quer sempre o melhor para nós, então vamos agradecendo, vamos querendo encarar esse dia com energia boa, com alegria, com positividade, e assim também a nossa semana possa ser desse jeitão, né? E que todas as famílias, sempre ligadas aqui na programação Ipiranga FM, sintam-se abraçadas, queridas e abençoadas por Deus. Em nome do Pai, do Filho e do Espírito Santo, é a nossa oração, nosso pedido nessa manhã. Tudo que fizeres na terra, em meu nome, né? Assim serão atendidos. Então, confiemos na vontade do Papai do Céu e contemos sempre com a graça dele, né? A minha, a sua, a nossa família, enfim, todas as famílias aqui ligadas na programação. Quem tá com a gente? Bom dia, Marcelo Scheid, tá aí com a gente já. O Roberto Rivelino, ligadaço. Roda a flor do baile pra nós. Vamos programando aqui pra rodar daqui a pouco, Robertão. O compadredinho por aqui também. A Lina de Queimadas já está com a gente. Muito obrigado pelo carinho, pela sintonia. Esse povão querido que está aí sempre com a gente. A Vani já compartilhando aquela mensagem legal para uma segunda-feira abençoada. Dizendo assim, ó, gratidão, Senhor, por mais uma semana. Coloco diante de Ti todas as minhas preocupações, planos e sonhos em Tuas mãos. Abençoe a minha vida, assim como da minha família e amigos. E nos conceda uma semana abençoada, cheia de paz, amor e gratidão. Vamos com uma música, eu volto na sequência com as informações, as primeiras do dia, né, aqui do nosso canal aberto 722. Bom dia.

0: Essa aí é a música O Valor Que Uma Mãe Tem, Baitaca. Uma musicão pra vocês estarem indicando aí na programação Ipiranga FM, hein? Nós vamos ao nosso primeiro intervalinho comercial aqui, eu volto na sequência com informações, notícias, convites também especiais pra vocês aí, porque seguem as festividades, né? E finais de semana sempre, em especial as festas juninas que vem ocorrendo em toda a nossa região. Então, um grande abraço a todas as comunidades também, né? Que estão têm preparado suas festas juninas e julinas, já muitos preparando, e os arraiás que têm ocorrido por aí, né? Ontem foi o dia do Poço Grande, né? Celebrar São João Batista, uma grandiosa festa, estava programada e aconteceu ontem lá no Poço Grande. Alô, Anderson Schwink, toda a galera da região aí, né? O Anderson estiver na escuta, e Anderson, manda pra nós aquela mensagenzinha aí pra confirmar como é que foi a movimentação da festa ontem. Conta pra nós aí, parceiro, um grande abraço. 7h26 da manhã, estamos aqui ao vivo com o Canal Aberto, programação especial nas manhãs da Ipiranga FM.
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0: Fica na escuta, a gente volta já já por aqui, hein?
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0: É isso aí, fique à vontade para participar com a gente, 99 53 3669, o nosso WhatsApp sempre à sua disposição por aqui, tá bom? Não esquece, manda aí a sua. Queridos, quero lembrar que agora, sabadão, né? Sábado, dia 28.
14: É sábado.
0: Não, domingo, né? Domingo que é 28. É domingo, 28 de junho, vai acontecer uma ação solidária. Na verdade, um show de prêmios. Show de prêmios intitulado Bingo e Torneio de Truco Beneficente, na verdade. Que acontece domingo, agora, dia 28 de junho. No barracão da Igreja Católica do Rocio 1. Esse evento é em prol de ajuda no tratamento do Theo. Você conhece o Theo? Filho da Veridiana, né? O Theo que tem passado por vários procedimentos, já passou por 6 cirurgias até o momento, segundo relatos aqui de familiares, né? Enfim, da mamãe dela, né? Dele, aliás, né, que mandou pra gente aqui as informações. Então, assim, ó, esse bingo e torneio de truco acontece no domingo, dia 28, ali no Rossi 1, barracão da Igreja Católica. Todo mundo é convidado a estar prestigiando, uma premiação top. Tem air fryer, tem panela elétrica, tem batedeira, tem tanquinho. O que mais aqui? Tem TV, olha só, tem até TV. São 3 fritadeiras elétricas air fryer, 2 panelas de pressão, 2 liquidificadores, batedeiras, piscinas, mantas, vale compras na Calce Bem, valor de R$200, rodadas em dinheiro, aproximadamente R$500 em dinheiro aí, em prêmios, entre outros. Então, todo mundo convidado. A ideia é lotar o salão do Rossi 1, salão de festas do Rossi 1. Então, programe-se aí, tá? Domingo, dia 28, aqui no Rossi 1, esse showzaço de prêmios que acontece é em prol aí do pequeno hotel. A mãe dele contou pra gente detalhes, né, sobre a situação dele e tal. A gente vai estar trazendo algo mais durante a programação aí na semana, né? E vamos convidando você a estar prestigiando, vamos dar aquela martelada legal durante a semana aqui, para que você possa também ser tocado por essa situação e também colaborar, participar, né? Porque a sua presença é muito importante. É no domingo, dia 28, hein? Show de prêmios, solidário em prol do pequeno Theo, aqui no Rossio 1, ok? Então sinta-se convidado. E vai se sentir querido também, né? Abraçado por todos que estão organizando esse evento que acontece. Aliás, quero mandar um abraço para Solange, né? Ela que está encabeçando, enfim, organizando tudo e tal, para esse evento que acontece no domingo, dia 28, ok? Se programe e vem pro Rossi 1 para participar. Galera, esteve prestigiando o final de semana a Super Quermesse Junina aqui no Salão Paroquial na sexta e no sábado. Sexta, chuva à tarde, frio que tava, mas o povo tava por ali, né? Tava ali prestigiando, muita gente veio também, comprou os espetinhos, o cachorro-quente, o pastel, enfim, e levou pra saborear em casa com a família, pra aproveitar também, né? Ficar de boa em casa. Mas o pessoal que permaneceu aqui na Quermesse assistiu o jogo da Seleção Brasileira, que aconteceu ali contra o Haiti na sexta-feira também. Ficou contente, né? Ficou contente em poder estar juntos ali, né? Celebrando, confraternizando e torcendo, vibrando junto pela nossa seleção brasileira. Foi bacana o evento, hein? Bacana! Na sexta-feira e também no sabadão. Dois dias de muita festa por aqui no Salão Paroquial. Seguindo 7h34 da manhã, vamos às informações aqui, ó. Deixa eu agradecer a Bruna Camargo pela redação, pelo preparo de alguns tópicos e notícias para a gente trazer a vocês aqui na programação Canal Aberto. Olha, uma nova oportunidade de qualificação profissional está com inscrições abertas em Palmeira. É o curso de auxiliar de veterinária, zootecnia e pet shop, oferecendo aulas presenciais semanais, uma vez por semana, com atividades teóricas e práticas voltadas ao atendimento de animais de pequeno e grande porte. Se você quer entrar para a área animal, né? Olha aí, ó. Veterinária, zootecnia e pet shop. São os três, essas três áreas juntas em um único curso com mensalidade a partir de R$ 99,00. A formação é destinada a pessoas a partir de 12 anos, então a idade mínima para participar do curso já 12 anos. A oportunidade é para muita gente aí, hein? É, e prepara, portanto, para atuação em clínicas veterinárias, pet shops, fazendas agropecuárias, e as mensalidades são a partir de R$ 99,00. As vagas são limitadas, mais informações e a inscrição pelo WhatsApp, DDD 49 98 25 06 14 99 98 25 06 14. Esse é o número para você entrar em contato e saber mais a respeito dessa super oportunidade para você que busca qualificação profissional na área aí animal. Curso de veterinária, zootecnia e pet shop em Palmeira, hein? Vai lá, se inscreve aí. 99 98 25 06 14. Muito bem, vamos com a informação aqui da Polícia Civil do Paraná, que realizou a Operação Porto Seguro em Porto Amazonas. A ação contou com o apoio da Polícia Militar e também a 13ª Subdivisão Policial de Ponta Grossa. É, foram cumpridos 6 mandados de busca e apreensão, resultando no encaminhamento de 6 pessoas à delegacia. Durante a operação foram apreendidos drogas, maconha, uma arma de fogo e celulares que passarão por perícia para auxiliar nas investigações. Operação Porto Seguro aconteceu, portanto, aí na cidade de Porto Amazonas, município vizinho aqui a Palmeira. Seguindo com a programação, o Departamento da Mulher e da Pessoa Idosa realiza nesta próxima quinta-feira, dia 25, um baile junino destinado aos idosos de Palmeira. O evento acontece a partir das 13h30, 1h30 da tarde, no Clube Palmeirense. A programação contará com música, dança, momentos de confraternização entre os participantes e muito mais. Então, muita alegria, né? Nessa quinta-feira, dia 25, uma ação, um evento destinado aos idosos aí. Então, nesta quinta-feira, 1h30 da tarde, aqui no Clube Palmeirense. Seguindo com a programação Ipiranga FM, agora 7h37. Uma oportunidade para quem busca uma colocação no mercado de trabalho. A empresa Baston realiza nesta segunda-feira, hoje, um mutirão de empregos com vagas para auxiliar de produção e também auxiliar de expedição. O atendimento acontece das 13h30 às 15h30, ou seja, da 1h30 às 3h30 da tarde, no Cine Teatro, aqui de Palmeira. Os interessados devem levar currículos ou trazer, que é aqui do lado, pertinho da rádio, né? Trazer currículos atualizados e uma foto 3x4. É hoje. Acontece, portanto, entre 1h30 e 3h30 da tarde. Esse mutirão aí de empregos, né? Enfim, aqui da Baston, aqui no Cine Teatro, ok? Quem estiver em busca de uma oportunidade de trabalho, uma oportunidade de emprego, colocação no mercado de trabalho, participe hoje, a partir da 1h30 da tarde, aqui no Cine Teatro, pertinho da rádio, aqui na Praça Marechal Floriano Peixoto, ok? Agora são 7h39 na Cidade Clima do Brasil, mais uma informação. E nós vamos seguindo com música, mais abraço pra galera, enfim, vamos trazendo mais sucesso aqui na programação. Olha aí, a Igreja Matriz da Paróquia Nossa Senhora da Conceição, nossa tão querida Igreja Matriz de Palmeira, recebeu na noite do último domingo, ontem, a Santa Missa, que marcou o início da missão do padre Fernando Souza como administrador paroquial aqui da nossa comunidade. A celebração reuniu fiéis em um momento de acolhida e oração pelo novo ciclo que se inicia em nossa paróquia. Nesta segunda-feira, o padre Fernando Souza participará ao vivo do noticiário P7. Já está programada aqui a fala dele para ir ao ar. Enfim, vai participar ao vivo, né? Hoje, 11h30 da manhã, na Ipiranga FM, para falar sobre esta nova etapa da sua caminhada pastoral e os desafios à frente da comunidade paroquial. Interessante o momento da fala dele ontem, né? Na celebração, quando ele diz assim, que as mesmas mãos que hoje me aplaudiram, ou as mesmas bocas que hoje dizem que bom que o Senhor permanece conosco, né? Sejam as mesmas mãos e as mesmas bocas, que a hora que eu cair, por exemplo, né, precise daquele suporte, aquele apoio, estejam juntos, né? Seja aquela mão que vá me ajudar a levantar quando eu precisar, né? Enfim, bacana isso, né? Falando de humildade, falando, né, que na verdade todos nós somos, podemos cair muitas vezes e precisamos sim dessa mão amiga para levantar, né? Ele deixou bem claro isso da necessidade de apoio, né? Isso todos temos, então, muito importante. Então, hoje acompanhe, 11h30 da manhã, a partir das 11h30, né? Entre o horário ali, entre 11h30 e meio-dia, né? Em um dos momentos da programação, a participação especial ao vivo com o padre Fernando, falando desse novo momento, enfim, essa nova etapa aí no seu ministério, né? Agora são 7h41. Seguindo com a programação, vamos trazendo uma música para a galera que está aí com a gente e os abraços também para o povo que está por aqui. Deixa eu ver aqui. Mais informações e abraços na sequência. Vamos trazendo uma musiquinha para o povão. Mário Lucas, tem recadinho para nós aqui. Como é que é? O pessoal vai desmontar as tendas pela manhã hoje. Tá certo, então, recado aqui do Mário Lucas. O pessoal vai estar retirando as tendas que foram colocadas, enfim, armadas aqui no pátio do Salão Paroquial para a Super Quermesse Junina que aconteceu na última sexta e sábado. Então hoje pela manhã, movimentação por aqui para retirada das tendas, as barracas, enfim, toda aquela movimentação que aconteceu para a preparação. Agora sim, desmontar tudo porque segue o barco, já planejando, pensando no próximo evento. Qual será mesmo, Mário? Conta pra nós aí. Seria, eu sei que em agosto acontece o Costelão aí, né? Costelão dos Pais, certamente vai rolar novamente, né? O pessoal deve estar nos preparativos já, mas o Mário já vai contar pra nós qual que será o próximo evento que vem por aí na sequência da programação dos eventos da nossa querida Paróquia Nossa Senhora da Conceição, mais voltado aqui à comunidade da Matriz, não é? 7h42, bom dia. Trazendo uma música boa pra vocês e a gente volta na sequência aqui. Lembra dessa?
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0: É a Roberta Miranda cantando com elas aí, hein? 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
0: Fica bonito, hein?
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0: São tantas coisas. 7h46 da manhã. Intervalo comercial por aqui, já nós voltamos com mais recados. Deixa eu mandar aqui um abraço pro nosso querido Alexandre Civic. Alô, Alexandrão, um grande abraço, rapaz. Tá aí na escuta de pé na patrola já, né? Começando mais uma semana, animado, feliz da vida aí em começar mais uma semana. Tomando mate cedo já e ali na farmácia Unipreço, parceiraço nosso aí, tá aí na audiência, mandou mensagenzinha pra gente. Fala, Xande.
1: Bom dia, Denilson, tudo bem?
0: Joia.
1: Uma abençoada semana para você e tua família aí, para todos os ouvintes da Rádio Ipiranga. Estamos na peleia aqui já.
0: Valeu, garoto. Na escuta da programação e na Farmácias Unipreço, a farmácia da família paranaense. Grande, grande Xande. Obrigado pelo carinho, pela audiência, rapazão. Gente boa esse menino aí, viu? Agora são 7h47 da manhã.
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0: É isso aí, todas as manhãs por aqui, com muito prazer, muita alegria, a gente está por aqui para fazer a sua companhia. Lembrando que para participar com a gente, o 9953-3669 é a melhor maneira que tem, né? Para mandar sua mensagem, confirmar sua audiência, contar pra gente de onde você sintoniza 91.7. Sempre uma alegria saber que você está aí do outro lado do rádio. Ei, você do outro lado do rádio, ligado aqui na programação Ipiranga FM. Já nós voltamos com mais música, mais informações e a sua participação. Bom dia!
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6: Gente, estamos de volta às 7h52 da manhã na Cidade Clima do Brasil. Alô, seu Jair de Paula, bom dia pro senhor, obrigado pela audiência. Final de semana, registrou lá 24 milímetros aí, Giovanni. 24 milímetros. Giovanni que traz daqui a pouco, junto ao Andrei aí na programação Hora do Campo, né, as informações. O pessoal vai estar mandando as precipitações para o pessoal, para eles estarem divulgando aqui. Como é que foi, né? Variou muito de região para região ou não a chuva do final da semana, né? Na sexta-feira, especialmente, choveu bem aí na cidade, né? Aliás, a nossa região aqui, né? Um grande abraço, seu Jair, pela audiência e obrigado pelo carinho, tá? O Adinaldo tá aí ligado também com a gente. Bom dia! Maria José com a gente, bom dia. Um abraço, Elfi Steli Hartmann. Bom dia, Ednilson, Giovanni. Tudo bem com vocês aí, Elfi? Ouvindo, abraços aqui. Valeu, dona Elfi. Quem mais? Reinaldo Bordião, compadre. Rei, bom dia. Que Deus te abençoe sempre. Um abraço, Reinaldo. Paulo Deminski, também com a gente por aqui na sintonia. Bom dia, Paulão. Grande abraço. Tudo bem com você? Ele mandou assim pra nós. Tudo bem com você? Eu respondo desse jeitão aqui, meu amigo Paulo Deminski, ó. Tô legal. Graças a Deus, viu, amigo Paulão? Deus abençoe também seu dia, sua semana aí, tá? Grande abraço. Quem tá com a gente da sintonia? Ainda aqui, a Lina. Olá, bom dia. Bom dia. Abraço pra Zenite. Como é que é? A minha cachorrinha Chiquinha, um ano. Como é que não entendi aqui? A Chiquinha? Também tá aí junto com a senhora, né? Acompanhinha todos os dias. Então tá bom, um abraço forte aí. Obrigado pelo carinho. A linda Mirka Marco no Faxinal também com a gente. São ouvintes que estão aí sempre abrilhantando a programação Ipiranga FM com a sua audiência. Bem, vamos lá. Falando aqui a respeito do melanoma, né? Olha, uma pinta que muda de tamanho, uma mancha que escurece ou uma lesão que não cicatriza podem ser sinais de melanoma, o tipo mais agressivo de câncer de pele. Durante o Junho Preto, mês de conscientização sobre a doença, a Secretaria de Estado da Saúde reforça a importância do diagnóstico precoce, que aumenta significativamente as chances de cura. Falando ainda a respeito dessa doença, né? Que tem causa principal como a radiação ultravioleta do sol e de câmaras de bronzeamento também, que provoca danos ao DNA da pele. Muito bem, embora surja na maioria das vezes na pele, também pode se desenvolver em mucosas, na boca, por exemplo, região genital ou até mesmo nos olhos. Aí ficar atento com relação a essa doença, e apesar de apresentar uma parcela menor dos casos de câncer de pele, a melanoma é responsável pela maioria das mortes associadas à doença. Por isso, a orientação é sempre observar alterações na pele e, diante de qualquer suspeita, procurar a unidade de saúde mais próxima para uma avaliação médica. Importante isso, ficar atento, hein? Uma outra informação é que a Secretaria de Estado da Saúde

alerta a população também para a chegada de uma onda de frio que deve provocar queda acentuada nas temperaturas em todo o Paraná nos próximos dias. Diante do cenário, a orientação é reforçar os cuidados com a saúde e manter a vacinação contra a gripe e até mesmo a Covid-19 em dia. A recomendação é utilizar roupas adequadas, manter a hidratação, higienizar bem as mãos com bastante frequência e procurar atendimento médico em caso de sintomas respiratórios ou mais graves aí do estado de saúde. A vacinação é especialmente indicada para crianças, idosos e gestantes. E uma última informação, produtores rurais de Palmeira têm até o dia 30 de junho para realizar a atualização obrigatória dos rebanhos junto à ADAPAR. Até o momento, cerca de 67% das propriedades com o cadastro ativo já regularizaram as informações. Quem não fizer, não fez ainda e não fizer a atualização, poderá sofrer multas e ficar impedido de emitir a guia de trânsito animal, documento necessário para a movimentação dos animais. O procedimento pode ser feito pela internet, no site da ADAPAR, pelo aplicativo Paraná Agro e nos postos de atendimento da agência. E um jovem de 18 anos ficou ferido após um acidente com uma motocicleta na manhã do último sábado no interior de Palmeira. A ocorrência foi registrada por volta das 8h59 da manhã e foi classificada como queda de veículo. De acordo com o Corpo de Bombeiros, a vítima sofreu ferimentos moderados, recebeu atendimento no local. A motocicleta envolvida não foi identificada. Então tá aí, informação aqui também, atendimento do Corpo de Bombeiros em nossa região. 7h57, eu estou ficando por aqui com o Canal Aberto, agradecendo de maneira muito, mas muito especial o carinho da sua sintonia. A gente volta a se falar hoje à tarde, 6h30, programa Sintonia Total. E amanhã, novamente por aqui, 7 horas da manhã, na programação aqui com o Clube dos Aniversariantes e o Canal Aberto, que seguimos depois. Grande abraço, meu amigo Mário Lucas. Festa dos Motoristas vem aí, hein? É em setembro, né? Já vão se programando, se preparando. E vem grande movimentação em nossa região, em nossa cidade, com a Festa dos Motoristas. Em setembro. Valeu, gente. Abraços.

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Muito bom dia pra você, são 8 horas e 3 minutos. Você está ligadinho na programação da Ipiranga FM, né? Juntos na melhor sintonia, nessa segunda-feira, dia 22. Iniciamos sempre agradecendo a graça de Deus por estar aqui mais um dia com você, nosso amigo ouvinte, nosso amigo cliente. É isso mesmo, né? Então a gente agradece aí a Deus, a Nossa Senhora, por mais um dia de vida. Claro, né? Iniciamos agradecendo os nossos anunciantes, né? Que fazem parte aqui do Hora do Campo. 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E assim você vai participando com a gente, mandando sua mensagem, né? Hoje a gente conversa com o nosso companheiro aí, Andrei, né? Trazendo um pouquinho das informações do tempo para hoje, para essa semana, mas também falando aí de sexta, sábado e domingo, né? Aí ontem, então, não sei se tivemos chuva ontem aí em alguma localidade, mas sexta tivemos e domingo também. É, e sábado, né, pessoal? Sábado aí que resolveu chover um pouquinho mais, mas foi sucesso, né, pessoal? Aí a nossa quermesse, já eu trago aí, né, os agradecimentos a toda a equipe que trabalhou, que ajudou, né, em nome aí da rapaziada, meu amigo Mário Lucas Colezel, também é o Gabriel, o Rafael, que estavam à frente correndo. Já eu trago um agradecimento especial, né, a vocês que trabalharam e vocês que estiveram presente aí na quermesse deste ano. Então pode mandar a precipitação de chuva aí, o quanto que choveu na sua localidade, que já eu trago o Andrei falando diretamente da Comercial Agência.

0: 8:06, 8:06, e já vamos diretamente lá conversar com ele, né? Nosso amigo, companheiro de trabalho aqui de todas as manhãs, nosso amigo Andrei, bom dia!
1: Bom dia, meu amigo Giovanni!
0: Tudo tranquilo, tudo certinho por aí, meu amigo Andrei?
1: Graças ao nosso bom Deus, tudo certinho, né, companheiro? Um dia que amanhece, apesar de um pouquinho gelado, sim, mas com o sol bonito lá fora, né? Um dia típico desse início do inverno, né? Tivemos ontem o início do inverno aqui na nossa região. Tivemos o início do inverno brasileiro como um todo e o sol chegou para receber muito bem o inverno aqui na nossa região.
0: Com certeza, foi dada a largada então, já havia, né? Aí esfriado bastante, aí outono, mas agora inverno, Andrei, prepare-se as jaquetas.
1: Exatamente, a gente tem, né, algumas informações aí, umas previsões a respeito do inverno, uma média geral aí, principalmente para o nosso estado, que de acordo com as informações do CIMEPAR, temos previsões de frio para esta semana, mas vamos iniciar aqui a nossa prosa, o nosso papo, contando o que choveu, o que teve de fato de chuva aí nesse início de inverno. Choveu ali na sexta-feira ainda um pouquinho, e no sábado deu uma chuva relativamente muito boa aí, sim, em todo o nosso município. Chuva esta que deu aquela travada no dia, né? Ficou um dia mais gelado, a gente ficou meio só olhando o tempo aí, mas no domingo compensou, no domingo se ajeitou aí, o tempo deu para aproveitar bem. Vamos lá, aqui na Comercial Agência, nosso pluvião registrou a casa de 20 milímetros de chuva entre sexta, sábado e domingo, né, vamos chamar assim, então 20 milímetros acumulado aí do final de semana. A Luzia aqui no Boqueirão registrou a casa de 30 milímetros de precipitação, boa chuva lá no Boqueirão, agradecemos a Luzia pela informação. No Cantagalo, nosso amigo Edson também registrou lá a quantidade de 25 milímetros de precipitação. Mesma precipitação aqui na Cabanha Peretti, nosso amigo Danilo também repassou para nós aí 25 milímetros, sentido a Vitimar Sum. Na Colônia Maciel, o Jaime de Adio lá já registrou um pouquinho mais de chuva, 34 milímetros. E também no Paiol do Fundo, 35 milímetros, lá com o Marcos Telejinski. 35 no Paiol do Fundo, 34 ali com o Jaime na Colônia Maciel. E para finalizar aqui, o seu Antônio Venâncio no Alto da 7 de Abril, aqui no centro da cidade, com 26 milímetros e meio também durante este final de semana.
0: Olha só, temos aqui também então, meu amigo Andrei, vou passando. O seu pessoal pode mandar uma mensagem aqui para nós que a gente vai atualizando. Nosso amigo Jair de Paula, se eu não me engano, é Colônia Maciel?
1: Colônia Maciel, exatamente.
0: Seu Jair de Paula, 24 milímetros então, acumulado a semana. Meu amigo Adinaldo Roscoche, o Dina, olha só, aqui em Palmeira, né? Lá na casa do Dina, 27 milímetros precipitação. Obrigado, Dina. Pessoal lá do Pasto Tio Paulo, Luiz Ramos, 20 milímetros final de semana acumulado. Minha amiga Tecla Volski, Faxinal dos Silva.
1: Silva.
0: Isso, 28 por lá. Olha, choveu um pouquinho mais. Pessoal lá em Cercado, Cercado que dá uma chuva boa, hein? Vinha ganhando do pessoal aí, nossa amiga Roseli Costa Gonçalves, é 25 por lá o acumulado final de semana. Meu amigo, sou Venceslau Cruz, sou Venceslau que se encontramos aí na sexta-feira, ali perto da lotérica, trocamos uma prosa com ele ali. É, você acredita que foi pra Santa Catarina passear, Andrei?
1: Nossa, que beleza, tá, assim tem que ser, né?
0: Tá mundo, velho, coisa boa, seu Venceslau. Obrigado pela audiência por lá, então, 35 milímetros, choveu um pouquinho mais, Andrei.
1: Que beleza, né? Uma boa chuva aí.
0: Com certeza. Temos aqui também, bom dia, Giovanni. Deixa eu pegar aqui, pessoal, o Hélio Muchinski, Faxinal dos Quartins, Hélio, 28 milímetros. Aí, obrigado. Seu Zemiro Antônio Baggio, um abraço pra você lá em Campestre, Dona Célia, 27 milímetros por lá. Pessoal de Água Clara, 25 milímetros acumulado, né? Nosso amigo Elisera aqui ligadinho, obrigado. Dona Helena Marques também por aqui. Santa Bárbara de Baixo bateu 32 milímetros. E aí Luísa Milduski lá em Veiras, 30 milímetros, Andrei. E essas precipitações para hoje.
1: Que beleza, né? Tivemos precipitações muito boas durante este final de semana. É, a gente fica aí nessa oscilação, né, em relação ao tempo, ao clima e assim por diante, mas vamos vendo aqui o que, que o CIMEPAR conta para nós no início desta manhã de segunda-feira, dia 22 de junho. Segunda-feira, a frente fria se intensifica e avança pelo sul do Brasil, favorecendo a ocorrência de chuvas em todas as regiões paranaenses. Final da madrugada e início da manhã, as regiões noroeste, oeste, sudoeste e centro-sul vai já tendo essa ocorrência de precipitações. E durante a tarde e noite, os demais setores vão ser também abençoados por mais uma umidade aí, segundo as condições aqui do CIMEPAR. Norte Pioneiro, litoral tem temperaturas mais elevadas, mais expressivas durante o dia de hoje, mas também lá para o final da tarde, início da noite, a chuva deve chegar a essas regiões, assim como a nossa também, região em que deve chegar a chuva entre o final da tarde e o início da noite. Olhando aqui o radar, a chuva não é de um volume tão expressivo, tão significativo, vai passar meio rapidão por nós aqui. Provavelmente essa massa de ar frio aí vai acabar, frente fria, né? Vai acabar por trazendo umidade e derrubando as temperaturas, principalmente durante a madrugada, amanhecer de terça e quarta-feira. No nosso município aqui, as previsões eram na semana passada de temperaturas um pouco mais extremas, um pouco mais intensas. Parece que já não vai ser tão complicado assim. Hoje, mínima de 7, máxima de 21, com 6 milímetros de precipitação. Amanhã, a máxima sobe um pouquinho, vai para 9 graus, mínima de 12. Mínima 9, máxima 12. Então fica muito junto ali, a mínima e a máxima, tempo nublado. Quarta-feira também, tempo nublado, parece um pouquinho de sol. 6 graus a mínima, 14 a máxima. Na quinta-feira, 5 graus a mínima e 16 graus a máxima. Ou seja, as temperaturas caem ali entre, na verdade, entre quarta e quinta-feira. Não é a partir de hoje, a partir mais de amanhã, né? Madrugada de amanhã para quarta-feira, as temperaturas caem, as máximas também não serão muito elevadas. O sol dá apenas pequenas aparecidas aí, né? O tempo fica relativamente mais nublado, mas não temos aquela previsão tão significativa daquele frio de temperaturas negativas que vai acontecer lá, Serra Gaúcha, Catarinense, as regiões mais ao sul do Brasil vão ser mais impactadas por essa frente fria aí, que traz chuva e frio também para a nossa região, mas de uma maneira bem mais tranquila, não tão intensa como a gente estava vendo e prevendo aí, né? Os institutos estavam prevendo aí na semana passada. Restando da semana ali, sexta-feira já melhora bem, a mínima vai sobe para 11, máxima para 14. No sábado, mínima de 13, máxima de 16. Porém, retorno de chuvas ali, 1 milímetro no sábado, 3 milímetros no domingo e 9 milímetros na segunda-feira que vem. Toda semana, todo final de semana, de algum jeito, de outro, parece que vem uma previsãozinha de chuva. E isso condiz aqui, aproveitar e já tocar o papo um pouquinho mais adiante aí. Temos aqui uma previsão, vou pegar um pequeno resumo aqui do que o CIMEPAR está indicando, né, nessa virada de estação. Tivemos, né, durante o domingo, né, às 5 horas da manhã ali, a virada de inverno, né? Então tivemos o dia mais curto e a noite mais longa do ano, né, o famoso solstício de inverno, e vai ser um inverno que vai estar começando a ser regido pelo início do El Niño, desse fenômeno climático. Então vamos ver aqui o que que os meteorologistas contam para nós. Segundo a previsão aqui do CIMEPAR, o El Niño aumentará no Paraná a frequência de chuvas e sistemas frontais, ocasionará menor amplitude térmica, mais ocorrências de nevoeiros e geadas menos generalizadas, segundo aqui os especialistas do CIMEPAR. Com isso, a previsão para o inverno de 2026 é que a amplitude térmica diminua ao longo de julho, o frio diminua ao longo de agosto e as temperaturas fiquem ligeiramente acima da média no fim da estação em setembro. A chuva ficará acima da média histórica durante todo o período, com volumes crescentes até a primavera. Aquilo que o pessoal vem falando, né, com o fortalecimento desse El Niño nos próximos meses, aí de setembro, outubro e novembro, principalmente, né, outubro, novembro, um grande volume de chuvas aí, umas chuvas bem acima da média, segundo o que está sendo previsto aqui pelos institutos que a gente consulta e tem acesso quase que diariamente.
0: Olha só, eu
1: Então a
0: tava.
1: previsão de inverno é essa aí, Giovanni, meio que um inverno, dá para dizer que típico, né, que a gente tem visto, né, temperaturas baixas e assim por diante. Porém, podem acabar ficando ligeiramente acima da média e chuvas com certeza acima da média. Inverno bem úmido, pelo que se vê.
0: Com certeza, André. E a gente vai percebendo que é um inverno com mais chuvas mesmo, né? Fazia tempo assim que eu não via
1: Exato.
0: tanta chuva no inverno, né? E agora ele tá um inverno mais chuvoso.
1: são raros, né? A nossa estação de inverno, hein, né? Nos meses mais frios do ano,
0: Sim.
1: são normalmente de concentração de temperaturas bem baixas e de menor disponibilidade de umidade. Então, não entra muito no sistema frontal, não tem muito frente fria, e isso acaba diminuindo
0: Sim.
1: a quantidade de chuvas, né, nessa estação, nesse período. Porém, esse será um ano um pouquinho fora da média, né? Temperaturas
0: Sim.
1: acima da média e precipitações também acima da média.
0: Com certeza.
1: Segundo essas informações aí, vamos pegar as médias depois e tentar comparar, ver se deu
0: Sim.
1: certo como está sendo previsto.
0: Com certeza. Eu tinha visto uma reportagem esses dias, André, e até dá pra gente pesquisar aí, conversar um pouquinho amanhã, que o El Niño aí ele iria aumentar a incerteza para o milho. Será que procede? Não? Aí falando dessas chuvas,
1: Então,
0: né?
1: na verdade, cada região tem um comportamento específico, né? É bem diferenciado com relação
0: Sim.
1: ao El Niño. O que que a gente fala, né? Já iniciar o frio ir embora mais cedo e iniciar com mais chuvas, para nós, de uma maneira geral, aqui na nossa região, que é o que deve de acontecer já desde o início da primavera ali, né? Um pouquinho mais de chuva, um pouquinho mais de calor, seria relativamente favorável a instalação da cultura do milho. A cultura do milho é muito mais sensível à
0: Sim.
1: falta de umidade, né, ao déficit hídrico. Então, para a nossa região, pode ser que seja mais interessante a cultura do milho. Porém, para milho safrinha, regiões mais quentes, ela pode ser um pouquinho mais prejudicial,
0: Sim.
1: porque as regiões acima do Mato Grosso, ali já vamos falar assim, Mato Grossão, de São Paulo para cima, ali Bahia e assim por diante, onde existe nessa questão, desde a safra de verão ali, a soja e também os cultivos de safrinha podem ser prejudicados pela menor disponibilidade de umidade. Então, o comportamento do El Niño é diferenciado em cada região, né, que é o que normalmente
0: Sim.
1: acontece. A gente também não tem como ter uma exatidão, uma certeza, mas sim, para a nossa região, eu não vejo grandes problemas em relação ao milho, né, esse plantio mais antecipado. Desde que não seja um exagero de chuvas, que a gente não consiga nem entrar com maquinário na lavoura. Mas, a princípio, não é uma situação para nós, para a nossa região, para nosso sistema de plantio aqui, tão complicada quanto está sendo previsto, ou está sendo comentado. Então, tem que pegar especificamente a região e conforme o El Niño vai atingir.
0: Olha só, então para nós que nem o Andrei falou, fica mais tranquilo essa questão. E a gente vê, Andrei,
1: Exato.
0: aí, né, o aumento de chuva significativo. E claro, né, tá chamando atenção por ser final de semana. Durante a semana passa tranquilo e no final de semana ele vem um pouquinho de chuva.
1: Justamente, por enquanto está sendo assim, né?
0: Sim.
1: Semana vai dando para trabalhar aí, conforme a gente vai conseguindo, conforme a umidade vai saindo, né? Vai indo embora, mas automaticamente a gente vai vendo também que essas questões, essas situações vão caminhando conforme as previsões aí vão nos indicando, e também muda-se bastante, né?
0: Sim.
1: Normalmente no inverno tem muito mais estabilidade, né? Climática, estabilidade atmosférica. Mas esse é um inverno que a gente não consegue fazer essa previsão tão assertiva, tão específica assim, por conta dessa maior disponibilidade de umidade e menores, ou melhor, maiores temperaturas, né?
0: Com
1: Pensando em
0: certeza.
1: médias aí.
0: Com certeza. E aproveitar hoje, né, que a máxima sobe um pouquinho mais do que os outros dias, né? 21 graus a máxima que você falou para hoje, André, isso?
1: Vamos confirmar aqui, já não
0: Se
1: me
0: eu não
1: recordo
0: me
1: mais.
0: engano, era 21, né? Então, pessoal, aproveite que hoje vai estar um
1: Exatamente,
0: pouquinho mais quente.
1: 7 é mínima, 21 é
0: Isso,
1: máxima.
0: que daí os outros dias cai aí, né? Fica um pouquinho mais complicado. Só terminando aqui, Andrei. Temos duas precipitações que
1: Vamos lá.
0: chegou. Alice Cap, Monte Alegre, 32 milímetros. São José e Tubuenque, 30.
1: Olha aí, seu Zé, tudo bem que 30 milímetros lá nos Correios. Olha que beleza. Então é isso aí, meu amigo Giovanni, tá? Alinhado
0: Sim.
1: aí, vamos continuar aí nessas situações, vamos continuar monitorando todo dia, atualizando, né, as
0: Sim.
1: previsões. Elas têm mudado significativamente a cada dia, e assim que a gente vai conversando, vai alinhando e atualizando tudo isso para os nossos amigos ouvintes.
0: Com
1: Então,
0: certeza.
1: nosso muito bom dia a todos, a vocês aí, o nosso agradecimento, e se Deus quiser, amanhã nós estamos de volta também com as cotações do mercado agrícola.
0: Beleza, valeu, amigo Andrei. Um abraço para você e para toda a equipe da Comercial AG.
1: Perfeito, eu é que agradeço. Muito bom dia, muito obrigado e até amanhã.
0: Valeu, Andrei. Um abraço para você, então. Obrigado por estar sintonizado com a Ipiranga FM. 8 horas e 21 minutinhos. 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

8h24, 8 horas 24 minutinhos. Um grande abraço lá pro meu amigo Tico Danilo, lá na Cabanha Perete. Já está sintonizado, garanto, com a gente. Obrigado, Tico. Um abraço. Se encontramos aí na quermesse, tomamos um chope. Deus abençoe a sua manhã, meu amigo. 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

8:39, 8:39. Minha amiga Lina por aqui, bom dia. É, hoje diz a dona Lina que não tá tão frio. Seu Pedro Cesanoski, meu amigo Roberto Rivelino. Dos Farrapos. Vou procurar aqui, meu amigo. Bom dia.

8h42, 8h42 minutinhos. E olha só, um abraço pro amigo Mário Lucas Colesel, né? Já está sintonizado com a gente, né? Ele que mandou aqui uma mensagem para nós, aqui no programa Hora do Campo. Em nome de toda a equipe organizadora, agradecemos de coração aqui a Ipiranga FM, ao Sicredi Imóveis Pontarolo e a todos os parceiros que contribuíram para a realização da nossa quermesse junina. Nosso sincero agradecimento também a todos os voluntários, colaboradores e as famílias que prestigiaram e participaram da festa, tornando este momento ainda mais especial. A generosidade, o apoio e a presença de cada um foram fundamentais para o sucesso do nosso evento. Que Deus abençoe e recompense a todos por sua colaboração e carinho com a nossa comunidade. Nosso muito obrigado a Edmário e Regi. É um abraço aí pra rapaziada, né? O Rafael, o Gabriel, né? Estavam à frente também aí, né? Obrigado aí por vocês estarem fazendo esse trabalho, né? Ao Mário, à sua esposa, à sua família também, né? A todo mundo que trabalhou, né? Aos voluntários. A gente via aqui a rapaziada de manhã já trabalhando, puxando fio, né? Puxando bandeirinha, cadeira, limpando. Então isso que é bonito, né, meus amigos? A todo mundo, pessoal da cozinha, pessoal que limpava, a todo mundo que trabalhou, o nosso muito obrigado. Sem vocês, não tem como fazer uma festa, uma quermesse, né? Isso eu faço. É voluntário, né, pessoal? A todo mundo aí, então, aquele grande abraço e um agradecimento especial a cada um.

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Entre em contato com a Alta Agropeças, 42 99941-2316. 8h45, a gente vai finalizando a nossa manhã de hoje, né? O nosso Hora do Campo, a gente volta amanhã. Fique ligadinho com a gente, né? Porque aqui é um amigo a cada hora. Tchau, tchau.

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0: 8h53.
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Chegamos com o nosso programa desta manhã de segunda-feira. Bom dia para você. Muito obrigado por estar sintonizado aqui na 91.7 FM. Juntos, nós vamos na melhor sintonia até às 10 horas da manhã. Eu sou o Helder Skoliboski. Aqui na técnica está o Giovanni Chikanoski. Bom dia, Giovanni. Bom dia a você de casa, quem está no trabalho, aqui na cidade ou no interior. Aonde é que você esteja sintonizado conosco, a partir de agora você fica muito bem com o programa Manhã do Ouvinte. Uma nova semana que começa, novas oportunidades, novos desafios, novos aprendizados. E talvez hoje seja o dia de lembrar que algumas das maiores conquistas nascem justamente das maiores dificuldades. 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Bom dia para vocês. Tem mais gente ligada conosco também, né? Olha quantas mensagens já chegando aqui no início do programa. Vai mandando a sua participação no WhatsApp 999533669, tá certo? Repito, 999533669. São 9 horas e 3 minutos. Na frase de hoje que eu trago aqui para abrir o programa, eu tenho esta mensagem para você refletir. Minuto que faz bem. As lutas que você enfrenta hoje podem estar preparando a força que você precisará amanhã. E a gente tem a previsão do tempo para esta segunda-feira. Sol com muitas nuvens, tem período de céu nublado, noite com pancadas de chuva. Mínima foi de 7, aqui diz o Climatempo, a máxima chega a 21 graus. Estava mais frio cedo, né? Tem cerca de 3 milímetros previstos para hoje. Queda nas temperaturas já nesta semana, nos próximos dias. Já vivemos agora o inverno, né? Desde ontem começou a nova estação. Para quarta-feira, a mínima vai ser de 3 graus, vai cair a temperatura. Quinta e sexta, mínima de 2, está marcando aqui. A gente vai atualizando e contando tudo para você como ficará o nosso tempo em Palmeira. Agora, 9:04, nós começamos com a reflexão do dia. Um menino observava uma borboleta tentando sair de seu casulo. Ela se esforçava, lutava, parecia enfrentar uma batalha difícil. Durante muito tempo, tentou abrir espaço para passar por uma pequena abertura. O menino acompanhava tudo com atenção, e ao ver aquele esforço, sentiu pena. Então, decidiu ajudá-la. Com muito cuidado, abriu o casulo para facilitar sua saída. A borboleta conseguiu sair. Mas algo inesperado aconteceu. Ela nunca conseguiu voar. Suas asas permaneceram fracas e seu corpo pesado. Mais tarde, o menino descobriu algo importante. Aquele esforço não era um problema. Era uma necessidade. A luta para sair do casulo fazia com que os líquidos do corpo da borboleta fossem enviados para as asas, fortalecendo-as para o voo. Sem a dificuldade, ela não desenvolveu a força necessária para viver plenamente. Na vida, acontece o mesmo. Nem toda dificuldade existe para nos impedir. Muitas delas existem
para nos preparar. Algumas batalhas fortalecem nossa coragem. Algumas esperanças, elas desenvolvem a nossa paciência. Algumas decepções amadurecem o nosso coração. E muitos desafios revelam capacidades que nem sabíamos que possuíamos. Por isso, não desanime diante das adversidades da vida. Nem sempre entendemos por que certas lutas aparecem em nosso caminho, mas muitas vezes elas estão nos moldando para algo maior. Talvez aquilo que hoje parece um peso, amanhã seja a razão da sua força. Talvez aquilo que hoje parece uma demora esteja preparando para você o momento certo. Confie no processo, porque assim como a borboleta precisava vencer o casulo para ganhar suas asas, nós também precisamos superar alguns desafios para alcançar voos muito maiores no futuro. O amadurecimento faz parte desse processo. E a gente vê que a educação dos nossos filhos também é um processo muito importante para o amanhã, quando os pais, eles oferecem tudo e um pouco mais para seus filhos, infelizmente, eles perdem o sentido e não dão valor para aquilo que foi conquistado. Quando um simples pedido de uma criança, ela guarda, ela confia, ela acredita em seus pais e no momento certo ela recebe, aí sim tem valor. Essa reflexão vale para todos nós, né? E não é sobre o casulo, não é sobre a borboleta que eu estou falando. 9:08, porque nunca é tarde para recomeçar. Acredite, e seguir em frente é o nosso processo de vida. Vamos ouvir aqui essa música que eu gosto com Raul Seixas. Tente outra vez. Bom dia!

9h11, tente outra vez. Bom dia, alô Roberto, obrigado pela audiência, tá ligado aqui, né? Roberto, Damião, Renielle, Sônia, ligadinhos, toca aí Flores em Vida, essa é boa também. A Elisa Marlene, bom dia, linda mensagem, poderia me enviar? Claro, já encaminho aqui, Elisa. Um abraço, bom dia pra vocês também. Janete Bassani, eu moro aqui na Vilinha e peço a música Caminhonete Branca com o Paulinho Mussolini para oferecer para minha filha Ana Júlia e pro meu marido Sérgio, pro meu pai, o Damásio, que mora lá no Rincão do Coxo, e para toda a minha família. Janete, bom dia a vocês. Já já vai ter Paulinho Mussolini também aqui no programa. Bom dia, Helder. Manda um abraço para a rapaziada da SW. Alô, Wagner, o Alan, o Iago, todo mundo ligadinho aqui na nossa programação. 9h11, bom dia para vocês. Bom trabalho, ótima segunda-feira. Maria do Carmo também conosco. A Neuza Maria Galdino já está passando por aqui. Reinaldo, bom dia. A Luzia Campa, eu quero agradecer o carinho e a audiência. Encontrei a Luzia lá na farmácia Santo Antônio. Foi na quinta ou sexta-feira. Inclusive, a Luzia está mandando um abraço aqui também lá para o Padre Divino. Quinta-feira, né? Tem participação do nosso amigo Padre Edivino por aqui. 9h12. Ontem eu estive lá em Santa Bárbara comemorando juntamente com a família, né? Muitos ali familiares. Quanta gente, né? Que a gente ontem pôde conversar. Até jogamos um truco ontem lá. Foi aniversário do tio Atílio. É, o Atílio Mesadre. Alô, tia Tereza. Todo mundo tá lá conosco. Um grande abraço para vocês. Obrigado aí pelo convite e pela oportunidade de estar junto mais uma vez, né? Em família, celebrando o aniversário lá do tio Atílio. Tava bom, né? Nossa vida! A Lucy também. Oi, Lucy. Tá ouvindo aí? Alô, Vitório, pessoal que tá lá ligadinho também conosco, um abraço bem especial para vocês. A Lucy contou para mim que ela gostou demais daquela música lá do Envelhecer Não É Fácil, né? Ainda mais agora com o frio, né, Lucy? Aí as dores aparecem mesmo. 9h13, vamos trazer agora? Vai para todos os nossos ouvintes, pessoal que gostou dessa aqui também. Olha, preste atenção na letra dessa música. É a realidade da nossa vida, né?

0: 9h17, 9h18 já, aqui na Ipiranga FM, música bonita, né? Envelhecer é o título dela. É, você gostou também? Pode ouvir aqui durante a nossa programação, é só você solicitar. Helder, que música linda essa dia aí dos idosos, né? Dos idosos, é verdade. Muito bonita, quero saber quem canta. Um abraço. Alô, Joanita, um abraço pra você também. Maria José está conosco, a Terezinha Novak também. Bom dia, estou aqui na escuta. Bom dia, Sirlei. Ah, Sirlei Pavlak, bom dia, Sirlei. Obrigado pela audiência também. É verdade, né? Tem muita gente. Alô, Aloysi, também ligadinha acompanhando aqui o nosso programa. 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Bom dia lá para a Doraci, também está ligadinha conosco, acompanhando o programa. Roberto Rivelino, bom dia, meu amigo. Um abraço, tudo de bom. Bom, 9h22, tem intervalo comercial rapidinho, já eu volto, trazendo as novidades e promoções desta semana da Celeiro. 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
0: Nove e vinte e seis, bom dia pra você, canto alegretense por aqui.

0: 9:30, Palmeira, Wilson Paim. Essa é boa, né? Gostou? Ah, canto alegretense. Daqui a pouquinho tem mais aí. Hoje a gente foi para essa linha gaúchesca, já trouxemos duas. Daqui a pouquinho tem mais. O pessoal já pediu o Paulinho Mocelim. Vamos atendendo aí. 9:30. 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
0: Valeu, até lá! 9h36 aqui na Ipiranga. E agora tem Zezé de Camargo Luciano. Flores em Vida, atendendo indicação. Alô, meu amigo Roberto, tá ligadinho aí, RNL, todo mundo, né? Alô, Marcelo Scheid, aquele abraço, bom dia. Abençoada semana para todos nós. Alô, Elson, aí na Colônia Francesa, ligadinho também na Ipiranga. Seu amor.

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0: Já são 9h44, bom dia, manda um abraço para a torcida do Trovão Azul, para os torcedores aí da equipe do Pinheiral. Pinheiral que jogou ontem, venceu, disputa importante, jogo de ida 2-0, agora vai fora de casa aí para o jogo de volta. Parabéns aí, torcida do nosso... Sociedade Esportiva Pinheiral. Alô, Trovão Azul, obrigado pela audiência, meu amigo, tá sintonizado aqui, Ô, Joel, um abraço pra vocês todos lá de Pinheiral de Baixo. O Ipiranga jogou fora de casa. O Ipiranga foi surpreendido pelo placar de 5-0. Precisa reverter agora para avançar. Não vai ser fácil não para a equipe do Ipiranga, mas claro que a disputa está aberta ainda, O Ipiranga tem que vencer agora por 5 gols para levar a decisão para os pênaltis, ou então 6 gols de diferença aí para classificar para a grande final. Então fica aí a torcida, tanto do Ipiranga e também o Pinheiral, que conseguiu fazer o placar em casa ontem, vencendo por 2-0. 9h46 já. Alô, todo mundo. Quem está aqui conosco também pediu para nós a música com Paulinho Mocelin. Vamos atendendo o ouvinte, 9h46. Alô, meu amigo Elcio, também tá ligado aí, Já vou trazer o seu pedido musical, Elcio. Manda para nós aqui no 99953-3669.
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1: Agora 9h50, atenção ouvinte, nota de falecimento. Com pesar, comunicamos o falecimento do senhor Adalto Lopes, aos 83 anos de idade, ocorrido ontem na localidade de Fazenda Rio Grande. O velório acontece no Parque Metropolitano da Fazenda Rio Grande. O sepultamento dar-se-á hoje, às 15 horas. No mesmo Campo Santo. Noticiamos com pesar o falecimento do senhor Adalto Lopes, aos 83 anos de idade, ocorrido ontem na localidade de Fazenda Rio Grande.
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1: Já são 9h51, estamos de volta aqui com o nosso programa, reta final. Daqui a pouquinho tem o Padre Reginaldo Manzotti por aqui. 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

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Temos que fechar o programa. Obrigado, Giovanni, pela técnica. Agradeço a sua audiência, a sua companhia. Permaneça conosco na Ipiranga. Fechamos com essa aqui, ó. Estrelinha, atendendo a indicação. Oi, Luci. Bom dia. Um grande abraço para vocês aí. Boa semana.

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1: Louvado seja nosso Senhor Jesus Cristo, para sempre seja louvado. Queridos irmãos e irmãs, como é que foi ontem seu domingo? Com a missa, com certeza, é a semana com a graça. Nós estamos nessa segunda-feira, no quarto dia da novena do Sagrado Coração de Jesus. Sagrado Coração de Jesus, tende piedade de nós. Sagrado Coração de Jesus, fazei o nosso coração semelhante ao vosso. Queridos irmãos, faltam 5 dias para as 24 horas na presença do Senhor. E eu quero saudar a todos, a você, pela Rádio Evangelizar, de onde tudo começa, pelas rádios irmãs, cujos nomes cito neste momento.
0: E quanto tempo no seu dia você tira para poder agradecer?
1: Saúdo a você pela TV Evangelizar, sinal digital em todo o país, em várias cidades, canal aberto, pelo YouTube Padre Manzotti Oficial, pelo aplicativo da Associação Evangelizar é Preciso e todas as plataformas digitais. Filhos queridos, já colocando as 24 horas na presença do Senhor, quantas graças, quantas bênçãos, o céu que se abre para derramar, porque um dia na presença do Senhor vale mais do que 1000 anos. Vamos juntos, filhos. Obrigado, Deus. Obrigado pelo evento de Limeira. Obrigado, Deus. Em nome do Pai, do Filho, do Espírito Santo. Amém. Naquele tempo, disse Jesus a seus discípulos: não julgueis e não sereis julgados, pois vós sereis julgados com o mesmo julgamento com que julgardes, e sereis medidos com a mesma medida com que medirdes. Por que observas o cisco no olho do teu irmão e não presta atenção à trave que está no teu próprio olho? Ou como podes dizer a teu irmão: deixa-me tirar o cisco do teu olho, quando tu mesmo tens uma trava no teu? Hipócrita, tira primeiro a trava do teu próprio olho, então enxergarás bem para tirar o cisco do olho do teu irmão. Senhor, tua palavra é clara e forte, questionadora. Não julgueis e não sereis julgados. Senhor, perdoe-me pelas vezes em que ousei julgar. Perdoe-me, Senhor, pelas vezes em que medi com hipocrisia, medi de forma errônea a vida dos meus irmãos. Senhor, me ajude a tirar a trave que está no meu olho. Ajude a tirar a deficiência do meu olhar, o mundo como ele é, a forma distorcida com que vejo as pessoas. Senhor Deus de misericórdia, nós queremos colocar a nossa vida a seu dispor. Vamos colocar tudo nas mãos de Deus. Começando esta semana, a palavra do Senhor é clara: tire primeiro a trave do teu olho, e então tirarás o cisco do olho do teu irmão. Você, eu, nós, temos nos dado o trabalho equivocado de julgar? Quando se trata de nossos próprios erros, somos muito convincentes, muito autopiedosos. Mas dos erros do próximo, somos geralmente ácidos. Somos geralmente quase que pessoas insensíveis. Então, Senhor, mude essa forma de ver o mundo. Mude esta forma de ver a realidade. Mas vou me entregar nas mãos de Deus. Está na mão de Deus, Senhor, e eu vou mudar. Põe lá, eu vou mudar. Está na mão de Deus.
0: Eu vou me entregar.
1: Eu vou me entregar, eu vou entregar essa semana inteira. Esta semana, cada minuto, cada hora, cada dia. Caminhando para as 24 horas na presença do Senhor, está na mão de Deus. Eu quero entregar o mundo inteiro para que haja paz. Nas tuas mãos pedimos paz, ó Sagrado Coração de Jesus. Paz para as lideranças, aqueles que tanta guerra estão provocando, tanta morte de inocentes. Jesus, no teu Sagrado Coração de Jesus, nós entregamos os países que estão sofrendo fome, miséria. Nós entregamos o nosso Brasil neste ano tão importante das eleições. Senhor, nós te entregamos as nossas famílias. Entregue tua família. Entregue teus filhos. Entregue seus pais. E diga: está nas mãos de Deus e eu vou ficar tranquilo. Em Deus vou vencer. Em Deus vou viver. Nele eu posso confiar. Está na mão de Deus. Cante, povo de Deus. Ele vai me ajudar.

0: me entregar.
1: Eu vou me entregar.
0: Tá na mão de Deus, então ficarei tranquilo. Tá na mão de Deus, então ficarei em paz.
1: Tá na mão de Deus, tá na mão de...
0: Canta, filho, quem canta os males espanta. Acredite nisso, quem canta os males espanta.
1: Ele vai me ajudar.
0: É assim que vivemos. Tá na mão de Deus.
1: Tá na mão de Deus. Jamais faltar.
0: Filhos amados, povo querido, entregue nas mãos do Senhor toda a sua vida, toda a sua história. Vai entregando agora, com toda a fé, com toda a esperança. Confia no Senhor e principalmente no Sagrado Coração de Jesus. Oh, Sagrado Coração de Jesus, eu me entrego e eu proclamo que sois o Rei de toda a humanidade. Está na mão de Deus. Está na mão de Deus. Nós só começamos o programa, querido filho e filha. Nós só começamos, nós temos ainda partilha de vida, nós temos a leitura orante de Coríntios, nós temos testemunhos que nos edificam tanto. E eu convido você, vai lá no YouTube Padre Manzotti e se inscreva, partilhe conosco. Você, avise um amigo, uma amiga, olha, o programa Experiência de Deus já começou. Sintonize a TV Evangelizar, sintonize a rádio irmã que está nos transmitindo. Seja um mensageiro da boa notícia. Gente, nós estamos falando do Sagrado Coração de Jesus. Eu vou para o intervalo, eu volto já. Volte comigo.
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0: São 5 dias, toca a corneta, sacristão. Você já organizou seu ônibus, sua caravana, sua van, Curitiba, região metropolitana. Vamos juntos celebrar as 24 horas na presença do Senhor, dia 27 e 28. É sábado e domingo agora, gente. Começa a partir das 19 horas, às dia 27 no sábado, e segue até domingo na missa das 18 horas, dá mais que 24 horas, mas é uma bênção. Se você puder estar presente conosco, venha. Nós temos a igreja, temos o anfiteatro, venha celebrar conosco. Se não, programe-se para acompanhar pela TV Evangelizar, Rádio Evangelizar, aplicativos, YouTube, Padre Manzotti. Filhos queridos, escute esse testemunho, por favor.
1: Eu sou uma filha de Deus de Contenda, Paraná. Quero muito testemunhar uma graça que recebi de Jesus das Santas Chagas. Fui até a igreja, pedi muito que Jesus curasse minha irmã, que estava com câncer de intestino. E o filho estava preso. Ela estava sofrendo.
0: Oh, meu Deus!
1: Então ela fez a cirurgia e, graças a Jesus das Santas Chagas, ela foi curada. Não tem mais nada no intestino. E o filho saiu da cadeia agora este mês. Então foi uma graça muito grande que eu recebi. Ontem estive na igreja, opa, chorei e rezei a
0: amém,
1: novena,
0: filha.
1: Pedi a Jesus das Santas Chagas mais uma graça na minha vida. Eu tenho uma hérnia de esôfago há mais de 30 anos. Já fiz tratamento, já fiz cirurgia, mas não resolveu. E também pela minha sobrinha, que está com hanseníase. Coloquei minhas mãos sobre aquela imagem cheia de sangue de Jesus e pedi somente uma gotinha daquele sangue sobre mim e sobre ela. E eu já tive graças recebidas.
0: Amém.
1: E eu tenho certeza que nas chagas de Jesus eu terei essa graça
0: isso,
1: é graça,
0: filha.
1: Recebida,
0: graça,
1: é graça
0: testemunhada.
1: Toca o sino, sacristão. Jesus das Santas Chagas, rogai por nós.
0: Amém. Jesus das Santas Chagas, intercedei por nós. Não tem problema. Mas o seu testemunho é maravilhoso, gente. Maravilhoso. Louvado seja Deus, querida filha de Contenda, Paraná. Você acompanha certamente pela Rádio Evangelizar FM, Clube FM, TV Evangelizar, Canal 16, NET 13. Contenda pertence à Diocese de São José dos Pinhais, Dom Celso Antônio Marchiori. E eu só fiz a correção, não leve por mal, mas quando nós falamos de Nossa Senhora, é rogai por nós. São Pio, qualquer santo, é rogai por nós. Quando falamos Jesus, é intercedei por nós, ou tende piedade de nós. Então é só para esclarecermos esses aspectos que são importantes. Maria, que a paz de Jesus esteja com você.
2: Amém, padre.
0: Deus abençoe. Você fala de onde, filha?
2: De Dourados, Mato Grosso do Sul.
0: Dourados, Mato Grosso do Sul. Muito bem. Como é que você me acompanha?
2: Pela TV Evangelizar 39.1.
0: Muito bem.
2: E pelo aplicativo.
0: Tá certo. Canal aberto, 39.1. Diga lá.
2: Padre, eu queria um aconselhamento. Referente, eu vivo com meu esposo há 15 anos.
0: Tá.
2: Somos casados no civil há 8 anos.
0: Tá.
2: Porém, nós não fizemos o casamento no religioso, porque ele já foi casado no religioso. E quando ele foi casado, ele levou o casamento dele com honra, como deveria ser. Só que ele foi traído. Dessa traição teve um fruto. Mesmo assim, ele perdoou e a pessoa permaneceu no erro. Até ele chegou a um ponto que não dava mais para permanecer naquele casamento.
0: Sim.
2: E nós estamos há 15 anos juntos, vivemos um casamento abençoado. Temos
0: Sim.
2: uma filha de 7 anos. Só que o fato de eu não poder comungar, isso me machuca demais.
0: Entendo.
2: Sabe, eu me sinto impune, eu me sinto suja, e com isso eu não consigo ir com a mesma frequência à igreja, porque isso é algo que me machuca.
0: Oh, filha, que alma sensível, eu acolho você. E digo que há tantas pessoas que podem comungar e não fazem. E você, no caso, não pode e sente tanta falta.
2: Sinto, porque eu já fui da igreja, eu já fui da pastoral da juventude. eu tinha a minha caminhada.
0: Entendo.
2: E eu não acho justo que por culpa dos outros, eu e meu marido, a gente seja punido de não poder comungar.
0: Mas você, mas calma, eu gostaria de retomar algumas palavras. Você não é por causa dos outros que você não pode comungar. É por causa de uma decisão que você tomou de casar Sim. com uma pessoa que já foi casada.
2: Sim.
0: Desculpa, eu devolver a verdade. Eu quero que você avalie a verdade.
2: Sim.
0: Então não é por culpa dos outros. Você teve opção ou não de estar junto com um homem que já foi casado. Você sabia que ele Sim. foi casado, não sabia?
2: Sabia.
0: Então, a decisão foi sua.
2: Sim.
0: Estou errado?
2: Não.
0: Então, agora, isso é uma coisa. Outra coisa é você se sentir suja. Essa palavra não vai te ajudar muito. A misericórdia de Deus é muito maior, filha. Aí, claro que a Eucaristia é remédio, é o encontro com Jesus, é aquele momento maravilhoso, mas você tem outras formas de ter essa presença de Jesus na própria missa. Agora veja, o inimigo está te afastando da igreja.
2: Sim.
0: O inimigo está te afastando da igreja. Mesmo que você não possa receber a comunhão, você pode ter a presença de Jesus na Assembleia Constituída, você pode ter a presença de Jesus na Palavra Proclamada. Então não precisa se sentir suja.
2: Certo.
0: Então você tem que ponderar e não deixar que o inimigo faça essa destruição completa. Mas eu ainda vou lhe dizer uma coisa. O fato da traição ter sido depois do matrimônio, tá me ouvindo?
2: Sim.
0: Não é motivo de nulidade. Porém, não seria de teu marido conversar com o padre e de repente observar e avaliar se realmente o primeiro casamento existiu?
2: Eu creio que não, padre, porque ele fala que a traição dele foi desde o início do casamento.
0: Então, se existe isso, é possível, se ela já traía antes do casamento e ele não sabia, é possível fazer o processo de nulidade. É só você procurar em Dourados, liga na cúria, e eles vão te orientar como procurar um padre, que o primeiro passo é fazer o chamado libelo. É uma palavra complicada para algo simples.
2: Sim.
0: Que é fazer o padre vai ouvir o teu marido. E se,
2: Sim.
0: por exemplo, ele disser assim, houver provas de que ela traía antes e casou e não tinha, porque qual o motivo de ter casado? Por que seria nulo? Porque ela não casou acreditando no matrimônio como um casamento indissolúvel. Ela não casou de verdade. Ela não tinha Sim. maturidade no matrimônio. Então, por ela não ter tido antes, pode-se fazer o processo de nulidade do matrimônio. Vai por esse caminho, filha.
2: Sim, ela até teve filho com outra pessoa enquanto estava casada. Meu marido registrou a filha como dele, sabendo que não era dele.
0: Mas, filha, eu volto a lhe dizer, tem que ser coisas antes do matrimônio. Mas eu quero que você, primeira coisa, não deixe o inimigo te afastar da igreja. Segundo, procure ali a cúria de Dourados e faça Sim. uma entrevista com o padre. O padre vai perceber se existe matéria de nulidade. É um caminho que a igreja está orientando muito os seus fiéis. Tá bom, Maria? Eu tenho que ir para o intervalo. Espero ter ajudei você.
2: Eu poderia pedir uma oração para o meu pai que está com câncer?
0: O nome dele?
2: José.
0: Tá bom. Levarei no altar do Senhor. Deus abençoe. Eu volto já. Volte comigo, povo de Deus.
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0: querido povo de Deus, eu imagino e peço à equipe que me lembre disso. Eu vou gravar um programa dentro das catequeses, mas não só eu. Eu vou chamar algumas pessoas, um canonista. Só vou esperar um pouquinho que volte de Roma, um amigo pessoal, para fazermos um podcast, não, uma catequese, sobre os motivos que podem ser levados para a nulidade do matrimônio. Eu sinto necessidade disso. Então, equipe, anote, por favor. Então, só para fechar com a Maria e para todos os casais que estão nessa situação de um primeiro matrimônio e estão agora vivendo juntos. Existem muitas possibilidades de se avaliar. Não é inventar motivos. O padre, na entrevista, vai perceber, existe motivo? Então pede-se a nulidade. O Papa Francisco, ele pediu um aceleramento dos processos. Isso tem acontecido nas dioceses. Existe o tribunal eclesiástico. E volto a dizer, não é inventar o motivo, mas uma vez detectado que antes do casamento a pessoa não tinha maturidade, etc, etc, são 11 motivos. A pessoa pode entrar com um processo de nulidade. Mas eu me solidarizo com aqueles que não podem comungar. Mas eu disse, há outras formas de receber Jesus na Assembleia Constituída e pela Palavra de Deus. Mas fica aí para a equipe esse material que eu vou providenciar dentro da catequese, mas não sozinho, falando com um especialista. Meu abraço a Maria de Dourados, Mato Grosso do Sul, TV Evangelizar, canal 39.1, Rádio Boa Nova FM, Alcides Pereira, Dom Henrique Aparecido de Lima, da Diocese de Dourados. Nós vamos para a leitura orante, mas antes, por favor, gostaria de lembrar que nós estamos na terceira etapa da campanha de Jesus das Santas Chagas. 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Vamos juntos? Bíblia aberta, cartilha de oração. E o texto de hoje, 1 Coríntios, capítulo 3, versículo 1. 1 Coríntios, capítulo 3, versículo 1. Na verdade, irmãos, eu não pude falar com vocês como costumo fazer com as pessoas que tem o Espírito de Deus. Tive que falar com vocês como se vocês fossem pessoas do mundo, como se fossem crianças na fé cristã. Paulo, de novo, vai dizer a necessidade da maturidade cristã. E ele chama a comunidade de crianças na fé. Tive que alimentá-los com leite e não comida forte. Olha que exemplo bonito. Não é assim que uma mãe faz? A mãe não vai dar um pedaço de churrasco para uma criança que não tem dente. Também na fé. A fé tem que ser alimentada na proporção do crescimento e da maturidade. E esse texto é muito forte. Olha o que Paulo diz. Crianças na fé. Tive que alimentá-los com leite, não com comida forte, pois vocês não estavam prontos para isso, e ainda não estão prontos, porque vivem como se fossem pessoas do mundo. Então, qual é o critério para saber se uma pessoa está madura? Vive como verdadeiramente cristão? Gente, a palavra cristão quer dizer outro Cristo. É até uma ousadia dizer, não, eu sou cristão, eu sou outro Cristo. Olha que ousadia, você nunca parou para pensar? Eu sou outro Cristo. E às vezes as nossas ações são pagãs, nojentas, infames. Então, como se sabe a maturidade de uma pessoa, se realmente ela é outro Cristo? Se não, é infantil na fé. Paulo disse, eu lhes dei leite, depois papinha, como se dá uma criança, eu não dei comida forte, mas vocês não estão prontos, porque não crescem. Fica aqui um questionamento, será que nós crescemos na fé? Ou somos ainda infantilizados? Gente, imaturamente, na afetividade, existe muita imaturidade, você sabe disso. Pior coisa é você estar casado ou estar se relacionando com uma pessoa imatura na fé, na afetividade. O mesmo é na fé. Se Deus não me dá isso, eu mudo de igreja. Se eu fizer essa novena e a graça não vier, eu mudo de igreja, eu troco de Deus, eu não gosto do padre. Isso é imaturidade, filho. Isso é imaturidade. Quando exigem ciumeira, ele vai dar nome aos bois agora. Nem precisava ter feito comentário, devia ter continuado lendo. Ciumeira, brigas entre vocês. Será que isso não prova que vocês são pessoas deste mundo e fazem o que todos fazem? De novo, se existe ciumeira na comunidade, ciúme um do outro, ciúme porque o outro faz uma boa leitura, porque o outro canta bem, porque o padre gosta mais de fulano, o padre gosta mais de ciclano, ciúme doentio. Depois, brigas, e o diabo passa na sacristia, brigas nos corredores, briga na igreja, briga na comunidade, briga no movimento, briga numa pastoral, isso não é de Deus, isso mostra imaturidade na fé. Pessoa que tem língua solta, que onde está causa confusão, que as pessoas até fogem. Que coisa mais feia, uma pessoa com idade, alguém fala, fulano é fofoqueiro, fulano é briguento, fulano é ciumento. Continua Paulo, hoje ele dá pancada para tudo que é lado, meu filho. Quando alguém diz, eu sou de Paulo, eu sou de Apolo, será que assim não estão agindo como pessoas deste mundo? Que é isso, Paulo Apolo? Apolo foi também um pregador que veio da Alexandria. Apolo era um homem muito culto, muito culto. Tinha muita oratória, muita facilidade no falar. E aos poucos as pessoas se identificaram muito com Apolo e deixaram Paulo. Vamos dizer, Paulo, sem dúvida, é o apóstolo arauto, mas ele tinha dificuldade em falar. Lembremos que certa vez até um homem caiu que dormiu na pregação dele e morreu. E começaram, não, eu sou de Paulo, eu sou de Apolo. Ah, eu sou do padre tal, eu sou do padre tal, eu sou da pastora. Gente, se isso está acontecendo, está errado. É imaturidade na fé. Bom, eu vou para o intervalo e volto ainda concluindo a leitura orante de hoje. Volte comigo.
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0: E continuando a leitura orante, sigamos mais um pouco, capítulo 3, versículo 5. Afinal de contas, quem é Apolo? Já expliquei quem era. Era um homem muito competente no falar. Quem é Paulo? Ele falando dele mesmo. Gente, na altura do campeonato, quem é padre Reginaldo? Quem é padre fulano de tal? O que nós somos? Nada! Nada! Pó levantado hoje, amanhã todo mundo pó deitado. Não siga padre, siga Jesus Cristo. Tá me ouvindo? Não siga padre, siga Jesus Cristo. Mas deixa Paulo falar. Somos somente servidores de Deus. E foi por meio de nós que vocês creram no Senhor. Cada um de nós faz o trabalho que o Senhor lhe deu para fazer. Escute isso, que coisa mais linda. Preste atenção, e aí termino. Eu plantei. Paulo plantou. Foi Paulo que passou nas viagens missionárias, quem fez Turquia comigo, lembra? E eu expliquei não sei se vocês prestam atenção nas viagens, quando eu rezo missa. Paulo foi plantando em toda a Ásia Menor. E ele diz, eu plantei. Apolo regou a planta. Mas foi Deus quem fez crescer. Oh, meu Deus, que coisa mais linda. Gente, nunca brigue por padre. Nunca brigue por paróquia. Ninguém é maior do que ninguém. Nunca brigue por um título. Nunca brigue por uma notoriedade. Olha Paulo dizendo, ele reconhece. Eu plantei, fiz o meu trabalho. Apolo regou, mas foi Deus que fez crescer. Repita isso. Senhor, eu te peço a graça de não ser imaturo na fé. E se eu for, Senhor, fazei-me crescer na fé. Tirai da minha vida toda a contenda, brigas, rixas. Se eu for imaturo na fé, dai-me a maturidade, Senhor. Que eu seja de fato um outro Cristo no mundo, um cristão de verdade, outro Cristo. Senhor, que tudo que eu fizer seja para a tua glória. Para a tua glória, Senhor. Amém. Esta foi a leitura orante de hoje. Forte, né? Forte não foi, sacristão? Responde para mim, sacristão. Foi. Ladiane. É isso? Falei certo? Ladjane. Perdão. Fala, Ladjane.
1: Bom dia, padre. Bom dia, sua benção, padre.
0: Deus abençoe. De onde você fala, querida?
1: Eu sou de Rosário do Catete, Aracaju, Sergipe.
0: Meu abraço, Rosário do Catete, Aracaju, Pernambuco. Como é que você me acompanha? Pernambuco, não. Sergipe. Sergipe. Diga
1: eu
0: lá.
1: Eu escuto o senhor pelo YouTube, pela Rádio Cultura.
0: Pronto. Diga, minha filha.
1: Eu quero testemunhar uma grande graça para a honra e glória do Senhor Jesus. Ah. E depois eu quero pedir uma graça rapidinho ao senhor.
0: Agora, minha filha. Primeiro você vai contar a graça.
1: A graça muito grande, padre. Há 9 anos atrás eu tive um filho. Eu estava com 33 anos. Só que na minha gestação eu tive pré-eclâmpse.
0: Sim.
1: Então eu fiquei entre a vida e a morte. Aí tiraram ele antes. Ele ainda ficou com 2 meses na maternidade. Só que depois ele foi morar com Deus.
0: Sim, então você é mãe de anjo.
1: Mãe de 2 anjos.
0: Amém, amém.
1: Aí depois eu passei acho que quase 3 anos, aí tentei de novo. Aí tive uma gravidez ectópica, saí daqui de Rosário para Aracaju na SAMU, entre a vida e a morte de novo.
0: Certo.
1: E as pessoas sempre diziam que eu não tentasse, porque eu já tinha passado por tudo isso. E eu disse, mais do que Deus, ninguém.
0: Isso.
1: E tentei depois de 3 anos, padres. E hoje eu estou aqui com a minha Maria.
2: Eita.
1: No meu braço, não. 4 anos ela fez dia 5, agora de abril.
2: Que maravilha.
1: Senhor, é dia 25. Olha que presente maravilhoso de Deus.
2: Um grande abraço. Dê um beijo na Maria por mim. Então diga, a Maria, minha filha.
1: Minha filha.
2: É um milagre de Deus.
1: É um milagre de Deus e de Jesus da Santa Charga. O senhor não sabe o quanto eu rezei, o quanto eu fiquei ajoelhada de joelhos.
2: Oh, meu Deus, sim,
1: que bom. E consagrei quando eu engravidei dela, que se fosse uma menina, se chamaria Maria. E se fosse um menino, ia ser José.
2: Oh, meu Deus. Então, graça recebida, graça testemunhada, diga lá.
1: Toco sim no sacristão, meu Deus.
2: Isso.
1: Ai, Jesus, como o Senhor é bom.
2: Deus é bom demais. Diga lá,
1: o
2: minha filha.
1: O tempo todo.
2: Você quer pedir oração?
1: Quero, padre. Eu estou tendo muita dor de cabeça e eu já estou assim preocupada. Eu fiz um raio-x, vou mostrar agora próxima semana ao médico.
2: Tá.
1: E quero pedir oração por toda a minha família associada, viu?
2: Oh.
1: Inclusive Maria Lins, do Manzotinho, desde
2: Eita.
1: 3 meses de idade dela.
2: Louvado seja Deus, que bom,
1: ela está aqui na minha frente, padre, é um grande milagre da minha vida.
2: Com certeza, e obrigado por ser associada a você e toda a sua família e a Maria
1: toda
2: Lins
1: a
2: também.
1: Família.
2: Que Deus possa abençoar todos vocês e vamos rezar para que não dê nada nos exames e que você saia da dor de cabeça, tá bom? Deus abençoe. Lá de Jane de Aracaju, Sergipe, acompanha pelo YouTube, Rádio Cultura FM, Padre Marcelo Conceição, Dom Josafá Menezes da Silva, Arquidiocese de Aracaju. Neuza, que a paz de Jesus esteja com você. Você fala de onde, Neuza?
3: Divinópolis.
2: Opa, meu abraço ao povo querido de Divinópolis. Como é que você me acompanha aí?
3: Eu acompanho o senhor por aplicativo.
2: Aplicativo, tá bom. Vai, diga lá, filha.
3: Então, padre, eu sempre fui doida para falar com o senhor.
2: Hoje é teu dia. Aproveita.
3: Que eu sigo o senhor, né? Aí eu vou aproveitar, então, sabe?
2: O que você quer falar?
3: Eu quero pedir a sua oração para mim, para os meus filhos. Mas eu quero pedir para mim, eu tenho uma doença estranha, tá? Que chama neuralgia do trigêmeo.
2: Tá. Aí é dolorida, hein?
3: É muita dor, eu sofro muito, sabe, padre?
2: Tá.
3: Mas é muito mesmo.
2: Entendi.
3: Sabe? Não sei se eu já ouvi falar nessa dor.
2: Já ouvi falar. É bastante dolorido. Vamos rezar com você sim, filha. Com certeza.
3: Se Deus quiser. E também, padre, eu quero pedir ao senhor para rezar também. Eu tenho 5 filhos, né? Só que eu perdi um. De acidente, né? Morreu de acidente e morte.
2: Meus sentimentos.
3: Obrigada, Paulo. Eu tenho 7 anos já, que ele morreu tá. 2 dias antes do Natal, sabe?
2: Certo.
3: Mas foi um Natal muito triste para mim, Paulo.
2: Entendi. Como é que é o nome dele para a gente rezar a missa?
3: O nome dele é Renato José dos Santos Oliveira.
2: Tá bom.
3: Amém. Eu queria também pedir ao senhor pelos meus outros filhos, sabe?
2: Diga o nome deles, o primeiro nome.
3: É Hudson,
2: tá.
3: Suelen, Ellen.
2: Só um minutinho. Hudson, Suelen,
3: Ellen. Ângela.
2: Tá bom.
3: Também eu queria pedir ao senhor, sapato. Porque meu filho está numa dificuldade danada, porque ele é até empresário, né? Mas só que os negócios deu tudo errado, sabe?
2: Qual deles?
3: Ele está com depressão, sabe? É o Hudson.
2: Tá bom. Vamos pedir a Deus e a São José.
3: Eu queria pedir a Deus para as coisas dar certo para ele de novo, sabe?
2: Tá bom, filha. Que Deus abençoe Neuza Divinópolis e que cure essa dor tremenda, que essa doença, ela fragiliza muito, porque é uma dor muito intensa. Meu abraço a Divinópolis. Lá nos transmite a Rádio Candidez FM, Divinópolis FM, Padre Moacir Chagas Tavares, Dom Giovanni Luiz da Silva, da Diocese de Divinópolis. Amado povo de Deus, não esqueça, contagem regressiva, faltam 5 dias para as 24 horas na presença do Senhor. Venha de caravana, venha povo de Deus e você se programe de não sair de casa. Do sábado às 19 horas, fique em casa até domingo terminar, 24 horas na presença do Senhor. Um dia na presença do Senhor vale mais do que 1000 anos. Eu vou para o intervalo e volto com a novena, volte comigo.
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0: Rádio Clube FM, Carandaí, Minas Gerais, Interativa FM, Riacho de Santana, Rio Grande do Norte, Massa FM, Ouro Fino, Minas Gerais, TV Manusnet, Piritiba, Bahia, Tudo Online, Altamira, Pará, SBT Colíder, Colíder, Mato Grosso. Filhos queridos, escute esse testemunho, por favor. Veio de Capitão Leone das Marques, Paraná, inclusive com fotos. É manuscrito, viu? E, na verdade, eu peço para as pessoas digitarem para facilitar a minha leitura aqui. Sua bênção, Padre Reginaldo. Venho, por meio desta carta, testemunhar a graça que alcancei nas 24 horas de 2024. Eu estava em tratamento renal há 6 anos e aproximadamente 3 anos estava na fila do transplante do rim. Não pude estar aí na igreja presencialmente, mas eu e minha esposa Adriana acompanhamos tudo pela TV. Em meio às pregações, tomei posse da minha cura e disse naquele momento: estou sendo curado. Padre, na semana após 24 horas de oração, o hospital me ligou para eu ir verificar a possibilidade de receber um rim. No sábado, quando recebi a ligação, estava em 9º lugar na fila de espera. No domingo, ao chegar ao hospital, fui contemplado com então rim. Naquele momento, passaram muitas coisas na minha cabeça. De tudo o que tinha suplicado a Jesus das Santas Chagas, a minha graça chegou. Fui transplantado no dia 7/7/2024. Hoje estou super bem, feliz. Sigo minha vida normalmente. Testemunho por esta carta, por não poder estar aí por recomendação médica. Graça alcançada, graça testemunhada. Toca o sino, sacristão. Um forte abraço, meu querido Padre Reginaldo. Sou mensageiro da capelinha. Opa, a corneta, sacristão. E associado com muito orgulho, Carlos, Capitão Leone das Marques, Paraná. Que maravilha, Carlos. Olha aí, transplantado, curado e agora mensageiro da Capelinha de Jesus das Santas Chagas. Deus seja louvado. Povo querido, povo amado de Deus, por isso que eu falo. Que bom se você puder estar no Santuário de Guadalupe no final de semana. Temos um anfiteatro para acolher. Mas se não, programe na sua casa, para você não sair do sábado para o domingo, passar a noite em oração. Padre, mas a gente não aguenta a noite em oração, aguenta. A gente cochila, é assim que eu passo. Tem hora que a gente fica até meio bêbado, no bom sentido da palavra, né? Que você fica meio com sono, mas depois vai embora. Gente, no velório, antigamente não se ia para velar o defunto. Porque foi aí que minha inspiração, um dia na presença do Senhor vale mais do que mil anos. Então, dê um dia para Deus, 24 horas na presença do Senhor. E agora, juntos, novena do Sagrado Coração de Jesus, quarto dia.
1: Você está cansado.
0: Ó Jesus, no seu Sagrado Coração, eu confio minhas intenções nesta novena. Qual a sua intenção? Sagrado Coração de Jesus, fonte de todo bem e de toda graça, onde procurarei, a não ser no tesouro que contém todas as riquezas da vossa clemência e bondade? Onde baterei, a não ser na porta do vosso coração, pelo qual o próprio Pai vem a nós e nós vamos a Ele? A vós, pois, Sagrado Coração de Jesus, recorremos. Em vós, Sagrado Coração de Jesus, encontro consolação quando aflito, proteção quando perseguido, força quando oprimido de tristeza. No teu coração, Jesus, encontro luz quando envolto nas trevas da dúvida. Sagrado Coração de Jesus, eu tenho confiança em vós. Doce Coração de Jesus, sede o meu amor. Doce Coração de Maria, sede a minha salvação. Amado seja por toda parte o Sagrado Coração de Jesus. Sagrado Coração de Jesus, venha a nós o vosso reino. Sagrado Coração de Jesus, eu tenho confiança em vós e por isso nesta novena, hoje, quarto dia, faço o meu pedido. Hoje, quarto dia, faço o meu pedido. Sagrado Coração de Jesus, eu tenho confiança.

0: confiança em vós. Sagrado coração de Jesus, eu creio no vosso amor para comigo. Sagrado coração de Jesus, coloque em nosso coração sentimentos de amor, paz, perdão, obediência ao Eterno Pai. Jesus, manso e humilde de coração, fazei o meu coração semelhante ao vosso. Amém. O Senhor esteja convosco. Ele está no meio de nós. Abençoai, Senhor, a água, a roupa dos enfermos, as fotos de família, os remédios. Abençoai, Senhor, aqueles que mais precisam, pessoas que têm uma dor crônica, que não sara, que não cura. Beba dessa água depois, filho, dê aos seus familiares, por intercessão de Nossa Senhora do Carmo, São Pio de Pietrelcina, nos méritos das Santas Chagas, em nome do Pai, do Filho e do Espírito Santo. Amém, filho. Que fé você tem? Hoje, a leitura falou de uma fé imatura. Nós temos que buscar ter uma fé inabalável, como a de Jó. Por isso eu me despeço com um clipe inabalável. Evangelizar é preciso.
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2: 59.
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3: 11:29.
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0: Muito bom dia, são 11 horas e 30 minutos. Está no ar o noticiário P7 desta segunda-feira, 22 de junho de 2026. Essa aqui é a edição de número 115 deste ano. Hoje é dia do aeroviário. Helder Skolimowski, bom dia.
1: Bom dia, Bruna Camargo e ouvintes. Vamos para as manchetes de hoje.
0: Padre Fernando assume como administrador paroquial e fala sobre novos desafios.
1: Bombeiros atendem jovem de 18 anos ferido em queda de motocicleta no interior de Palmeira.
0: Agência do Trabalhador promove mutirão de empregos com vagas na Baston nesta tarde.
1: Handebol feminino de Palmeira conquista título regional nos Jogos da Juventude do Paraná.
0: E mutirão recolhe lixo eletrônico, óleo de cozinha e também lacres de alumínio neste sábado.
1: Estas e outras informações e notícias agora no Noticiário P7. 11 horas e 31 minutos, nós iniciamos com informações do tempo, a previsão em nome da Comercial AG.
0: E nós começamos a previsão de hoje falando do início oficial do inverno, que começou às 5 horas e 24 minutos deste domingo aqui no Hemisfério Sul e segue até 21 de setembro. A estação ela marca o período de temperaturas mais baixas do ano. Segundo meteorologistas, deve trazer massas de ar polar que favorecem quedas acentuadas de temperatura e ocorrência de geadas aqui no Paraná, especialmente na nossa região, Campos Gerais e também região Centro-Sul. Além do frio, o inverno também é marcado pela ocorrência frequente de nevoeiros comuns nas primeiras horas do dia. Apesar disso, também são esperados períodos de tempo seco e também mais quente, os chamados veranicos, principalmente ali no mês de agosto. Semana começa com previsão do tempo instável aqui na nossa cidade. Hoje a temperatura vai variar e a máxima não vai passar dos 21 graus, sol entre muitas nuvens e possibilidade de pancadas isoladas de chuva hoje de tarde e também à noite. Porém, o volume é baixo, cerca de 3 milímetros. Amanhã, o tempo segue com sol entre nuvens e períodos de céu nublado. Termômetros marcam mínima de 7 e máxima de 16. A partir de quarta-feira, uma massa de ar frio ganha força aqui na nossa região. Mínima prevista apenas 3 graus para quarta-feira. A máxima não deve passar dos 12. O frio aumenta ainda mais na quinta e na sexta. As mínimas podem chegar a 2 graus, enquanto as máximas vão ficar entre 14 e 16. Já para o sábado, temperaturas sobem um pouco, mas o amanhecer ainda será bem frio. Mínima em torno de 10 graus. Não temos previsão de chuva para os próximos dias.
1: 11 horas e 33 minutos e a Lotérica Nassar traz resultados de loterias. Eu começo com os números da Loto Fácil, o concurso 3.716. 01, 02, 04, 05, 07, 11, 12, 15, 17, 18, 21, 22, 23, 24 e o 25. A Loto Fácil acumulou, o prêmio estimado agora é de 5 milhões de reais.
0: Mais milionária, concurso 365. Os números sorteados foram 4, 6, 10, 27, 32 e o 44. Mais milionária teve também os trevos 2 e 6. Ela acumulou, prêmio estimado em 66 milhões de reais.
1: No sábado também teve sorteio da Mega Sena, concurso número 3021. As dezenas sorteadas foram 16, 19, 22, 24, 46 e o 58. E a Mega Sena teve um acertador.
0: E olha só, Nassar Loterias informa que a partir de hoje, os sorteios regulares da Quina dão lugar exclusivamente ao concurso da Quina de São João. Prêmio estimado agora está em 260 milhões de reais. Ele acontece sorteio no próximo domingo, dia 28, lembrando que o valor não acumula. 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
1: Hoje tem sorteio da Super 7, o prêmio acumulado é de 2 milhões de reais. Também tem Loto Maria, que pode pagar 4 milhões de reais. A Loto Fácil está com um prêmio estimado de 5 milhões de reais. E a dia de sorteio da Dupla Sena, 4 milhões e 700 mil reais em prêmio. 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
0: 11 horas e 35 minutos, vamos para o nosso primeiro intervalo. No próximo bloco, entrevista ao vivo aqui no Noticiário P7, conversamos com o padre Fernando Souza, ele que está assumindo agora aqui na nossa cidade como administrador paroquial. 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

0: 11 horas e 39 minutos, noticiário P7 está de volta e, como anunciamos, Helder, temos entrevista, né?
1: É verdade, Bruno. Está conosco aqui o Padre Fernando, ele que vem contar um pouquinho para nós sobre esse trabalho, já que em nossa paróquia, 3 anos, né, vivendo, trabalhando em Palmeira, agora ele assume oficialmente como administrador paroquial. Padre Fernando, seja bem-vindo conosco, bom dia.
2: Muito obrigado, Helder, Bruna, Giovanni, que está aqui conosco também, todos os nossos ouvintes. Um bom dia, uma boa segunda-feira, uma semana abençoada para todos nós.
0: Amém. Padre, quero começar perguntando, depois aí de mais de 3 anos vivendo e trabalhando aqui em Palmeira, né, e também em Porto Amazonas, o senhor agora assumiu oficialmente essa função de administrador paroquial. O que esse momento representa na sua caminhada sacerdotal?
2: Acho que é um momento, lógico, único, ímpar também, porque cada lugar onde nós estamos sempre é um momento particular na vida de cada um de nós. E também dentro do meu sacerdócio, nos diferentes lugares onde já tive a oportunidade de passar, eu percebo como são únicos, porque não se repetirá em outros lugares as mesmas circunstâncias, pessoas, lugares e assim por diante. Mas também tem uma representatividade boa, porque é a primeira paróquia, digamos assim, que eu assumo como administrador, né? Nas outras, tenho ajudado como vigário, formador no seminário, outras situações, outras funções, mas como administrador paroquial, e já faço até um adendo, porque talvez as pessoas perguntem o que é o administrador paroquial e o que é o pároco, qual é a diferença. É a mesma coisa. A única coisa que muda é, dentro do Código de Direito Canônico, é a estabilidade. O administrador paroquial, o bispo pode mudar de uma hora para outra, né, sem precisar consultar o conselho dele e tudo. E o pároco não, o pároco já, a princípio, tem uma certa estabilidade também dentro da realidade para onde ele foi nomeado, né? Então, quando você escutar administrador paroquial, no fundo é a mesma função que o pároco, tem as mesmas atribuições, responsabilidades e direitos, mas a única coisa é essa questão da estabilidade, né? Então, para mim, eu acho que vai ser uma oportunidade boa, e o que representa é isso, é um passo, né? Um passo dentro da minha resposta vocacional também, ao vir para a arquidiocese e assumir essa responsabilidade com muita alegria.
1: Embora muda, né, essa função, né, do senhor aqui agora como administrador paroquial, o senhor já conhece também bastante a nossa realidade, né, tanto as comunidades aqui, Porto Amazonas, todo esse trabalho que já é desenvolvido. O que muda na prática a partir de agora?
2: Na prática, para as comunidades, acho que não muda muito, né?
1: Até a missa não vai mudar.
2: Ah, não vai mudar.
0: Não
2: vai ser missa mais breve, não, viu? Já não vou fazer promessas aqui que eu não vou cumprir. O modo sincerão também vai continuar. O que muda, Helder, eu acho que é a questão agora, porque a minha responsabilidade agora também, dentro da parte administrativa, de acompanhar as comunidades, né? A responsabilidade do administrador e do pároco é cuidar dos bens materiais também da paróquia, da igreja. Então aqui, por ser uma realidade muito grande, isso sim muda para mim, né? Porque é como eu disse pro diácono João Paulo, pro padre Fábio, também algumas pessoas, eu disse, esses primeiros dias, essas primeiras semanas, continuo celebrando as missas e tudo normal, mas a minha cabeça como que não para, né? Porque é 24 horas pensando, respondendo e tentando ajustar coisas. Mas graças a Deus minhas noites de sono estão sendo bem melhores, porque eu acho que a cabeça cansa tanto durante o dia que chega a noite. E tô tendo, por enquanto, sim, boas noites de sono. Mas assim, o que muda na prática, eu acho que é mais essa gestão, né, administrativa, que também agora cai sobre a minha responsabilidade, né?
0: Padre, eu queria perguntar justamente sobre isso. A realidade da nossa paróquia, né? São cerca de 50 comunidades, cidade, interior, né? Distantes, né, uma de outra, tem mais Porto Amazonas também. Como que o senhor vê esse desafio de estar próximo de todas, mas também sendo que a nossa realidade da nossa paróquia são muitas comunidades?
2: Sim. Eu acho que uma grande vantagem, assim, eu até agradeço a Deus também de ter permanecido aqui, o fato de eu já estar 3 anos e 4 meses praticamente aqui. Então, já conheço todas as comunidades, as pessoas me conhecem. Então, acho que isso vai ser muito mais fácil, né? Poder levar também esse tempo. Até ali na promoção que nós fizemos da missa de ontem, né? Eu colocava ali, né? É um novo tempo, mas a missão é a mesma. Então, é desafiante, não vou dizer que não é, porque gostaria de estar mais perto de todos, estar com todos. Mas agora também nessa missão de administrador, lógico que a minha primeira missão é acompanhar também as comissões que ajudam na administração das capelas, né? Para poder também ajudá-los em suas necessidades. mas eu quero o máximo possível também estar ali com o povo, junto com o povo, do jeito que eu já tenho feito nesses 3 anos. Eu acho que isso, eu espero e quero que me ajudem também a não mudar isso, né?
1: Uhum. E como conciliar tudo isso, padre? Tanto essa questão missionária, esse trabalho de evangelização, mas ao mesmo tempo, esta responsabilidade de conduzir a paróquia.
2: Sim. Ainda não sei. Acho que vou aprender na prática. Porque me dizer assim, ó, padre, agora você vai se aquietar e tudo. Não, porque a minha vida inteira foi assim, né? Eu nunca, pelo espírito missionário que eu levo no meu coração, assim, eu não consigo ficar preso num lugar. Mas entenda-se o que é não ficar preso num lugar. Eu sei que a minha responsabilidade aqui na paróquia é com a paróquia. Mas dentro da possibilidade também, onde houver um tempo, circunstância em que eu possa ajudar em outros lugares, eu não digo não. Uhum. E às vezes as pessoas até me cobram e me dizem assim, padre, o senhor precisa descansar, o senhor precisa parar e tudo. Mas o fato de ir a um outro lugar e ajudar outras pessoas, outras situações, queira ou não, a nossa cabeça também descansa, né? Então sim, isso é importante. Mas sim, vai ser aí um... Como é que se diz?
0: Equilíbrio.
2: Um equilíbrio entre todas as partes, né? Eu não acho que vai mudar muito no sentido de que, pois, essa parte administrativa, graças a Deus, a paróquia ela já tem, né, toda o seu caminho, a sua funcionalidade. Então, tipo assim, eu acho que agora é eu somar a isso, né, com a minha personalidade, com o meu jeito de ser e de ver as coisas, mas o trabalho continuará sendo o mesmo, né?
0: Até aproveitando o gancho, padre, o senhor identifica que teria principais prioridades, desafios nesse início de missão? Ou como o senhor mesmo já destacou, na prática, para os fiéis, né, de modo geral, não vai mudar muita coisa?
2: Eu acho que não vai mudar. Lógico que, assim, é normal, cada padre tem tipo, um modo de pensar, um modo de agir, um modo de fazer, aquilo que move, né, o seu próprio coração. Sim. Então, é lógico que eu tenho alguns desejos no meu coração, assim, que vou junto com a comunidade paroquial também colocá-los em prática, não porque sou eu, mas porque é isso. 3 anos aqui também já me deu um pouco de bagagem para poder entender também, né, quais são as necessidades, sejam elas espirituais ou materiais, também da própria comunidade paroquial. E é isso que eu quero tentar agregar, né, a esse caminho. Porque como uma pessoa até me disse assim, falou assim, Pato, tomara que o senhor fique aqui uns 50 anos. Eu falei, você vai ficar com meus restos mortais aqui, né? Porque se eu já estou com 42, com 50 anos, 92 anos, meu Deus do céu, não dá não. Eu nem sei se eu vou viver tudo isso para ver. Mas assim, eu acho que o tempo que Deus nos permitir estar aqui também à frente, eu quero agregar, né? Quero somar e ajudar que a missão da igreja no nosso município, em nossas comunidades, possa ser realizada de um modo... Como eu falei na Santa Missa de ontem, né? Sobretudo com esses 3 pilares, né? A Eucaristia como centro, porque sem ela, realmente, a comunidade se tornaria como quase uma ONG, né? Uma assistência social. E a igreja, ela tem algo a mais a oferecer, e é Jesus, a presença dele. Mas, desde a Eucaristia, também viver, talvez, um desafio, né? Que é normal que aconteça, porque somos muitos, a paróquia é muito grande. Mas continuar ainda criando vínculos de comunhão e de unidade, como já foram feitos durante esses anos, e algo que eu tenho a agradecer também às comunidades, mas é continuar fortalecendo, né? Porque a gente sabe muito bem que dentro da realidade da igreja, a igreja é uma realidade santa pela presença do seu próprio fundador, que é Jesus Cristo, mas pecadora no sentido que somos nós quem estamos ali. Então, os vínculos de comunhão e de unidade precisam crescer cada vez mais. Então, talvez esse seria o desafio que eu vejo, mas não é um desafio porque não existe. É um desafio que todos e qualquer outro padre que chegar a uma realidade tão grande, ele vai precisar ter dentro da sua mira, né? Constituir e criar sempre esses vínculos de comunhão e de unidade entre as comunidades em si, com a paróquia e com a igreja arquidiocesana da qual a gente faz parte, né?
1: Entendemos também, padre, que o papel do senhor é ser esse grande motivador, né? Tanto acolhendo as pessoas que hoje já estão trabalhando, estão junto da igreja, estão participando, mas também aquelas pessoas que daqui a pouco estão um pouco afastadas, ficaram um pouco de lado, quem sabe, né, por algum motivo. Hoje é momento de receber todos e acolher todos e fazer com que essas pessoas também se sintam participantes das comunidades. Qual que seria a sua mensagem agora para o ouvinte que nos acompanha? 11h48 aqui no Noticiário P7, recebendo, né, a presença do nosso administrador paroquial, Padre Fernando.
2: Amém. Eu acho que a mensagem é a mensagem que a igreja sempre propôs e sempre anunciou. Em alguns momentos, talvez, ela ficou um pouco ofuscada, essa mensagem. Mas é que a igreja é a família de Deus, onde as portas estão abertas para todos os filhos de Deus. Todos aqueles que queiram encontrar consolo, conforto, luz, direção, a igreja está ali aberta para isso, né? A igreja não é um núcleo ou um gueto de perfeitos. Nunca existiu isso dentro da história da igreja. Até existiram grupos que queriam fazer isso, mas foram como que rejeitados até mesmo pelas autoridades da igreja, porque se compreende que não é isso. Jesus próprio disse, né? Eu vim para buscar os pecadores, salvar os pecadores, né? E a minha mensagem é essa. Eu acho que eu sempre tenho buscado isso, esse acolhimento a todos, essa abertura a todos, né? Estar disponível para todos. É lógico que, como eu digo para as pessoas, o tempo é o tempo, então não é que eu sempre vou ter o tempo hábil para isso, mas sempre todos aqueles que pelo menos se aproximaram para buscar alguma palavra, algum conselho, algo, eu tenho tentado fazer e eu quero continuar fazendo. Até por isso, eu quero que as atribuições administrativas não roubem tanto o meu tempo, né, e a minha preocupação, para que eu possa dedicar verdadeiramente tempo a essas pessoas. Então, sintam-se acolhidas, abraçadas por mim, pela igreja, e vamos fazer esse caminho junto, porque a presença de Deus é a que realmente pode dar sentido às nossas vidas, né? O que eu encontrei uma vez como jovem e agora como padre, é isso que eu tenho que transmitir aos outros, né? Jesus disse, de graça recebestes, de graça deveis dar. Então, é isso que eu proponho e convido a toda a nossa comunidade também a ter esse mesmo espírito de acolhida e de abertura para acompanhar cada um no seu processo e no seu caminho junto a Jesus.
0: Padre, falando em tempo, né? Como que a comunidade pode rezar e colaborar para esse novo tempo da nossa paróquia, né? Que seja tão frutífero como também foi anteriormente e que assim continue sendo.
2: Com certeza. Cada tempo é isso, é um novo tempo, né? São novas oportunidades que Deus nos oferece, né? Como que a comunidade pode? Mínimo um rosário por dia cada um, assim, eu já fico feliz com isso, né? Não, mas fora a brincadeira, lógico, sempre rezar por mim, pelo Padre Fábio, pelo Diácono João Paulo, que estamos aqui à frente, né? Para que nós possamos ter essa força da comunidade também espiritual para poder realizar a nossa missão. Mas é isso, é a oração e essa abertura também, né, de acolher aquilo que nós estamos aqui propondo, né, guiando, para que juntos caminhemos. Eu sempre tive uma ideia assim, o padre não é aquele que vai à frente simplesmente para indicar o caminho. O padre tem que indicar o caminho, mas ele vai caminhar junto com o povo, né? Então, eu tenho que chegar no céu também, e eu não vou chegar sozinho. E por isso eu preciso da comunidade para que me ajude a chegar ao céu também. Então eu acho que essa é a melhor forma, né? Acolhida, oração e, quando for necessário, como eu disse ontem também, essa abertura ao Espírito Santo para que ele possa conduzir os nossos passos. Em definitiva, não é a minha mente e aquilo que eu quero, mas é aquilo que o Espírito Santo vai guiando os nossos passos e isso eu não faço sozinho, né? Eu preciso de toda a comunidade paroquial. Então, eu conto com todo mundo, assim como todos podem contar comigo também.
1: E a gente observa, né, que é muito trabalho, claro que vem coisas novas por aí. Padre Fernando, em plena segunda-feira, para nós, em nossa mentalidade, acredito que compartilhamos deste pensamento com os ouvintes, segunda-feira é dia de folga dos padres, né?
0: Exatamente.
1: E hoje o Padre Fernando está aqui trabalhando.
0: Eu nem precisei pedir, né? Perguntar a ele que se ofereceu de vir na própria segunda mesmo.
2: Eu passei ali no atendimento e um senhor também falou, mas hoje não é seu dia de folga? Eu falei, eu estou, mas não estou aqui.
0: Você me viu, mas não me viu.
1: Padre Fernando, muito obrigado por estar conosco nesse primeiro momento, né? A gente já conversou aqui por tantas outras vezes, sim, mas agora de uma maneira diferente, com este olhar, né, carinhoso com todos os nossos amigos, né, ouvintes, fiéis. Inclusive, a gente pede aqui que o senhor deixe uma bênção a cada um de nós e também aos ouvintes que nesse momento estão sintonizados, vão receber o almoço, estão em família, né, para esse momento de partilha.
2: Amém. Eu agradeço também a oportunidade que vocês me proporcionaram, né? A Rádio Ipiranga, sempre a gente está aí em união e também em sintonia.

0: A gente vai falar do mutirão de empregos que acontece logo após o almoço no Cine Teatro Municipal. 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
4: E a Agência do Trabalhador de Palmeira realiza nesta segunda-feira um mutirão de empregos em parceria com a empresa Baston. O gerente da Agência do Trabalhador, o Adriciano de Oliveira Santos Saninho, conta mais detalhes desta ação.
5: Bom dia, Bruna. Bom dia, Helder. Aos ouvintes da Rádio Ipiranga, do Noticiário P7. Começando a semana, né, já com mais um mutirão de empregos. Hoje, a partir das 13 horas, no Cine Teatro Municipal, a Baston estará realizando mais um mutirão de empregos. São vagas para linha de produção, para expedição. Então, a gente convida o pessoal que esteja procurando uma nova vaga de emprego que compareçam hoje no Cine Teatro Municipal, portando os documentos e os currículos, né? Então, fica aqui o convite. Desejo a todos uma ótima semana. Que Deus abençoe cada um. E, mais uma vez, muito obrigado, Rádio Ipiranga, a Bruna, o Helder, por essa parceria firme que faz com que a gente consiga fazer as divulgações dos nossos mutirões de emprego, né? Ótima semana a todos.
4: Obrigado, Saninho. E em nome da comunidade da Matriz, o Mário Lucas Colesel. Ele agradece a todos os envolvidos e pelo sucesso da quermesse junina da paróquia, que foi realizado durante o fim de semana.
6: Em nome de toda a equipe organizadora da quermesse junina, agradecemos de coração à Rádio Ipiranga, ao Sicred, ao Móveis Pontarolo e a todos os parceiros que contribuíram para a realização da nossa quermesse junina. Nosso sincero agradecimento também a todos os voluntários, colaboradores e as famílias que prestigiaram e participaram da festa, tornando esse momento ainda mais especial. A generosidade, o apoio, a presença de cada um foram fundamentais para o sucesso do evento. Agradecemos também aqueles que fizeram as suas doações. Que Deus abençoe e recompense a todos por sua colaboração e carinho com a nossa comunidade da Matriz. Nosso muito obrigado.
4: Meio-dia, 2 minutos, e tem terço da Rosa Mística programado para amanhã, 19h30, na residência da dona Josiane Santos. Fica na rua Vereador José Caldas, 217, no Papiros. E a equipe feminina de handebol de Palmeira conquistou o título da fase regional dos Jogos das Juventudes do Paraná, realizado em Carambeí, e agora está classificada para a próxima etapa da competição. Após as vitórias sobre Vai Castro, o time segue para a fase macro-regional em busca da vaga na semifinal. Sobre a conquista, fala a técnica do município, Luciana Turra.
7: Nós tivemos esse final de semana participando dos Jogos da Juventude do Paraná, fase regional em Carambeí, e conseguimos a vitória, o título. Estamos muito felizes com essa conquista, partindo agora classificadas para a próxima fase, que é a macro regional, onde enfrentaremos mais 4 campeões das outras regiões. Após essa fase, classificando, estaremos participando da fase final. Então temos que ficar em primeiro ou segundo lugar da próxima fase para termos chances de irmos para a próxima fase final. Vencemos a cidade de Ivaí por 29-22 e a cidade de Castro por 36-22. Estou muito feliz, orgulhosa das meninas que jogaram muito bem. A gente vem desenvolvendo um trabalho há anos, né, com essas meninas, apesar de ser uma equipe de renovação, onde um grupo grande e mais velho encerrou, né, o ano passado, e esse ano entramos com uma nova geração aí, continua levando o nome de Palmeira. Então agradeço muito às atletas, aos pais que sempre motivam e são presentes, em especial ao apoio, né, e condução da Prefeitura Municipal de Palmeira através do Departamento de Esporte, nosso diretor Tiago. Então, agradeço aí a torcida da população, que sempre nos motiva e é muito envolvida com o nosso handebol, né? Então, handebol, tradição do município, fomos campeões, né, no feminino e masculino, e vamos continuar aí firme levando o nome para Palmeira, tá? Muito obrigada.
3: E acontece neste sábado um mutirão para a coleta de lixo eletrônico, óleo de cozinha usado e lacres de alumínio, que poderão ser descartados corretamente aqui em Palmeira durante o Multieco 2026, Mutirão Nacional Escoteiro de Ação Ecológica. A ação vai ser então sábado, das 14 às 17 horas, na Praça da Matriz.
4: No Corpo de Bombeiros, um jovem de 18 anos ficou ferido após sofrer uma queda de motocicleta na manhã de sábado. Foi no interior de Palmeira. Este acidente foi registrado por volta das 9 horas da manhã. Segundo o Corpo de Bombeiros, a vítima teve ferimentos moderados.
3: 12 horas e 5 minutos. Noticiário P7 de hoje vai ficando por aqui. Essa edição que foi de número 115. Muito obrigada pela sua audiência e uma ótima tarde para você.
4: Tenha uma boa tarde, uma ótima semana.

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11: Meio dia e 10.
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19: Mas se existe alguém que pode
20: resolver. Olá, boa tarde. Boa tarde para quem é de boa tarde, bom dia para quem é de bom dia. Não sei se você já almoçou ou não, mas enfim, já passamos das 12 horas, então já é boa tarde, né? Boa tarde para todos vocês, queridos ouvintes que estão ligadinhos aqui pelas ondas da 91.7, a nossa FM Piranga de Palmeira. Eu sou a Joselba Rá, juntos nós estamos na melhor sintonia hoje, que é segunda-feira, 22 de junho de 2026. Um dia que começou ensolarado, bonito, mas está prometendo chuva, porque a carinha já está fechando, né? A carinha do tempo está fechando aí. Tá com ares de chuva. Falava com o Nando que a previsão é para as 16 horas, a partir das 16 horas, mas não sei se essa previsão não vai nos enganar não hoje, hein? Porque as nuvens estão bem carregadas ali, né? Eu deixei roupa no varal, tomara que não chova até eu chegar em casa, né? Mas chover antes, lá se foi uma lavada de roupa inteira. É fazer o que, né, gente? Coisas da vida. Nós vamos chegando, então, hoje, 22 de junho de 2026. Estamos na penúltima semana do mês de junho. Semana que vem, aí nos primeiros dias da semana, já fechamos o mês de junho. Hoje já é 22, né? 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E ele virá sexta-feira aqui também conversar um pouquinho com a gente, né? Vem participar do programa na sexta-feira, trazendo informações, conhecimentos para todos nós. Na sexta também haverá atendimento da psicóloga e também haverá atendimento de harmonização facial lá na Renove, né? Tudo isso para bem atender você. 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Então, nesses oferecimentos, nós vamos iniciando mais uma semana de Bem Me Quero. Na sexta-feira, eu não pude estar com vocês, né? Eu estava fazendo um procedimento médico em Ponta Grossa, né? Eu já fui na quinta tarde, precisei ficar lá. Então, estive ausente, mas deixei um recadinho, Nando caprichou nas músicas, porque acreditem, eu estava ouvindo lá, né? Ouvindo online, estava ouvindo lá, fazendo meu procedimento e ouvindo a 91.7. As músicas que o Nando escolheu aqui, muito boas para levar até você, né? Ele fez uma miscelânea, porque tinha música nacional, tinha música internacional, estava muito bom, né? E a gente gosta muito de música, né, querido ouvinte? Sei você, mas eu sou movida à música. Eu levanto já ligando o rádio, ouvindo pelo celular. Eu estou ouvindo o dia todo. Hoje estava com uma seleção dos flashbacks lá, né, ajeitando minha casa e espelhando o celular na TV, ouvindo músicas do YouTube, os flashbacks, né? Os playlists aí de flashbacks. E é muito bom, né, gente? A gente limpar a casa, fazer essas tarefas de casa ouvindo música, fica tudo mais fácil, mais animado, porque a gente canta junto, a gente para, dá uma dançadinha no meio da sala, no meio do quarto, né? E continua se animando. Porque a vida é isso, né? A vida nem sempre ela está sorrindo para a gente, mas o importante é a gente sorrir para a vida. E hoje é 22 de junho, mas não sei se você sabe, ontem, 21 de junho, nosso domingão, começou oficialmente o inverno no Hemisfério Sul. E esse momento marca o solstício de inverno, que é um dos eventos astronômicos mais importantes do ano. Mas ao contrário do que muita gente imagina, o inverno não acontece porque a Terra está mais distante do Sol. O verdadeiro motivo é a inclinação do eixo terrestre de aproximadamente 23,44 graus. E nesta época do ano, o hemisfério sul está inclinado para longe do Sol, fazendo com que os raios solares incidam de forma mais inclinada e distribuam a mesma quantidade de energia por uma área maior da superfície. Por isso que você repara aí na sua casa que há épocas do ano que você coloca a tua roupa para secar num local, o sol pega de cheio, no outro, em uma outra época aí já não pega de cheio naquele local da casa, pega em outro local, né? Por causa dessa inclinação. E como resultado, nós recebemos menos energia solar por metro quadrado, o que reduz as temperaturas ao longo das semanas seguintes. O solstício também marca o dia mais curto. Ontem, então, nós tivemos o dia mais curto do ano, em contraposição à noite mais longa do ano no Hemisfério Sul. A partir de hoje, os dias começam a ficar gradualmente mais longos, embora o frio ainda possa aumentar nas próximas semanas, né? Devido à inércia térmica da atmosfera e também, né, dos oceanos, do solo, que demoram para perder o calor acumulado durante o verão e outono, apesar de que nós estamos com uma previsão de uma frente fria que está chegando pelo Rio Grande do Sul. Né? Por isso que o tempo já está mudando aqui para nós, né? Já está fechando a cara, porque vai vir chuva, vai vir vento, né? A previsão é de vento forte, inclusive de chuva forte, e frio, né? Então já está por aí o frio. E enquanto isso, lá no Hemisfério Norte acontece exatamente o contrário, começa o verão com o dia mais longo, a noite mais curta do ano. Os solstícios e equinócios, eles existem porque a Terra mantém praticamente a mesma inclinação durante toda a sua órbita ao redor do Sol. E é esse pequeno ângulo que controla as estações do ano e influencia o clima em todo o planeta. Um simples movimento da Terra no espaço é capaz de mudar a duração dos dias, a intensidade da luz solar e até o comportamento da natureza ao longo do ano. E também o nosso comportamento, né, querido ouvinte? Vamos combinar que um dia cinza, né, um dia de chuva, um dia cinza, que é aquele dia de carinha amarrada, a gente acaba também sendo influenciado no nosso humor, na nossa alegria. E ontem eu li uma frase que dizia assim: o inverno tem a estranha mania de juntar o que o verão espalhou. Olha só que interessante, né? O inverno tem a estranha mania de juntar o que o verão espalhou. E há quem não goste do inverno, mas todas as estações são necessárias, assim como elas também acontecem em nossas vidas. Temos momentos de verão, onde tudo é agradável, colorido, alegre, leve. Temos momentos de primavera, onde tudo é perfeito, florido, colorido, cheiroso. Temos momentos de outono, quando o vento desarruma os nossos cabelos, mexe nas nossas certezas, derruba as nossas folhas e flores. E também temos o inverno, que nos convida para um recolhimento. E assim como as sementes hibernam no solo, o inverno nos ensina que o recolhimento é necessário para um novo recomeço, para um descanso. É um tempo de silenciar, de refletir, de guardar forças, se observar com atenção, observar a natureza, que dá lições o tempo todo. Ó, o vento começou, tá assobiando aqui nas janelas da 91.7. E então, se observarmos bem a natureza, ela nos dá lições o tempo todo, e até o frio nos ensina que é preciso esperar para florescer. Hoje é segunda e depois de 2 dias de folga, para quem tem escala 5x2, é lógico, e não 6x1, depois de um dia de folga, voltamos às tarefas normaizinhas do nossa semana. Passamos a semana ansiosos pelo final da semana, onde poderemos nos divertir, descansar ou simplesmente não fazer nada. Mas você já reparou que muitas vezes ao findar o domingo você tem aquela sensação de que passou rápido demais e você não fez nada? Já sentiu isso no finalzinho de domingo? Você perceber assim que você não fez nada, ou melhor, nada de proveitoso? Que não aproveitou bem o final de semana? A citação e a reflexão do bem-estar social e mental do nosso Bem Me Quero de hoje vem ao encontro disso. E fala sobre um ditado sobre felicidade que diz que: porque descansar ajuda, se divertir faz bem, mas só se sentir útil dá a sensação de que a vida está no lugar certo. Vou até repetir, né? Descansar ajuda, se divertir faz bem, mas só se sentir útil dá a sensação de que a vida está no lugar certo. Encontrar o equilíbrio diário exige muito mais do que preencher o tempo com momentos de lazer ou pausas para o relaxamento. Um antigo ditado popular lembra que descansar ajuda, se divertir faz bem, mas só se sentir útil dá a sensação de que a vida está no lugar certo. E essa regra valiosa revela o verdadeiro alicerce da nossa real satisfação pessoal e duradoura. A busca por contentamento costuma focar erroneamente no entretenimento passageiro ou no ócio completo nos finais de semana. E embora essas atividades aliviem as tensões corporais, elas não preenchem o anseio humano por um propósito firme. A dedicação a tarefas produtivas de valor real conecta o indivíduo a algo maior, gerando orgulho legítimo. Quando realizamos algo que transforma positivamente o nosso ambiente, o ambiente ao redor, a nossa mente experimenta uma recompensa imediata e acolhedora, é aquele quentinho que a gente sente no coração. E sentir que as nossas ações fazem diferença afasta os sentimentos nocivos de desamparo ou de apatia. Contribuir de forma ativa ajuda a organizar a rotina diária, conferindo rumo e clareza para o futuro da família. O cérebro humano, ele responde de forma muito mais favorável à sensação de competência real do que ao simples repouso passivo e sem metas. O descanso, ele cumpre a sua importante função de restaurar as energias físicas, mas a verdadeira satisfação depende dos nossos propósitos, daqueles propósitos alcançados. Então, estruturar os dias com objetivos claros fornece o amor próprio e afasta os pensamentos ruins da rotina. Estudos publicados em periódicos indexados da Cielo sugerem que a participação em atividades voluntárias e comunitárias se associa ao melhor bem-estar psicológico, maior senso de utilidade e melhor qualidade de vida em diferentes contextos. O engajamento em tarefas socialmente significativas também pode fortalecer a percepção da competência pessoal, ampliar vínculos sociais, favorecer experiências subjetivas de satisfação e propósito. Por isso que quando você passa lá o final de semana ajudando, né, numa festa, numa campanha, em algo assim, apesar de ter passado todo o final de semana, de ser cansativo, você sente que você cumpriu um propósito. Parece que aquele final de semana ele foi preenchido de uma forma boa, né? E aí até o cansaço ele é confortador, né? Você cansa, mas você começa a semana com outro ânimo. Por quê? Porque a gente se sente útil. Organizar as obrigações diárias sobre uma ótica de valor social altera completamente a experiência do trabalho. Então, em vez de encarar os compromissos profissionais como fardos pesados, a pessoa passa a enxergar cada ação como uma oportunidade de exercer a sua competência. E essa mudança, ela clareia os objetivos da vida e afasta o nosso cansaço mental, tão normal, tão rotineiro. E algumas práticas simples auxiliam no desenvolvimento do senso de utilidade. Por exemplo, eleger uma tarefa prioritária que traga benefício visível para todo o grupo, para o grupo familiar, para o grupo que se pertence, para o trabalho. Veicular esforços diários a metas pessoais claras de um aprendizado contínuo. Estar sempre aprendendo, procurando aprender, evoluir. Dedicar alguns minutos para organizar o espaço onde se vive, onde se trabalha, até para gerar um conforto coletivo para os demais também. Prestar apoio a um colega de equipe, a um membro da família que enfrenta dificuldades, né? Tudo isso nos faz se sentir útil. Por que que só o lazer pode causar tédio? A busca incessante pelo divertimento constante cria uma ilusão de felicidade que desaparece rapidamente diante dos primeiros desafios cotidianos. Então, sem uma meta construtiva séria que exige esforço e dedicação real, o nosso cérebro se acostuma com estímulos fáceis e perde a sua resiliência natural. A ausência de compromissos debilita a nossa mente, abrindo espaço para um vazio persistente. Por isso que vem aquela sensação, eu não fiz nada, não aproveitei nada, passou tão rápido. O relaxamento e as pausas recreativas, elas funcionam muito melhor quando servem como recompensa por um trabalho bem executado durante a semana. Cuidar do corpo, distrair as ideias, são passos fundamentais, mas eles precisam integrar um plano de vida equilibrado. Encontrar alegria no dever cumprido transforma o descanso em um momento de restauração psíquica profunda e real. E que passos que nós podemos fazer aí, podemos ter para equilibrar trabalho, lazer e descanso, né? Porque a gente não fique num desequilíbrio de trabalhar demais ou de ter lazer demais e descansar demais. Por quê? A palavra-chave vai ser sempre equilíbrio. Para alcançar o equilíbrio, né, esse patamar estável, é necessário fazer um planejamento das atividades que compõem o nosso tempo semanal. O segredo consiste em não permitir que a busca pelo prazer imediato sufoque os compromissos que geram valor duradouro para a comunidade e para nós mesmos. Então, estabelecer tempos fixos, organizar a mente, assegurar que cada pilar da nossa vida receba a atenção devida e de uma forma justa e equilibrada. E ao final de cada jornada, vem uma verdadeira paz, né? Ao percebermos que nós deixamos o mundo um pouquinho melhor por meio dos nossos esforços individuais também, né? Que nós não estamos apenas a passeio, apenas aí descansando e nos divertindo, mas também contribuindo para um mundo melhor. E o repouso ele ganha sabor e a diversão torna-se leve quando a nossa consciência testa o valor das nossas contribuições. Então, ser útil, investir nesse senso de utilidade, transforma profundamente a convivência diária em uma experiência muito gratificante. É aquele quentinho que a gente sente no coração quando a gente é útil para alguém, né? Não apenas vivendo a nossa vida, buscando o nosso conforto, a nossa satisfação, mas também sendo útil para alguém. E aí, então, esse pensamento, ele tem significado, né? E a gente para pensar mesmo nessa questão, né? De que descansar ajuda, se divertir faz bem, mas ser útil dá a verdadeira sensação de que a vida está no lugar certo. Então, que aprendamos a descansar, né, a se divertir, mas também a ser úteis para os outros, né? E aí não estaremos vivendo nesta vida a passeio, né? Não estaremos neste mundo a passeio, mas sendo úteis a alguém. Porque tem muita gente que, quando trabalha a semana toda, daí é pedido um serviço aí voluntário num final de semana, num dia ou outro. Ah, não, eu priorizo o meu descanso. Tudo bem priorizar o descanso, mas muitas vezes também o trabalho voluntário nos faz sentir úteis. E isso faz muito bem para a nossa saúde mental e para a nossa saúde social.

0: pra frente, volte atrás. E agora, nesse momento, então, nós vamos para a reflexão do Evangelho do dia dentro do nosso bem-estar espiritual. E o Evangelho de hoje, 22 de junho de 2026, ele é retirado de Mateus, do capítulo 7, dos versículos 1 ao 5. É a segunda-feira da 12ª semana do tempo comum, cujo tema é não julgueis e não sereis julgados. É uma máxima aí bastante forte, bastante exigente, né? E que nós deveríamos pôr em prática todos os dias, todos os momentos da nossa vida, porque afinal de contas é tão fácil julgar, né? É tão fácil comentar, julgar, atirar a pedra no outro, né? Quando muitas vezes o nosso telhado é de vidro. E hoje, Jesus nos chama atenção no Evangelho a respeito disso. Ele nos coloca diante de um espelho exigente, mas profundamente libertador. Jesus toca em uma das atitudes mais delicadas do coração humano: a nossa tendência de julgar o outro antes de olhar para nós mesmos. Com palavras diretas e cheias de sabedoria, ele nos alerta. Não julgueis para não serdes julgados. Não se trata apenas de uma recomendação moral, mas de um convite à conversão do olhar, à purificação do coração. É fácil perceber as falhas do outro, mas difícil é reconhecer as nossas próprias limitações. Muitas vezes, nós somos rápidos demais em enxergar a trave no olho do irmão, enquanto ignoramos a viga que está nos nossos olhos, que impede a nossa própria visão. E assim, sem perceber, vamos nos tornando duros, exigentes e nada misericordiosos. Jesus nos ensina a olhar primeiro para nós mesmos com sinceridade e reconhecer as nossas próprias falhas e limites, sem desculpas, sem disfarces. Quando nós fazemos isso, deixamos de nos colocar acima dos outros. Passamos a compreender melhor que também somos frágeis e necessitamos da misericórdia de Deus. Dessa consciência nasce um coração mais compreensivo, capaz de olhar o outro com compaixão em vez de julgamento. A palavra nos recorda ainda uma verdade que não pode ser esquecida. A medida que usamos para os outros será usada também para nós. E isso nos chama a responsabilidade sobre os nossos gestos, palavras e até pensamentos. Como queremos ser tratados? Com rigor ou com misericórdia? Com julgamento ou com compreensão? Com um dedo apontado ou com um abraço? O Senhor não nos pede um olhar ingênuo que não reconheça o erro do outro, nem que concorde com ele, mas um olhar transformado pelo amor, capaz de corrigir sem condenar, de orientar sem ferir, de levantar sem humilhar. Somente quem se deixa tocar pela graça de Deus é capaz de transformar o próprio olhar. Aos poucos ele aprende a substituir o julgamento pela compreensão, a crítica pela misericórdia, a dureza pela ternura e a indiferença pela compaixão. Quando nós permitimos que Deus trabalhe em nosso coração, deixamos de nos colocar como juízes dos irmãos para nos reconhecermos também necessitados de perdão e de misericórdia. As palavras de Jesus no Evangelho de hoje nos conduzem a um sincero exame de consciência. Como temos olhado para aqueles que erram? Temos sido mais rápidos em julgar do que em compreender? Mais dispostos a condenar do que a ajudar? Será que nós também não erramos? Temos sido instrumentos de cura e reconciliação? Ou por meio das nossas palavras e atitudes, temos aumentado ainda mais as feridas e o sofrimento dos nossos irmãos? Pensemos nisso para começar a nossa semana.
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0: Voltamos com o Bem Me Quero de hoje, dia 22 de junho de 2026. Estamos no praticamente primeiro dia do inverno, né? Começamos ontem com o inverno, mas hoje que é oficialmente já estamos vivenciando o inverno. Amanheceu meio quentinho, meio ensolarado, mas já está mudando a cara do tempo, né, gente? E como eu refletia no início, é uma época aí para a gente reaconchegar, né? Para a gente escolher momentos de ficar juntos com as pessoas. É aqueles momentinhos do café quentinho, do chocolate quente, da sopinha declarada, aberta, a temporada das sopas e dos caldos. Aqueles momentos em que as pessoas ficam mais em casa, né? Por próprio frio mesmo, acabam que ficam mais em casa, se reconectam mais, passam mais momentos juntos. Então, que o inverno realmente, como eu disse no primeiro bloco, seja a estação onde nós rejuntamos, né? Reajuntamos as coisas que nós espalhamos no verão. Inclusive, as convivências, as conexões, né? Que, enfim, nós consigamos, no inverno, ficar mais unidos, mais pertinho uns dos outros, né? Que seja uma estação de muita acolhida, de muito calor. E olha só, por falar em estações, né? Hoje eu escolhi essa temática e eu trouxe para vocês uma música hoje. A tradução da música fala exatamente nisso, que a nossa vida, na verdade, ela é como um trocar de estações, né? As estações, o planeta gira aí com as quatro estações e a nossa vida também é dessa forma, né? Como eu havia falado para vocês no primeiro bloco, nós temos um momento de verão, temos um momento da primavera, de verão, de outono e de inverno nas nossas vidas com tudo que acontece. E a música de hoje, ela traz mais ou menos essa reflexão. Eu escolhi a dedo por falar isso, né? Por trazer isso. Na verdade, é uma música bem antiga, bem antiga. Ela foi lançada, eu acho que antes de eu nascer, ainda lá nos anos 60. Depois eu vejo ali, eu falo para vocês o ano que ela foi lançada. Mas é uma música bem antiga, mas que provavelmente você já ouviu. Principalmente dependendo de quem canta, né? Na verdade, quem interpreta é o Demis Roussos, né? Mas ela foi gravada pelo Aphrodite Child, né? Que é filho de Aphrodite, que era o nome da banda deles, da qual o Demis Roussos era um vocalista, né? Era uma banda grega, a Aphrodite Child. Depois eu conto um pouquinho sobre a banda para vocês. Eu quero falar primeiro, né? Trazer a tradução da música. Depois a gente fala um pouquinho do significado da música e também da banda aí. Mas o Demis Roussos você conhece, né? Com certeza você conhece. Ele gravou várias músicas, depois ele investiu mais na carreira solo também. Gravou Tears in Heaven, gravou várias músicas aí, né? Que não é Tears in Heaven, é Tears... Ah, agora não vou lembrar. Forever and Ever, Goodbye My Love, né? Não era Tears in Heaven, já confundi aqui com a do Eric Clapton. Era uma que era também aí de lágrimas, né? Mas depois eu acho o nome da outra música, né? Então, nós vamos agora para a tradução da música do Demis Roussos, né? Ou do Aphrodite Child, que foi quem gravou primeiro, a banda deles que gravou primeiro, que é Spring, Summer, Winter and Fall. Na verdade, as quatro estações do ano em inglês, né? É a primavera, verão, outono, inverno e outono, né? Winter and Fall. Spring, Summer, Winter and Fall. Primavera, verão, inverno e outono. Primavera, verão, inverno e outono. 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Me pega e me acorda agora. Como as estações do ano, eu mudarei. E me pôr em ordem novamente, de alguma maneira.

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A música Spring, Summer, Winter and Fall, de Aphrodite Child, usa as estações do ano como uma metáfora clara para as fases de um relacionamento, mostrando como as mudanças são inevitáveis e fazem parte do ciclo da vida. O verso I know in love we had it all, now our love is gone, eu sei que no amor tivemos todas as estações, né? Todas elas, agora o nosso amor se foi. Evidencia que o relacionamento passou por momentos de crescimento, plenitude, declínio e término, assim como as estações se sucedem naturalmente. A repetição da ideia de que as estações Keep the World in Time, Spinning Around Like a Ball, Never to Unkind, mantém o mundo no tempo, girando como uma bola, nunca para relaxar, para desenrolar. Reforça que tanto o tempo quanto os sentimentos seguem um fluxo contínuo, impossível de ser revertido e imparável. O contexto da banda que vivia as mudanças internas do Aphrodite Child, né? E o início da sua dissolução também aparece nessa canção num tom melancólico e reflexivo. O trecho This Last Thing is passing now like summer to spring, it's take me and walks me now, like seasonal change and they rearrange somehow. Essa última coisa está passando agora, como o verão passa para a primavera, isso me leva e me desperta agora. Como as estações, vou mudar e então me organizar de algum modo.

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5: Voltamos com Vem Me Quer. E aí, gostou da tradição? Gostou da música escolhida para hoje? Quem gostou foi a Dogani lá de... Da onde que ela é, Nando? Até esqueci aqui, ouviu o áudio dela, né? Ela é do interior ali, ouviu o áudio, já esqueci. É, a Dogani gostou muito da música, né? Demis Roussos, né, Dogani? Ele tinha a banda Aphrodite Child, que eram, acho que três cantores. E depois eles dissolveram a banda. Eles eram lá da Grécia, né? Eles eram lá da Grécia, de Atenas. Os nomes deles, eles são todos assim, né? Nome de grego, né? Nomes bem, bem estranhos. E aí eles foram lá para os Estados Unidos. Eu sei que eles ficaram meio exilados, foram para a França. Daí lançaram umas músicas, estouraram. Depois eles acabaram se separando. Demis Roussos continuou fazendo, gravando as músicas, né, sozinho. E ele gravou muitas músicas. Tem Ever and Never, tem a Goodbye, My Love Goodbye, que também é bonita, né? Tem essa... Enfim, tem várias músicas. Demis Roussos realmente é um cantor muito bom. Era, né? Tadinho, já faleceu. Mas as músicas dele ficaram aí para nós como uma herança para nós de música boa. E quem está também ligadinho com a gente aqui é o Marcelo Scheid. Boa tarde, Marcelo. Boa tarde também para a Bárbara, que está ouvindo. A Bárbara e a Ângela estão ouvindo, né? Que bom que vocês estão aí. Amém. Abençoada semana para vocês também, minha querida. A minha amiga Ana Maria. Ai, que prazer que você está aí, querida. Está curtindo uma folguinha e me escutando minha amiga. Ela colocou aqui. Que bom, querida. Muito obrigada. A Luzia Campa também participando conosco. A Dogani também mandou aqui mais um áudio. Depois eu ouço, querida, que agora no ar aqui eu não posso ouvir. Mas depois eu ouço teu áudio, tá bom? Então, gente, agora nós vamos pro terceiro bloco do nosso programa, né? E vamos voltar pro assunto que iniciamos no nosso programa. O frio, né? O frio. Lembra que tinha uma propaganda? Nando, não sei se o Nando é dessa época, se o Nando lembra. Que tinha uma propaganda que fazia um batidinho assim, né? Não adianta bater, eu não deixo você entrar. Não vou falar o nome da loja aqui, que não estamos fazendo propaganda para eles, porque eles não são o nosso patrocinador, né, Nando? Mas tinha uma musiquinha assim que lembrava para nós que o inverno havia chegado, né? E tudo, tem muita coisa que nos lembra inverno. Alguns meses já estamos aí degustando o pinhão que nos lembra do inverno, o quentão, o chocolate quente, a pipoca, o aconchego em casa, né? Mas o frio, gente, ele tem tudo na vida, né? Como tudo na nossa vida tem o lado bom e tem o lado ruim. Ele também tem algumas coisas ruins, né? Também tem. O frio, por exemplo, para as pessoas que estão desabrigadas, que moram nas ruas, é um horror, né? É um castigo. E também o frio, ele aumenta o risco de infarto e de AVC. Mas por que será que o frio exige de nós um cuidado maior para evitar isso? Na verdade, são cuidados com o nosso coração. porque a queda de temperatura ela provoca alterações no organismo e favorece a formação de coágulos, eleva a pressão arterial e aumenta o esforço cardíaco, tudo por causa do frio. Com a chegada das temperaturas mais baixas, cresce também o risco dos problemas cardiovasculares graves, como o infarto, o acidente vascular cerebral, que é o AVC. E segundo especialistas ouvidos aí por vários pesquisadores, o frio ele desencadeia uma série de reações no nosso organismo. E essas reações elas podem favorecer a ocorrência desses eventos, né? Especialmente nas pessoas que já possuem fatores de risco ou doenças cardiovasculares. São aquelas pessoas que já têm doenças crônicas, que já têm uma circulação mais comprometida, as pessoas de idade, né? E dados do Instituto Nacional de Cardiologia, que é o INCI, apontam que os casos de infarto podem aumentar no inverno em até 30%, enquanto os registros de AVC podem crescer até 20%, principalmente nos dias em que os termômetros ficam abaixo dos 14 graus centígrados, e que é o nosso caso, né, gente? Porque aqui na nossa região é muito difícil durante o forte do inverno e os termômetros subirem mais que isso, né? Nós temos aí temperaturas baixíssimas. E o cardiologista Roberto Calil, que é presidente do Conselho Diretor do INCOR, ele destaca que a queda de temperatura faz o nosso corpo ativar mecanismos para preservar o calor. Mas essas adaptações, elas acabam aumentando a sobrecarga sobre o nosso sistema cardiovascular. Então, o que, que acontece, na verdade, com o organismo durante o frio? Uma das principais respostas do corpo ao frio é a vasoconstrução, ou seja, há um estreitamento dos vasos sanguíneos, né? Eles vão ficando mais estreitinhos. E isso vai fazer o quê? Né? Vai fazer com que haja aí várias ocorrências, como o AVC, né? Como o AVC e o infarto, né? E também tem toda uma questão, gente, da questão aí dos pezinhos frios, né? Do corpo, porque as pessoas ficam com as extremidades do corpo frias, né? Com os pés, com as mãos frias, geladinhas. E aí tem todo um esforço do coração para fazer com que o sangue chegue até essas extremidades do nosso corpo. Então, o que, que acontece? Há um esforço muito maior, né? E esse mecanismo todo que o corpo faz, que o coração faz, ele vai ajudar a conservar a temperatura corporal, mas ele também pode elevar a pressão arterial e obrigar o nosso coração a trabalhar muito mais para bombear o sangue necessário para manter essa temperatura. E, além disso, a frequência cardíaca ela vai aumentar, ampliando ainda mais o esforço do nosso coraçãozinho, né? O esforço cardíaco. E outro fator importante é o aumento também da viscosidade sanguínea, porque durante o inverno a sensação de sede ela costuma diminuir. E aí o que, que a gente faz? A gente toma menos água e vai favorecer a desidratação. Pensa aí consigo mesmo, né? No verão a gente toma água o dia todo, porque a gente tem mais sede mesmo. Mas no inverno, pouco nós tomamos de água. E com menos líquido circulando no nosso organismo, o sangue ele fica mais viscoso, ele fica mais concentrado, aumentando a chance de formação dos coágulos. E o médico aí, né, o Dr. Calil, ele acrescenta que o frio também pode favorecer a instabilidade das placas de gordura presentes nas nossas artérias. E quando essas plaquinhas elas se rompem, pode obstruir os vasos sanguíneos e desencadear um infarto AVC. E pode reparar, gente, que acontece muito infarto no inverno. É, se nós formos observar aí, 4 ou 5 pessoas infartam por dia aqui na nossa cidade. Você já observou? Durante o inverno. Então, mudanças de hábito podem ajudar a diminuir esse risco. Por quê? Não podemos mudar o clima, Não podemos mudar essa nossa condição de frio, mas nós podemos mudar os nossos hábitos, adequando os nossos hábitos para essa estação nova que vem, né? Então, além das alterações fisiológicas, o inverno ele costuma trazer mudanças também no comportamento das pessoas que podem aumentar o risco, esses riscos cardiovasculares. Que comportamentos são esses que mudam? Como eu já disse, o menor consumo de água. É, nós tomamos bem menos água, tem gente que não toma nada de água no inverno. A redução da prática de atividades físicas, porque o que acontece? Esfriou, as pessoas se trancam em casa, né? As pessoas não ficam com preguiça de ir para academia, ficam com preguiça de fazer uma natação, uma hidroginástica, mesmo porque, né, na água fica tudo mais complicado, não saem fazer uma caminhada, uma corrida, andar de bike, por quê? Por causa do frio. Então, há uma diminuição também das práticas das atividades físicas. Também, o que acontece bastante é uma maior ingestão de alimentos gordurosos e calóricos. Acabei de falar aqui, né? A gente vai muito para o chocolate quente, né? Você vai, fica muito ali fechadinho em casa, vai comer coisas mais calóricas, que deem essa sensação realmente de aquecimento para o nosso corpo. E o aumento do sedentarismo. Por quê? Porque com o frio lá fora, o que a gente tem de fazer? Ficar em casa, quietinho. A maior parte das pessoas assistindo TV. Me diga você aí nesse final de semana, sexta tinha jogo, tudo bem. Mas sexta, sábado à noite, domingo, com o friozinho, não te dá aquela preguicinha de sair? E você não fica trancado em casa, maratonando uma série, né, ou vendo aí filmes seguidos, ou reunido com a família, mas pouca gente sai, né? Então, na verdade, a gente vai ficando mais sedentário mesmo, né? Vai ficando mais sossegadinho. E esses fatores se somam a todas as alterações provocadas pelo frio, que vão contribuir para o agravamento dos problemas cardiovasculares. Então, vários estudos já associam as temperaturas baixas durante o inverno ao aumento dos infartos. As pesquisas internacionais recentes, elas reforçam a relação entre o frio e uma ocorrência muito maior de infarto. Tanto que um estudo publicado em 2024 no Journal of the American College of Cardiology analisou 120.380 casos de infarto agudo do miocárdio registrados em hospitais da Suécia entre os anos de 2005 a 2019. E os pesquisadores observaram que as exposições de curto prazo a temperaturas mais baixas e ondas de frio estavam associadas a um aumento de risco de hospitalização por infarto. E outro levantamento publicado em 2025 no European Heart Journal avaliou 1.557.274 casos de infarto ocorridos na China entre 2015 e 2021. E os resultados também mostraram uma associação entre as temperaturas mais baixas e maior risco de infarto agudo no miocárdio, né, gente? Então, logicamente que a mudança da atitude, né, as mudanças da atitude para enfrentar o inverno, elas devem acontecer. E quem que deve, com quem que a gente deve ter mais a atenção no inverno? Você sabe? Então, nós vamos trazer para você, né, quais as pessoas aí que merecem uma atenção maior no inverno e quais cuidados são esses, né? Que cuidados que a gente tem que ter. Nós vamos para um rápido intervalinho só para eu tomar uma aguinha, porque daí eu fico falando, vai secando a garganta e já vai saindo até a palavra errada aqui, né? Já estamos com 13 horas e 14 minutos. Nós vamos rapidinho para um breve intervalinho e eu já volto para falar um pouquinho mais aí sobre a questão, né? Também por que a desidratação aumenta o risco, né? As doenças aí que também se proliferam no inverno, os sinais do AVC. Nós vamos falar tudo isso após um intervalo aí rapidinho para você. Já nós voltamos.
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0: Voltamos com Bem Me Quero de hoje, né? Hoje que é aí que estamos vivendo mesmo o primeiro dia do inverno, né? Começou ontem, mas ontem não tava frio, né, gente? Não sei vocês, eu tava dentro de casa, né? Eu fiz medicação, daí fiquei meio de molho esse final de semana, não sei vocês. Pra mim tava calor ontem, né? Não sei se estava quente ou frio, mas hoje já começamos a sentir um ventinho gelado. Então, a nossa ouvinte que gosta do Demis Roussos aí é a Dougani. Ela corrigiu aqui no áudio. Ela é lá dos Três Morros de Santa Bárbara. Ela pediu uma música pro Nando pro baú aí, né? Depois o Nando toca no baú a música dela. A Dona Nereida, que bom tê-la com a gente, Dona Nereida. Boa tarde, minha querida José. Uma abençoada semana pra você. Deus te abençoe sempre. Meu Deus, que vento. Hoje não dá pra sair, o vento carrega. Exatamente, Dona Nereida, né? Quem for meio magrinho aí tem que cuidar hoje, que o vento tá carregando, né? Porque que vento. Quem também está com a gente aqui, olha só. Ela diz que ela está ouvindo o programa, a Vilmari lá de Tijucas do Sul, ouvindo o seu programa maravilhoso. Obrigada, querida. Um abraço a todos e a minha família, né? A família dela. Um abração, então, à família da Vilmari aí de Tijucas do Sul. Um abração para você também, Vilmari. Obrigada pela audiência. Então, vamos voltar para o nosso assunto, né, gente, nesse último bloco aqui, porque senão não dá tempo de falar tudo. Com quem que nós devemos, então, ter maior atenção no período do inverno? Com os idosos, com as pessoas que têm hipertensão, com os diabéticos, com as pessoas com colesterol elevado, com os tabagistas, com as pessoas com obesidade e também com aqueles pacientes que já tiveram doenças cardíacas, porque esses grupos, eles possuem fatores que aumentam o risco cardiovascular e ainda podem sofrer muito mais com os efeitos das baixas temperaturas. O frio, ele pode provocar a elevação da pressão arterial, até mesmo em pessoas que costumam manter a pressão controlada. Então, por isso, né, até eu estava contando para o Nando agora que sexta-feira estava com a pressão 15/9 e a minha não é alta. E os especialistas, eles recomendam uma atenção redobrada ao tratamento durante o inverno. Pacientes, por exemplo, que utilizam medicamentos para o controle da pressão ou de outras doenças cardiovasculares, devem manter um uso regular conforme a orientação médica, não pode abusar, né? E por que que a desidratação aumenta o risco cardiovascular, né? No inverno, o mecanismo da nossa sede, ele se torna menos eficiente, a gente tem menos sede e com menos estímulos para ingerir os líquidos, muitas pessoas passam horas sem beber água, às vezes o dia todo sem beber água. E esse processo, ele favorece a hemoconcentração, que é quando o sangue fica mais concentrado e aumenta a possibilidade de formação dos coágulos na nossa circulação. E esses coágulos, eles podem bloquear os vasos sanguíneos e desencadear eventos graves, como o infarto e o AVC, né? Além disso, também nós temos as doenças sazonais, a gripe, a Covid-19, que também podem afetar o coração, né? As influenzas que também estão por aí. Inclusive, eu vou trazer para vocês, eu já tenho programado, e vou trazer a diferença, né, entre gripe comum, resfriado, influenza, Covid, né? E essas infecções respiratórias que são comuns no inverno, elas apresentam um fator muito mais preocupante. Porque, segundo os cardiologistas, o estado inflamatório provocado por essas infecções virais pode contribuir para a formação, progressão e instabilidade das placas de gordura nas artérias. Então, de acordo com os pesquisadores, a inflamação causada pela infecção, ela pode favorecer a formação dos coágulos e assim obstruir os vasos sanguíneos. E quais são os principais sinais de alerta que uma pessoa possa estar infartando durante o frio? É a dor no peito, né? Aquele aperto, aquela pressão, queimação ou uma sensação de facada no peito. Uma dor irradiada que sai ali do peito e vai para os braços, para as costas e até para a mandíbula. Uma queimação ou dor no estômago, falta de ar, respiração acelerada, suor frio, palidez, náuseas e vômitos. E quais os sinais do AVC? No caso do AVC, os sintomas eles costumam surgir de forma repentina. E seriam esses: fraqueza ou formigamento na face, no braço ou na perna, especialmente em um dos lados do corpo, confusão mental, dificuldade para falar, rosto torto ou assimétrico, queda da boca ou da sobrancelha, né? Como a gente disse, fica com a boca torta ou com o olhar torto, até os olhos podem revirar, né? Virar um olho diferente do outro, alterações súbitas na visão, perda de equilíbrio, tontura, dor de cabeça súbita, intensa e sem causa aparente. Então, diante de qualquer um desses sintomas, a orientação é sempre procurar um atendimento médico imediatamente. E em caso de suspeita de que alguém esteja tendo um AVC, o neurologista aí, ele dá alguns, os neurologistas, eles dão algumas orientações. Primeiro, pedir para a pessoa sorrir, observando se um lado do rosto permanece imóvel, né? Ou seja, paralisado. Verificar também se a pessoa consegue levantar ambos os braços para avaliar se um dos lados está mais fraco. Solicitar que a pessoa fale uma frase simples e verificar se ela apresenta fala enrolada. Então, se percebeu alguns desses sinais, você tem que ligar imediatamente para o 192, que é o número do SAMU, 192. E o tempo de chegada ao hospital, aí do SAMU até a casa da pessoa, da casa da pessoa até o hospital, ele é decisivo para reduzir os danos e salvar as vidas. Ainda bem que os nossos SAMUs aí, eles funcionam super bem, né? E ajudam nesse sentido, porque eles são super rápidos. Então, é o 192, se você notar qualquer uma dessas coisas. Mas vamos lá, quais os cuidados que nós temos que ter para reduzir o risco, então, de ter um infarto ou um AVC durante o inverno? Primeiro deles é manter o corpo aquecido, usar roupas adequadas, proteger as extremidades com luvas, com gorros, com meias quentinhas, principalmente dos idosos, daquelas pessoas que estão acamadinhas. Beber água regularmente, consumir líquidos mornos como chá, que também ajuda a aquecer o corpo. Continuar praticando atividade física, preferir horários menos frios para exercícios ao ar livre. Utilizar vestimentas adequadas durante as práticas esportivas. Tomar os medicamentos certinhos, como são prescritos para cada caso. Manter acompanhamento médico das pessoas que já têm alguma doença ou têm hipertensão, diabetes, colesterol elevado. Também moderar o álcool e o tabaco, né? Porque nos dias frios o pessoal geralmente tem aquela ideia de tomar uma bebidinha alcoólica para esquentar, mas tem que cuidar com isso também, né? Evitar o consumo excessivo dessas duas substâncias. E outra condição bastante importante é manter a vacinação em dia, as vacinas contra influenza, Covid-19, pneumococo, conforme a indicação médica e o calendário vacinal. Então, você vai aí no seu postinho do ladinho da sua casa e você verifica isso daí certinho, o calendário de vacinação, quais as vacinas que você já tomou e que você precisa tomar. Nós também vamos preparar um programa especial, né, sobre bronquiolite também, que é algo preocupante para as criancinhas, para os bebezinhos agora no inverno, também com dicas, com conselhos. E também vamos falar também de alimentação no inverno. Tudo isso aí ao longo dos programas, porque o inverno está só começando, né, gente? Mas para que ele seja sempre bem vivido, boas dicas fazem toda a diferença. Que você se cuide muito, se aqueça, porque se a previsão estiver certa, vem frio por aí hoje ainda, amanhã. Amanhã é para estar muito frio, quarta-feira também. Então, se cuide, se agasalhe, mantenha as extremidades do seu corpo quentinhas, tome bastante líquido, né? E evite fazer atividade em ambiente aberto, né? Continue fazendo suas atividades físicas, mas em ambiente fechado. E nós vamos encerrando o programa de hoje. Eu deixo vocês agora com o Baú e com o Nando aqui, com a melhor companhia do Nando e a melhor sintonia da 91.7. E volto amanhã, 12 horas e 15 minutos, com mais um Bem Me Quero. Eu espero você amanhã. Até lá!
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Tenham todos uma boa tarde, está começando mais um Baú da Ipiranga, hoje nesta segunda-feira, começando uma semana nova, né? Hoje é dia 22 de junho, estamos iniciando mais uma semana, a última, né? Última semana de junho. Junho ainda se estende para a semana que vem, né? Dia 29 e 30 ainda são mês de junho. Mas já não é uma semana completa, a semana já adentra o mês de julho. Olha só, o mês das festas juninas. Então já tá quase meio que terminando, pessoal. Olha só que rapidez que passou. E a gente nem viu tanta festa junina assim. Eu pelo menos não vi o suficiente. Espero que hajam festas julinas no mês que vem para compensar isso. Porque o pessoal anda muito frio, né? Daí não quer fazer muita festa. E eles estão certos, né? O frio deixa a gente com uma vontade de se encurujar. Mas fazer o quê, né? Sabe uma coisa boa pra fazer no frio? Ouvir rádio, ouvir música, ouvir Baú da Ipiranga. E o Baú da Ipiranga, como sempre, chega até você trazendo as músicas antigas, os flashbacks, as músicas do passado, como é a nossa tradição. Esse aqui é o programa para quem gosta de ouvir músicas antigas. Então vamos falar de música antiga hoje. 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Beleza, pessoal? 13 horas 34 minutos. O tempo tá passando, daqui a pouco eu vou iniciar as nossas músicas aqui no playlist. Antes, deixa aqui só fazer um comentário aqui. 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
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Qualquer coisa vocês mandam, quem se tiver interesse, manda aqui no Whats da Ipiranga FM, que a gente compartilha aqui o contato com vocês, beleza? Curso de zootecnia. 13 horas 37 minutos, agora sim vamos iniciar então aqui o nosso atendimento aos nossos ouvintes e ver o que eles estão pedindo. Se é que estão pedindo, alguns podem estar só fazendo registro da audiência. Não tem problema, a gente aceita qualquer coisa aqui no 429-9953-3669. E a primeira música, inclusive já foi pedida, deixa eu avisar aqui, que a primeira música foi pedida da dona Dolgani durante o Bem Me Quero, da professora Joselba, ela que gosta muito do Demis Roussos. Ela pediu Goodbye, My Love, Goodbye, então já vamos inaugurar a semana de Balda Ipiranga com essa aí, Demis Roussos. Na sequência, vamos ver quem mais está aqui conosco, a dona Nereida. Ela diz assim, boa tarde Nando, abençoada semana para você, se possível gostaria de ouvir essa música. Ela mandou o link aqui, Alphaville, Dance With Me. Deixa eu ver se nós temos aqui essa música, Dance With Me. Não me lembro dela, o Alphaville tem aquela outra que a gente conhece, né? Dance With Me, se o playlist me ajudar, eu procuro a música aqui. Ah não, que eu achei. Achei ela, Dance With Me. Obrigado, dona Nereida, já está puxado. Alphaville, eu me lembro daquela outra do Alphaville. Como é que é mesmo o nome? Tem o Big Japan, né, que é conhecido, Forever Young e tudo, mas eu não conhecia essa, Dance With Me. Vamos ouvir na sequência aqui. Dona Nereida, que pediu, obrigado, dona Nereida, um abraço. O Marcelo Scheide manda aqui, Argentina 4-1. Acho que é o placar que ele... A aposta dele é do placar. Vamos ver, Marcelo. Me parece que vai ter uma promoção, né, de sorteio durante o Jogo do Brasil. Não sei se já tá valendo a promoção. Pelo menos o Marcelo mandou aqui o placar. Eu acho que vai ser mais perto de quarta-feira, que é o dia do jogo, né? Aguarde esse placar, se bem que eu tô achando ele meio exagerado, né? Mas vamos ver. Obrigado pela participação, sim mesmo, Marcelo. Se eu lembrar, eu aviso o Giovanni lá que você mandou o placar aqui. Normalmente é ele que tá de manhã aqui, daí ele que vai fazer a organização do pessoal. Vamos seguindo o baile, aqui estamos com a dona Rosali. Boa tarde, dona Rosali. Ela diz assim, boa tarde, guri. Escolhi duas músicas, espero que agrade. Advice for the Young Heart, Tears for Fears e I Can't Go For That, do Daryl Hall e Joe Waits. Do Daryl Hall e Joe Waits eu conheço a Man Eater, que é uma música que eu gosto bastante. Mas essa eu até não conheço, deixa eu ver se temos aqui. O do Tears for Fears eu sei que nós temos. Ok, I Can Go For That. Ah, tem, olha, tem mesmo. Temos mesmo. De repente até foi puxada justamente pra dona Rosalie, que a dona Rosalie costuma pedir essas músicas interessantes, diferenciadas. Sei que Advice for the Young at Heart tem, muito boa. Ah, Tears for Fears, né? Tears for Fears não tem erro, né? Muito bom as músicas deles. Já tá... As duas posicionadas aqui, dona Rosalie. Vai tocar Demis Roussos, depois Alphaville, depois as músicas que a senhora pediu, beleza? Obrigado pela participação. E temos aqui também o nosso querido professor Orlando. Um abraço para ele e um abraço pro pessoal lá do Benfica. Olha que bacana a mensagem que ele nos mandou. Boa tarde, amigo Nando e ouvintes do Baú. Hoje, gostaria de ouvir com Os Incríveis a canção Era um Garoto que, como eu, amava os Beatles e os Rolling Stones. Essa aí é um clássico mesmo.
Essa canção faz uma traz uma mensagem contra a guerra, que destrói sonhos, destrói vidas. O tema é a luta contra a guerra do Vietnã entre 1955 a 1975. Uma guerra dentro do contexto da Guerra Fria, entre 1946 a 1989, onde dois grupos ideológicos desejavam o domínio do mundo. De um lado, os Estados Unidos, liderando os interesses do mundo capitalista, e do outro, a União Soviética, defendendo o regime socialista na luta contra o capital. Uma disputa entre o Vietnã do Norte, apoiado pela União Soviética, e o Vietnã do Sul, apoiado pelos Estados Unidos. A guerra foi vencida pelo Vietnã do Norte. É uma coisa bem curiosa, né? Os Estados Unidos e União Soviética, professor, se metendo o bedelho no assunto alheio, né? E o Vietnã foi devastado nessa guerra, né? Olha, vale lembrar que foi quase 20 anos de guerra. Então, os Estados Unidos fazem um chororô, uma tristeza por causa desse... Isso, se você vê os filmes e séries e tudo, fazem um chororô por causa dessa guerra, porque eles perderam... Ai, voltamos traumatizados. Veja lá o Vietnã, o que, que virou. Todas as barbaridades que aconteceu no Vietnã. Mas, enfim, essas questões históricas são para ser debatidos em lugares mais sérios que esse programa. Enfim, mas muito interessante a afirmação, muito, muito válida e muito pertinente a participação do professor Orlando de lembrar essas questões e lembrar músicas que falam dessas questões. Existem muitas músicas, principalmente ali dos anos 70, que abordavam essa questão da guerra. O ativismo nos anos 70 era uma coisa muito, muito em voga na época, e muitos artistas produziram obras sobre esse ativismo. A gente tem essas músicas, inclusive brasileiras, como essa dos Incríveis. A gente tem filmes, tem séries, tem várias obras. Os próprios Beatles também compuseram muitas músicas sobre essa questão da paz e não da guerra. Tem muita música. O próprio Gilberto Gil traduziu, né, aquela música clássica do Bob Marley, né? O Gilberto Gil traduziu aquela Não Chores Mais, né? Não Chores Mais, que é belíssima nas duas versões, na minha opinião. E vamos puxar aqui, eu falando aqui, não puxei a música do professor Orlando, veja só. Vamos puxar Os Incríveis. Vale lembrar que essa música dos Incríveis, ela foi regravada Os Engenheiros do Havaí regravaram. Mas Os Incríveis, eles têm uma pegada mais, assim, clássica, vamos dizer. Embora a versão dos Engenheiros do Havaí também seja muito boa, seja muito boa. Obrigado, professor Orlando, pela sua explanação brilhante aqui. E participe sempre que quiser, professor. Um abraço para você e para o pessoal do Benfica lá. Na sequência temos aqui a Juracema Janoski. Boa tarde, Nando. Quero uma música para os meus filhos, Alessandro, Fernando e Leandro. Uma música para eles? Olha, eu vou fazer uma coisa que já me deu vontade aqui agora, Juracema. Eu vou puxar justamente aquela música que eu acabei de falar. Já que eu falei do Gilberto Gil, né? Aquela música Não Chores Mais. Onde que tá ela? Ué, não encontrei? Ah, não, pois é, claro, você tem que encontrar Gilberto Gil, né? Não Gilberto Gilmar. Tô procurando o lugar errado. Vou puxar Não Chores Mais aqui, do Gilberto Gil, logo na sequência, depois dos Incríveis, porque são duas músicas que combinam maravilhosamente uma com a outra. Então daí já fica pro Alessandro, pro Fernando e pro Leandro. E pra você também, Juracema. Fica aqui para vocês essas músicas, logo depois do pedido do professor Orlando. Temos pedidos excelentes hoje, olha só quanta música boa. Vamos então começar a ouvi-las, né, em vez de ficar me escutar falando aí. Vamos lá, 13 horas e 45 minutos, está no ar mais um Baú da Ipiranga.

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0: Cláudia Leite, o Kelo, babado novo. Obrigado.
1: Obrigada. Deus abençoe a roupa nova, coisa linda. Pra mim é um prazer enorme estar aqui com vocês. Obrigada, obrigada.
2: Mais uma pra você relembrar.

0: 14 horas e 53 minutos, você ouve Tina Turner, Private Dancer, a música que encerra o baú da Ipiranga de hoje. Mas calma, pessoal, temos a semana inteira ainda de baú da Ipiranga. Hoje é segunda-feira, tá só começando a semana, mas o baú da Ipiranga realmente está terminando. Só lembrando, pessoal, então, lembrando para vocês do curso de auxiliar de veterinária, zootecnia e pet shop para animais de pequeno porte, que tem todas aquelas ofertas e facilidades lá, e que você pode garantir sua vaga pelo contato 499-8825-0614. Lembrando também que as matrículas estão sendo feitas agora no sindicato aqui. Então tá tudo facinho para quem se interessa por esse curso aí de zootecnia, beleza, pessoal? Só repetir o número: 499-8822-0614, beleza? A gente vai ficando por aqui então, na sequência o Ipiranga Mix com a Cris, que já se encontra aqui nos estúdios. Já o baú da Ipiranga volta amanhã neste mesmo horário, nesta mesma frequência 91.7, beleza? Tenham todos uma boa tarde, fiquem com Deus e até lá!
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15: Juntos na melhor sintonia, Ipiranga Mix está no ar. Ótima tarde para você, eu sou a Cris e juntos estamos iniciando sobre a graça e a proteção de Deus mais uma semana. Hoje que é dia 22 de junho, agora pontualmente 15 horas. E a mensagem para hoje, e por que não para a semana toda também? Que a gente busque ser sábio o suficiente para continuar aprendendo, e humilde o bastante para continuar crescendo. Que assim seja a sua semana de crescimento espiritual, de crescimento profissional, que você almeje alcançar aquelas etapas da sua vida que está tão difícil, que essa semana dê aquele passo e vai para frente, sim, porque Deus está na frente, Deus está sempre abençoando a sua vida, sempre. E é um grande prazer ter a

sua companhia comigo nesta tarde. Participe você também, mande a sua mensagem através do 42 99953-3669. E vamos começando muito bem o programa de hoje, é o som de Benzumbuni, Mystical Medical, para começar bem essa semana, esse mix da semana.

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2: Ipiranga Mix, 15 horas, 7 minutos. Ótima tarde pra você.

0: João Neto e Frederico e Hugo Guilherme.
1: Saudade sem educação. 15 horas, 12 minutos e Ipiranga Mix chega até você no oferecimento da DK Sorveterias. 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Passe lá e confira. 15 horas e 14 minutos, eu vou para uma pausa rapidinho e eu volto na sequência, sempre juntos na melhor sintonia Ipiranga Mix.
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1: 15 horas 18 minutos e Brasil jogou bonito, fez bonito, né? Agradou aí no jogo contra o Haiti na sexta-feira, 3-0 o placar. E quem fez bonito está fazendo bonito também é o nosso hino. Do que eu estou falando? Eu estou falando porque o New York Times elegeu o hino do Brasil como o mais bonito da Copa. Olha que legal, o hino nacional brasileiro recebeu um reconhecimento internacional de peso em um ranking publicado por The New York Times, que avaliou os hinos das 48 seleções participantes da Copa do Mundo. O do Brasil ficou em primeiro lugar e foi apontado como dono do hino mais bonito da competição. E vamos falar a verdade, nosso hino é maravilhoso mesmo. Segundo a análise, a composição brasileira se destaca por exaltar uma nação amada, forte e bela, sem recorrer a referências de guerras, batalhas ou conflitos, algo comum em diversos hinos nacionais ao redor do mundo. O jornal destacou o tom otimista e inspirador da letra como um dos principais diferenciais da obra. Outro aspecto elogiado foi a introdução instrumental de 28 segundos que antecede o famoso trecho Ouviram do Ipiranga. Para os avaliadores, essa abertura cria uma atmosfera única e contribui para tornar o hino brasileiro um dos mais marcantes entre todas as seleções presentes no torneio. O verso Brasil, um sonho intenso, um raio vívido de amor e de esperança, também recebeu destaque especial na publicação. Levando em conta critérios como emoção, entusiasmo e duração, o hino nacional do Brasil recebeu nota 9, a maior de todo o ranking, consolidando sua posição como mais bem avaliado da Copa do Mundo. Veja que vitória para nós brasileiros, né? O nosso hino ser enaltecido desse jeito. E o Brasil também fez bonito, mas para você que assistiu o jogo, você viu que quem ficou em evidência antes do jogo também apareceu lá, dar umas pirulitadas, lá umas passeadas, foi o Ronaldinho Gaúcho, né? E o Ronaldinho Gaúcho acerta retorno ao futebol para a terceira divisão italiana. Veja só, o ex-jogador Ronaldinho Gaúcho, ele pode voltar no futebol no auge dos seus 46 anos, de acordo com as informações divulgadas pela imprensa italiana. E confirmadas por fontes próximas ao ex-atleta, o brasileiro estaria acertando a sua ida para o Ravenna FC, equipe da terceira divisão da Itália. A apresentação oficial do ídolo estaria prevista para os próximos dias em um evento nos Estados Unidos. Campeão do mundo com a seleção brasileira em 2002, eleito duas vezes o melhor jogador do planeta, Ronaldinho encerrou sua carreira em 2018. A possível volta aos grandes gramados tem gerado grande repercussão entre torcedores e admiradores do ex-camisa 10 da seleção brasileira. E o cara é fera, né? Porque ele chegou no estádio e aconteceu. Até a própria seleção que está escalada lá jogando ficaram todos ali admirados com a presença deles, ficaram lá divando o Ronaldinho Gaúcho, porque ele merece, tem muito talento mesmo. Vamos ver então, né, se ele vai voltar aí no auge dos seus 48 anos, dar uma jogadinha aí, né, ser 46 anos, deixando ele mais velho. Seus 46 anos, vamos ver se ele vai voltar e qual é a forma física que ele vai estar. Ótima tarde pra você, um grande abraço pra você que tá ligadinho comigo. Desejo que a sua semana seja abençoada. E o seu João Muxins, que está ligadinho conosco também, uma ótima semana para o senhor, obrigado pela sintonia. E vamos mais música agora, nesta tarde chuvosa de segunda-feira, início de semana só começando, ao som de Rosalind com Alpha Snap.

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1: you can... 15 horas 38 minutos, Good Day com Jack Scott. E atenção, você que quer entrar aí para a área animal, essa é sua chance, tá? 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Sobre o curso, você pode também ter informações lá, é só chegar e conversar com o pessoal. 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Ótima tarde para você, 15 horas 39 minutos, eu vou para uma pausa bem rapidinho e eu volto já na sequência.
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1: 15 horas 42 minutos e um assunto que rodou as redes sociais, os noticiários, tudo foi sobre aquela jovem que um galho de árvore caiu em cima dela ali na Praça Osório em Curitiba e que isso foi no dia 11, 12, se não me engano, de semana passada, foi bem divulgado, foi amplamente falado, porque foi um caso assim bem atípico e ela perdeu os movimentos da perna, ela sofreu graves lesões ali e acabou perdendo o movimento da perna. Só que ela recebeu o tratamento da polilamina, que também está sendo amplamente falado e divulgado por causa dos resultados que têm sido positivos e ela recebeu. A jovem Ana Beatriz Stubinski, de 22 anos, apresentou os primeiros sinais de resposta neurológica após sofrer um grave trauma raquiomedular provocado pela queda de um galho de árvore na Praça Osório, no centro de Curitiba, no último dia 13 de junho. Esse foi perto, esse trovão, e meu Deus do céu. Ela está internada no Hospital do Trabalhador, relatou sensação de formigamento nas pernas após ser submetida a um tratamento experimental com a polilaminina, terapia desenvolvida por pesquisadores brasileiros e autorizada de forma compassiva pela Agência Nacional da Vigilância Sanitária, Anvisa. Quando deu entrada na unidade de saúde, o estado do paciente era considerado gravíssimo, com risco iminente de morte. O foco inicial da equipe médica foi a estabilização clínica e a realização de cirurgia de suporte à vida. Apenas após a garantia de sua sobrevivência, Ana Beatriz foi incluída no programa especial de acesso expandido para receber a substância inovadora. A aplicação da polilaminina ocorreu no dia 16 de junho para que o tratamento tivesse viabilidade. Foi montada uma ampla operação logística envolvendo o governo do Paraná, equipes médicas especializadas, garantindo o transporte aéreo e o medicamento entre diferentes cidades. O objetivo era assegurar a chegada da terapia dentro da chamada janela terapêutica, que é um período crucial de até 72 horas após a lesão. A substância aplicada derivada da laminina, uma proteína natural abundante na placenta humana. Atualmente, em fase de estudos, a polilaminina vem sendo investigada por seu elevado potencial de estimular a regeneração de tecidos e nervos em casos de lesões medulares agudas. Embora as observações iniciais sejam promissoras, a eficácia e segurança definitivas do tratamento ainda seguem sob rigorosa avaliação científica. A atualização do boletim divulgado no sábado, dia 20, trouxe sinais considerados animadores pela equipe de fisioterapia. Durante os exercícios motores no leito, a jovem relatou a sensação de formigamento nos pés, pernas e panturrilhas, regiões que haviam perdido a mobilidade em decorrência do trauma. Veja que joia, tomara mesmo, né, que essa polilaminina aí, que está sendo tanto divulgado, tanto estudada, está sendo assim uma aposta desse pessoal aí que sofreram essas lesões graves, porque imagine ela, da onde que ela imaginava que ela passeando ali na praça ia cair um galho sobre ela e ela perder os movimentos da perna. Isso daí é uma fatalidade que aconteceu. E tomara que esse medicamento, esse tratamento resulte em efeito aí e ela consiga recuperar os seus movimentos, né? 22 anos, pense só. Boa sorte para você, Ana, que Deus abençoe sua vida. Deus abençoe também você aí que está ligadinho comigo e mandando mensagem, o Roberto Revelino ligado aqui com nós. Ótima semana para você, Roberto, e se prepare, viu, que vem frio. A Dona Lina também, com chuva e tudo, né, Dona Lina, sintonizada no Ipiranga.

0: Obrigada, meus amigos. Que honra.
1: 15 horas, 55 minutos. Ótima tarde pra você.

0: 16h04, você ouviu U2 com Pride. 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Um grande abraço pro pessoal que tá lá na escuta. E eu vou para uma pausa rapidinho. E eu volto já falando do nosso tempo aí, que tá chuvoso agora. Como que vai ser essa semana? Eu conto já para você.
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7: 20 graus é nossa temperatura, grave bem 20 graus, porque vai ser difícil essa semana essa temperatura chegar nos 20 graus novamente. E chove agora nesse momento, uma garoa fina, e a previsão é que ela dê uma segurada aí um pouquinho aí pro pessoal dar tempo de sair da escola e ir pra casa aí, porque depois ali das 6, 7 horas é para dar uma chuvona forte. E essa chuva ela vai continuar mais ou menos até ali perto da meia-noite. Porque depois disso é para ir embora a chuva, assim, por enquanto. Não é daí para chover de novo. Amanhã daí já vai estar frio. Amanhã, além de frio, vai estar nublado. Para passar que não tem... Deixa eu dar uma olhadinha para confirmar aqui. Mas não tem previsão de o sol dar as caras amanhã. Vai estar gelado. Vai estar úmido e vai estar nublado, só para ajudar, só porque o inverno começou, o solstício de inverno aí, dia 21, chegou dando as caras o inverno e ele vai chegar provando que veio com força. Amanhã, terça-feira, é para amanhecer a 4 graus as mínimas e a máxima não vai passar de 13 graus, vai ser um dia gelado. Se você aproveitou aí o solzinho de ontem, domingo, como tava gostoso ontem, que dia lindo, né? Ou final de semana, sexta, quinta-feira, aí que saiu o sol, lavou as cobertas, os casacos. Que joia, porque você vai usar. Que amanhã, terça-feira, 4 graus. E na quarta-feira, aqui no aplicativo, tá marcando que vai amanhecer com 1 grau. Vai gelar bastante. Provavelmente, com certeza, aí eu acho que vai dar até uma geada, né? Porque daí vai estar sol. E um grau, se o céu estiver limpo, com certeza vem magiadona. Daí vai ficar esse tempo mais segurado aí até sexta-feira. Pelo menos até sexta-feira não tem previsão mais de chuva. Só previsão de frio com as temperaturas baixinhas. Não vai passar de 17 graus a nossa máxima até sexta-feira. Vai ficar aí friozinho. Você aí se cubra, se agasalhe, cuide dessa saúde, porque... O inverno ele foi feito para deixar a gente gripado, doente, ruim, comer e engordar. Isso que é o preço do inverno. Mas tem quem goste, né? Ótima tarde para você. Um grande abraço para o Reinaldo, que está ligadinho conosco. Deus também te proteja sempre, Reinaldo. Obrigado pela sintonia. O Fabiano Mendes da Cruz também está ligadinho com a gente. Ótima semana para você. E vamos mais música aí, 16 horas 12 minutos, abrindo o nosso último bloco de hoje, a hora passou rápido, com o Sia Chandelier.

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16 horas 24 minutos, eu sou de Guilherme Santiago, eu não te amei à toa, vamos finalizando. Ipiranga Mix de hoje, segunda-feira, dia 22 de junho. Continue na melhor sintonia 91.7, que na sequência já tem o Nando com o Ipiranga Pop. E amanhã, terça-feira, eu convido você a estar novamente ligadinho comigo às 15 horas para o melhor mix de música da sua tarde. Obrigada a sua companhia e a sua participação. Eu espero você novamente amanhã. Que você tenha um ótimo restinho de tarde chuvosa e uma noite abençoada. Põe mais coberta que vai esfriar essa noite. Fica com Deus, se cuida, até amanhã. Tchau, tchau.

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6: 16 horas 30 minutos. Sejam todos muito bem-vindos a mais um Ipiranga Pop. Chegando nesta semana que se inicia, né? Chegando nesta segunda-feira. Dia 22 de junho, como todas as segundas-feiras, no geral, costumamos fazer, né? Vamos trazer aqui para você um filme de cinema, para comentar aqui uma obra que está, de certa forma, chamando atenção nos circuitos comerciais aí dos cinemas. Bom, nós, como eu falei, nós estamos no dia 22 de junho de 2026, já estamos na metade do ano. O ano já chegou na metade, pessoal, mês 6. O primeiro semestre já está caminhando para o fim, ó, a gente tem aqui uns 8 dias para o final do mês de junho, então nós já estamos no meio do ano, e é normal que no meio do ano já surjam aquelas listas melhores do ano, ou pelo menos os melhores do ano até aqui. O segundo semestre do ano é tradicional que tem os melhores lançamentos, até porque aqueles que vão ser indicados ao Oscar ficam para a segunda parte do ano, alguns até para o finalzinho do ano. Esse ano não vai ser diferente, a gente tem Duna, parte 3, chegando em dezembro, Vingadores, Doomsday também, mas realmente teve alguns filmes que podem serem considerados alguns dos melhores do ano até aqui. Cito, por exemplo, Michael, que foi uma ótima surpresa, um filme muito interessante. Tem também, muita gente pode falar, Devoradores de Estrelas, que foi um grande trabalho. E filmes de terror. A gente anda passando por uma safra de filmes de terror de altíssima qualidade. Não à toa, nos últimos anos, houveram muitos grandes filmes de terror concorrendo e, em alguns casos, ganhando o Oscar. A gente teve esse ano o caso de Pecadores, esse ano do Oscar, que eu digo, Pecadores, Hora do Mal, os dois ganhando Oscar. E teve mais filmes, teve o Frankenstein, do Guillermo del Toro. Ano passado a gente teve o caso da Substância. E esses são os que apareceram no Oscar, porque teve muita coisa boa que não apareceu no Oscar também. Ou seja, estamos com uma fase, uma safra muito boa, muito positiva de filmes de terror, de alta qualidade e novos diretores trazendo grandes trabalhos que não precisam necessariamente ter super produção para serem bons filmes. E tudo esses filmes que eu falei são filmes dos anos anteriores. Pecadores e A Hora do Mal são bem recentes, mas são datados de 2025. E em 2026, o que de terror de melhor surgiu em 2026? Bom, parece ser um consenso de público e crítica que até aqui, até este presente 22 de junho de 2026, o melhor filme de terror do ano seja um filme chamado Obsessão. Vocês já ouviram falar desse filme? Obsessão. Lembrando que é um título bem genérico, né? Deve ter uns 4, 5 filmes que o nome é Obsessão. Inclusive, eu me lembro de um chamado Paperboy, original, que aqui no Brasil ganhou o nome de Obsessão, que é com a Nicole Kidman, mas não é desse que eu falo. Falo de um filme chamado Obsessão, que é Obsession, e que está nos cinemas ainda. Então, se você vê um que é da época do DVD, que já está em algum streaming, não é esse filme. Esse filme ainda não foi lançado em streaming nenhum. Ele está fazendo circuito de cinema e provavelmente deve ser o melhor filme de terror do ano até agora. Outros virão, então ele vai ter alguma concorrência aí. Mas até agora, realmente é o melhor filme do ano. E é um filme bastante impactante, muito interessante, prende você. E que diabos de filme é esse? Vamos lá então falar desse tal de Obsessão que está passando nos cinemas, pessoal. Aqui em Ponta Grossa, ele já saiu do circuito. Ele ficou acho que umas 2 semanas em cartaz e já saiu. Não está passando mais em Ponta Grossa. Lembrando que ele estreou em maio, mês passado, em maio. E ele ficou acho que uma ou 2 semanas, talvez até 3, com muita sorte, mas ele já saiu de cartaz em Ponta Grossa, mas ele ainda está em cartaz lá em Curitiba, então dá para aproveitar. Olha que filme interessante, que filme sim, surpreendente, com certeza, um filme surpreendente. E ele é dirigido pelo Curry Barker, que não tem muitas filmes no currículo, pessoal. Ele fez muito pouca coisa. Por quê? Porque o Curry Barker, ele é muito conhecido, principalmente nos Estados Unidos, por um canal no YouTube. Nem sei qual canal que é, mas se pesquisar já descobre. É um canal do YouTube que é especializado em esquetes de comédia. Veja, então, é curioso que justamente um cara no YouTube especializado em comédia acaba estreando no cinema justamente com um filme de terror. E um filme de terror tão assim, tão caprichado na questão do clima, da questão da atmosfera. Mas há sim um pouco de humor em Obsessão, ainda que pouco humor, mas um humor perverso, um humor assim negro, mas há. Só que de fato ele é um filme de terror e um filme brilhante de terror. A história conta a história do protagonista Bear, o nome do protagonista da história, interpretado pelo Michael Johnston. O Bear é um rapaz que gosta da amiga de infância dele. Gosta há muitos anos já da amiga de infância, chamada Nick, interpretada pela Indy Navarrete, uma atriz espetacular, por sinal. E o filme, você vai entender ao longo do filme o porquê dela e da atuação dela serem espetaculares e levarem o filme nas costas, praticamente. Mas é um trabalho bom do Curry Barker também na direção e no roteiro também. Mas enfim, o Bear é muito apaixonado pela Nick. Quando começa a história, você já pega ele daquele jeito, ensaiando o momento que vai se declarar para ela, inclusive com os amigos que eles têm em comum, que é a Sarah e o Ian. Eles são todos amigos em comum, todos os quatro, eles trabalham numa mesma tipo loja de departamentos. Uma loja que vende aqueles aparelhos para música e tal. Todos trabalham nessa mesma loja. E todos são muito amigos, saem junto nos, à noite, vão naqueles bares lá e são jovens, enfim. Só que o Bear, ele gosta da Nick. Fica subentendido ao longo do filme, você vai descobrindo que a Sarah gosta do Bear. Mas como ele tem olhos só pra Nick, ela nunca fala nada. E o Ian também tem uma certa atração pela Nick, mas como sabe, daquela obsessão do Bear, não diz nada. Enfim, é uma ciranda de amores que podia simplesmente render o argumento para uma comédia romântica até. Mas em vez disso é um filme de terror. Um filme de terror que avalia certas condições sociais e que à medida que vai ganhando tintas cada vez mais macabras, ele vai explorando o lado terror da questão mesmo. Mas a coisa vai ficando cada vez mais macabra, vai ficando cada vez mais impactante, vai ficando cada vez mais perturbadora. Vou até dizer, de um ponto em diante da história, eles têm assim algumas decisões assim que são extremas. Então, vá preparado para ver um filme que não pisa no freio nessa questão. É um filme assim que leva o terror às últimas consequências mesmo. É muito interessante, mas vá preparado. Não é um filme daqueles muito leve, não. Ele é fortinho. Mas enfim, eu tô fazendo rodeios aqui, preciso contar a história para vocês. E a história é basicamente essa, que o Bear gosta da Nick, mas ele é um cara muito tímido, ele não cria coragem para se declarar para ela. Até surgem algumas situações em que ele pode, uma situação específica, eu me lembro, que ele podia ter tomado uma atitude e falado para ela, mas ele simplesmente não consegue, parece que as palavras não conseguem sair. Ele consegue falar para os amigos dele, mas quando ela tá ali na frente dele, a Nick, ele não fala. E daí o que que acontece? Ele resolve, ela fala num dado momento lá que perdeu uma corrente de enfim, uma daquelas correntinhas lá que ela tava usando, e ele resolve comprar uma igual para ela, dar de presente. E na loja em questão, ele acaba encontrando outra coisa. Ele encontra um objeto sobrenatural chamado One Wish Willow, que acho que traduzido pode se traduzir assim por Salgueiro do Desejo. Mas é One Wish Willow. Vem numa caixinha lá, uma pessoa só pode fazer um pedido. Depois não pode mais fazer outro, não pode, por exemplo, comprar outro para fazer outro pedido, não. Uma só pessoa pode fazer um só pedido. E esse pedido é assim, vem uma caixinha, ele abre a caixinha tem um galho de salgueiro. E você faz o pedido, até a caixinha vem instruindo todas as coisas, você faz o pedido, diz o que você quer e quebra o galho. Esse procedimento me lembrou muito A Hora do Mal, que quem assistiu A Hora do Mal vai lembrar que a bruxa do filme, ela também, sempre quando ela vai fazer um feitiço, ela quebra um galho. Pega e quebra o galho e aquilo concretiza o feitiço. Muito interessante essa observação nos filmes de terror atuais, em que envolvem essa questão do sobrenatural, da feitiçaria, da bruxaria. Esse não chega a ser diferente, não tem uma bruxa nesse filme, da obsessão, mas tem essa do feitiço, do objeto sobrenatural. Embora o Bear não acredite muito nisso, ainda assim ele compra, nem sei porquê. E lá pelas tantas ele até que resolve, né? E o pedido dele é esse: eu quero que a Nick me ame mais do que qualquer pessoa no mundo. Então, quebra o galho de salgueiro. A partir desse momento, a Nick se transforma. E daí, você vê o quanto é sensacional a atuação da Indy Navarrete. Ela se transforma de uma hora para outra e... Então ela passa a ser apaixonada pelo Bear, coisa que ela não era, visivelmente não era antes. Mas a partir daí ela passa a amar ele incondicionalmente, mas não é aquele amor normal. É uma coisa abusiva, tóxica, ela quer que ele esteja disponível para ela 24 horas por dia. Ela não se desprende dele, ela não quer que ele se afaste metros dela, que ela fica obcecada. É, de fato, uma obsessão sem tamanho. Então, o filme diz assim: cuidado com aquilo que você deseja, porque levado às últimas consequências, o seu desejo pode ser algo simplesmente perturbador. E assim, o filme vai num crescendo de situações, assim, começa situações constrangedoras, porque daí ela não tem como largar dela, daí o Beer não tem como largar da Nick. E a Nick vai lá, e mesmo quando eles saem com os amigos juntos, assim, de repente para uma situação que podia ser completamente normal, a Nick simplesmente não consegue mais funcionar em sociedade, porque ela não para de fazer juras de amor pro Beer, e aquilo vai se tornando algo extremamente inconveniente, extremamente constrangedor para as outras pessoas. E, enfim, ela deixa de ser ela, o que coloca basicamente o Beer como uma espécie de vilão, porque ele era quem não conseguia funcionar socialmente, justamente por não conseguir declarar o sentimento que ela tinha pela Nick. Mas envolvendo ele naquele feitiço, ele tira completamente o livre-arbítrio dela. Você percebe que ela está ali forçada a se apaixonar por ele. Inclusive tem alguns momentos que são arrepiantes, em que você vê a própria Nick, na atuação da Andy Navarrete, a Nick se manifestar dentro dela, e você vê que ela não quer aquilo. O próprio Beer, ela inclusive fala em alguns momentos em que ela quer morrer por causa daquilo, e o próprio Beer ele tá sofrendo ali, ele tá vivendo um inferno com aquela namorada tóxica dos pesadelos ali, mas ele não quer abrir mão dela, porque ele diz assim: é tão ruim ficar assim comigo. Então o Beer é o vilão mesmo, embora ele não pareça, porque ele é quem mais padece ali na história. Mas eu não vou entrar em detalhes para avançar mais no que acontece no enredo, mas o que acontece para frente é uma coisa assombrosa. Verdade, sério, pessoal, o filme leva tudo às últimas consequências. É um filme de terror com todas as letras. Não é à toa que o pessoal está dizendo isso. Ele tem momentos muito fortes. Alguns personagens, uma personagem especificamente lá pelas tantas, me deu assim, eu fiquei com muita pena do destino da personagem. Mas eu já estou entrando no spoiler, não é para fazer isso, não posso fazer isso, porque o filme tem inúmeras surpresas e eu espero que vocês aproveitem. Vale a pena ver no cinema. Você dá muito pulo na poltrona vendo no cinema. Provavelmente ele deve conservar o impacto na telinha de TV, na telinha pequena de TV, mas recomendo vá ver nos cinemas. Daqui a alguns meses ele deve estrear em alguma plataforma de streaming, a gente avisa, mas por hora tá fazendo circuito do cinema e vale a pena, pessoal. O melhor terror de 2026 até agora. Muito bom. Obsessão. Beleza? 16 horas 45 minutos, vou ficando por aqui então, pessoal. Quero mandar um abraço lá pro nosso amigo Roberto Rivelino. Boa tarde. Ele diz: Luiz Fernando, estamos na escuta. Obrigado. Um abraço aí para todo o pessoal da Cantinho do Pão também. Desejo a todos uma ótima tarde. Fiquem agora com 5 minutos com Jesus, hoje com o pastor Hildo. Na sequência, a programação da tarde. Eu espero que o Gilmar Antônio chegue com essa chuva aqui. Já viu, né? Choveu, a gente já faz o bolão para ver se o Gilmar Antônio chega ou não. Vamos ver. Acho que vai chegar porque deu uma paradinha a chuva. A hora é agora, Gilmar Antônio. Pegue o guarda-chuva e desça. E o Ipiranga Pop, se Deus quiser, volta amanhã. Uma vez mais, muito obrigado e até a próxima.

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1: Saudamos o estimado ouvinte e rogamos que a graça e a paz de Deus, nosso Pai, e do Senhor Jesus Cristo estejam com todos nós. Amém. Convidamos a meditar sobre o tema de hoje.
2: O melhor defensor, defende a minha causa e livra-me dos meus inimigos. Conserva-me vivo como prometeste. Palavras do Salmo 119, versículo 154. Existem momentos em que precisamos de um advogado, seja por exigência da lei ou por segurança diante de uma situação difícil, tal como em processos complexos ou que envolvam altos valores financeiros. Muitas vezes buscamos ajuda jurídica, mesmo em situações mais simples, em que nos sentimos desprotegidos, ameaçados ou injustiçados. No Salmo 119, vemos o salmista clamando ao Senhor para que olhe para a sua situação e venha defendê-lo. No Salmo lemos: ó Senhor Deus, olha para o meu sofrimento e socorre-me, pois não tenho desprezado a tua lei. Defende a minha causa e livra-me dos meus inimigos. Conserva-me vivo como prometeste. Saber que podemos contar com alguém para nos defender traz segurança. No entanto, entregar nossas causas nas mãos de Deus tem um significado ainda maior, pois Ele nos oferece a melhor defesa. Em Cristo, Deus nos livra do problema mais grave que enfrentamos: a condenação eterna. O apóstolo João nos lembra disso. Se alguém pecar, temos Jesus Cristo, que faz o que é correto. Ele nos defende diante do Pai. É por meio do próprio Jesus Cristo que os nossos pecados são perdoados. E não somente os nossos, mas também os pecados do mundo inteiro. Por mais complexa que seja a sua causa, entregue-a nas mãos do Senhor, o grande defensor. Para o Senhor, não há causa que não possa ser solucionada. Queremos orar. Senhor Jesus, nas tuas mãos entrego toda a minha vida. Perdoa os meus pecados e dá-me paz em meu coração. Permaneça sempre comigo e seja o meu defensor. Agradecemos a sua atenção e o convidamos a estar conosco novamente, se Deus assim o permitir.
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8: 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Muito bem, olha aí, pontualmente, exatamente agora aqui na Ipiranga FM, 5 horas da tarde, pontualmente 17 horas, nós estamos chegando por aqui, né, ao vivo e a cores, estamos ao vivo, vamos até às 18 horas com a programação, mais uma edição da programação da tarde, aonde vamos aí trazendo muita música, né? E é claro, contando com você, contando com a sua participação através do 99953-3669. É isso aí, né? Vamos mandando a tristeza aí pra longe, por aqui muita alegria, tempo meio nubladão, já tivemos chuvas, tem previsão de seguir, né? Esse tempo chuvoso ainda hoje, né? Aí para quarta em diante a temperatura vai cair para valer e assim vamos vivendo, né? Vivendo, portanto, o inverno que já começou. Olha, estamos chegando. Boa tarde, Nando. Boa tarde.
9: Boa tarde, Sr. Gilmar.
8: A todos que estão ligados com a 91.7 Ipiranga FM. Juntos, é claro, sempre na melhor. Sim.

0: Muito bem, nós vamos agora então começando o programa falando um pouquinho desta tarde, desse dia de hoje, contando um pouquinho sobre, também sobre as comemorações desta data que estamos vivendo hoje, portanto.
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0: É hoje, portanto, uma segunda-feira, né? Segunda-feira, estamos começando uma nova semana de trabalho, né? Semana praticamente começa no domingo, no seu dia abençoado, no seu dia de folga, né? E é claro, na segunda a gente entra na ativa, todos entram na ativa aí na segunda-feira depois do descanso de domingo. E hoje estamos aí vivendo, portanto, hoje o dia 22, né? Dois patinhos na lagoa, dia 22 de...

0: Junho, estamos vivendo 2026 e hoje, dia 22, é dia do economiário. Hoje também é dia mundial do Fusca. Fusquinha, né? Como marcou a época, né, esse Fusca aí, né? Muita gente tem esse Fusca até hoje aí de relíquia, né? Conheço muita gente aí que tem um Fusquinha aí só de relíquia, né? Só para realmente ter lá na sua garagem lá, né, como relíquia, né? É claro, temos que preservar as coisas aí, né? Eu li uma matéria esses tempos aí sobre as coisas antigas que as pessoas gostam de ter, né? De colecionar e tudo mais, né? E o Fusquinha é um carro aí que
1: marcou, artigo de colecionador.
0: Né? É. Mas tá aí, hoje, portanto, dia mundial do Fusca. Hoje, dia 22 também. É dia do orquidófilo, né? E hoje é dia do aeroviário. Portanto, calendário de hoje, desta segundona, né? Dia 22 de junho. Temos bastante coisa para hoje, então vamos já perguntando aí pro Nando. Boa tarde mais uma vez pro Nando e perguntando para ele como é que tá a temperatura nesse exato momento, agora 5:03.
1: Agora, neste momento, o seu Gilmar faz em 19 graus na cidade de Palmeira. 19 graus. Então
0: tá aí, 19 graus, temperatura, já tivemos chuvas e tem mais uma previsãozinha de chuva ainda pra hoje à noite, né? Com certeza.
1: A previsão diz, apesar que a previsão tá meio, não tá se cumprindo na sua totalidade, né? Porque tava previsto que ia chover até 4 horas, daí parava, e voltava a chover a partir das 6 ou 7 horas. Mas a gente viu que a chuva meio que se emendou agora mesmo. Isso. Deu uma parada, mas tá naquele tipo, a gente nem sabe se tá chovendo ou não, porque às vezes tá em uma garoa tão fina que você nem sabe dizer se chove ou não. Se for esse tipo de chuva, beleza, mas se a chuva aumentar, daí não sei o que nós pedestres faremos, né?
0: Mas desde que chova, né?
1: Sim. É, a previsão é que chove, volta a chover, provavelmente vai chover com um pouco mais de intensidade essa noite. E vai parar meia-noite, em torno da meia-noite. E daí é pra vir aquela frente fria que vai levar a temperaturas bem baixas nos próximos dias. Amanhã a previsão é 2 graus, no dia de amanhã, na terça. Na quarta-feira a previsão é de 1 grau só. Ou seja, eu falei que fazem 19 graus agora. Esse 19 graus vai demorar pra voltar aí nos próximos dias.
0: É, inclusive esse tempo frio aí vai até sexta-feira, né? Com essa temperatura bastante baixa, entre 1 a 3 graus, né? 1 a 3 graus aí de quarta. Amanhã não vai ser tanto mais de quarta até quinta-feira. Sexta-feira, quarta, quinta e sexta, né? E daí no sábado que a temperatura tem uma pequena elevada, né?
1: E curiosamente sábado, é no sábado que prevê chuva.
0: Pois é, né? Mas é justamente por causa disso. No sábado prevê chuva, daí a temperatura dá uma elevada, né? No sábado já é para ir para 9, 10 graus a mínima, né? Então, tá aí o calendário de hoje, das datas comemorativas, e também falamos um pouquinho do tempo aí junto com o Nando, né? O Nando explicando aí sobre o clima de nossa cidade, de nossa região, né? De todo esse nosso estado. Portanto, vamos se preparar porque vem frio, principalmente nesses três próximos dias da semana. Até sexta-feira vai realmente. A gente falou das mínimas entre 1 e 3, mas as máximas não passam de 12, 13, né? 12, 13 graus nesses três dias. Que seria na quarta, na quinta e na sexta. No sábado, melhor um
1: pouco. Na previsão aqui, de que terça também vai fazer frio. Amanhã então, vai fazer frio também.
0: Amanhã também já começa.
1: Já
0: então,
1: começa
0: tá,
1: frio.
0: Né? Mas na quarta, na quinta e na sexta é que a coisa vai realmente pegar, né? A coisa vai realmente esfriar, né? O tempo, pô, vai realmente ter aí uma temperatura baixíssima nesses três dias aí, que seria, portanto, o Nando disse que já a partir de amanhã, mas quarta, quinta e sexta, com certeza, vamos ter temperatura baixíssimas. E as altas também, e as máximas também, né, não passando aí dos 12 e 13. Muito bem, 5 e 7, eu tenho um recadinho aqui muito importante, logo depois da mensagem eu vou falar, muito importante mesmo, né, vamos falar inclusive antes da primeira música, né, a respeito aí do curso de veterinária, né, muito importante, o pessoal tá aguardando lá para você fazer sua matrícula, mas a gente vamos fazer a mensagem então, e a gente já fala deste comunicado muito importante para você aí, tá, você que está ouvindo aí o Gilmar Antônio, certo? Então vamos refletir um pouquinho, agora são 5 horas e 7 minutos.
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0: Alegria de viver. É preciso superar, minha gente, os pensamentos negativos que invadem a nossa mente e molestam tanto, tanto o nosso coração. Muito mais que pessimismo, nossa alma precisa de muito otimismo. E hoje, portanto, nesse dia que não está ensolarado, está nublado, com possibilidade de chuvas para este final de tarde, para esta noite, vamos considerar esse dia maravilhoso, porque você está respirando. Você não tem muito sol, mas você está respirando, você está, portanto, tendo otimismo, isso que é importante. Você tem que ignorar os sentimentos menos bons que possam surgir e lute com garra para ultrapassar todos os desafios. E admire as coisas boas do mundo, assim você vai ser mais feliz. Admire a chuva, o sol, tudo o que faz parte de nosso mundo, de nossa vida, de nossa natureza. E olha, tudo que conseguimos alcançar através do nosso próprio esforço tem sabor de vitória. Jamais se diminua perante a vida e as suas complicações. E tenha sempre um dia muito especial. Muito bem, 5:09, a gente está preparando, o Nando já preparou para a gente, o Ataíde Alexandre. Mas antes eu quero falar para você que está ouvindo o Gilmar Antônio, né? A respeito aí do curso de auxiliar de veterinária, mais zootecnia e mais pet shop. Aí para animais de pequeno e grande porte. Você que gosta aí, portanto, aí de cuidar dos bichinhos, né, dos animais, aproveite esta oportunidade que chegou a Palmeira, tá? 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Primeira música de hoje chegando. O Nando preparou essa aí que a gente vai recordar, matar uma saudade danada, né? Tô falando aí da música Doces Palavras, Ataíde Alexandre. Aliás, Ataíde Alexandre tem muito clássico.
3: Tem bastante.
0: Tem muito clássico. E essa é uma delas aí que, nossa, marcou época essa moda aí. Doces Palavras, Ataíde Alexandre, para começar bem hoje o programa. 5:12.

0: Então tá aí a primeira, ouvimos aí quando são 5h15, a Thaí de Alexandre Doces Palavras.
1: Olha só.
0: Olha só, uma boa tarde, um abraço lá pro Roberto, que tá me ouvindo, Roberto Ribelino. Ele tá indicando pra nós uma música dos Farrapos aqui, né? Ele tá indicando a música Cantiga e Mulher, né? Vamos trazer daqui a pouquinho. Obrigado pela audiência, um alô lá pra dona Ana Rita também, que tá me ouvindo. Obrigado pelo carinho, ela pede música bonita demais com Jânio Erundi. Família da Luzia também me ouvindo, boa tarde. Boa tarde também, vamos mandando aqui, agradecendo pela audiência. Aí do Adriel, né? Ele que tá me ouvindo e acompanhando, passando um joinha, mandando um joinha pra nós aqui, desejando uma ótima tarde. Ele indica uma música aqui também, né? Cavalo Enxuto. Aquela, Cavalo Enxuto, aquela deve ser do Porca Velha.
2: Pois não sei.
0: Eu acredito que seja, né? Ele não colocou aqui, mas eu acho que é aquela do Porca Velha. Muito bem, quero mandar um boa tarde também para Dona Maria Nair. Obrigado, boa tarde, Gilmar. Aqui, Gilmar, é a Dona Maria. Dona Maria Nair. Ô, Vitório, Gilmar, tá pedindo para você a música Dona Felicidade. Zico e Zeca. Essa deve ser do fundão do baú mesmo, né? Zico e Zeca.
2: Zico e Zeca.
0: Dona Felicidade. Vamos ter que dar uma procurada aí, dona Maria Nair, né? Mas eu agradeço de coração, Dona Maria. Que tal a senhora me ouvindo aí juntamente aí com o seu Vitório, né? Que tal? Obrigado pela audiência, seu Vitório, Dona Nair, Dona Maria. Brigadaço pela audiência. Muito bom ter vocês aí ouvindo aqui o Gilmar Antônio. Marcelão também está passando sua mensagem. Obrigado, Marcelo. Também tem mais um outro ouvinte aqui que eu quero mandar um grande alô. Abriu a mensagem aqui? Abriu, né? Vamos verificando aqui. A dona Ivete, né? Dona Ivete Eurique Chopinac, família Chopinac, né? Dona Ivete Eurique, brigadaço pela audiência, que gente maravilhosa me ouvindo. Agradecemos aí de coração, né? Eu falei agora há pouco aqui a respeito do curso de auxiliar de veterinária. Só lembrando aqui, né, que eu acabei esquecendo de falar, que a idade mínima é 12 anos. Então, de 12 anos para frente, você já pode fazer a sua matrícula, tá? 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Aproveite que são poucas vagas, tá? Olha, 5h19, você tá ouvindo o Gilmar Antônio. Nós estamos aqui, portanto, com o programa de hoje, vivendo esse dia 22 de junho, como já frisei, dos patinhos na lagoa, né? E lagoa, né? Lagoa porque tá descendo água. Tinha uma vinhetinha aí que dizia, né? Tá chovendo lá fora. E agora não tá chovendo.
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0: Mas não tá, né? Mas tá querendo vir mais um pouquinho de chuva, né? A chuva vai molhando o asfalto, vai molhando a terra. Vamos agradecendo também aí pela chuva, né? E vamos agradecendo pelo dia de hoje, dia 22 de junho, agradecendo por esta maravilhosa estação do inverno, que faz com que a gente faça mais exercício, né? Não tenha preguiça, né? Para esquentar o frio, assim a gente aproveita para movimentar o corpo, né? Movimentar o corpo, isso é muito importante. Não deixar de fazer exercícios no inverno, porque nós temos que fazer, né, o nosso organismo circular, o sangue circular, né? Não dá para ficar parado aí no inverno, tem que se mexer, tem que se movimentar sempre, mas no inverno mais ainda. Então, marcando 5h20 e trazendo música para você que está ouvindo aqui o Gilmar Antônio, preparamos agora aqui. Quer dizer, os ouvintes prepararam, né? Nossos ouvintes prepararam essas duas aí. Vamos trazendo com o Iedo Silva a música que foi indicada aqui pelo nosso ouvinte aqui, né?
2: Roberto Rivelino?
0: Trago
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0: Trago Cantiga e Mulher, né? Vamos trazendo com o Iedo Silva, né? Ele pediu com os Farrapos, mas essa aqui tá mais na mão, né? Vamos trazendo também lá pra Dona Rita a música do Jane Erundi. Não Se Vá, um clássico da música também, né? Tocou demais, demais, demais anos atrás a música do Jane da Jane e do Erundi. 5h22, minha gente.

0: Muito bem, não se vá, Jane e Erondi. Muito bem, obrigado pelo carinho da audiência. Agora é 5 horas e 28 minutos. A gente vai parar um pouquinho com o programa, porque temos mais um intervalo, mas é rápido demais, né? Rapidinho mesmo. A gente já volta.
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5: Muito bem, estamos voltando, 5h32, né? A hora tá passando muito rápido hoje, então deixa eu mandar uns parabéns aqui, né? Olha, hoje é aniversário, dia 22, segundona, né? Aniversário do Padre Marcos, de Curitiba. Parabéns, Padre Marcos. Parabéns para Aniela Aparecida Calaça, aqui de Palmeira. Lá em Boqueirão, o senhor Eliseu Pelinski. Alô, seu Eliseu, parabéns. Parabéns para Pamela Fernandes dos Santos, aqui de Palmeira. Também de Palmeira, o senhor Donizete de Souza Macedo. E também aqui em Palmeira, Cristian Alberto Staffin, aqui de Palmeira também, parabéns. Felicidades. Parabéns, então, 5h33 e a Dona Lucélia tá me ouvindo. Obrigado, Dona Lucélia, tá mandando um joinha para nós aqui, brigadaço pela audiência. Tem um bazar aqui também, né? A gente já fala aqui desse bazar aqui que estão passando, né? Já passaram aqui nos programas anteriores, só que tem um recadinho que eles querem falar, querem que a gente fale aqui, né? Eu já falo daqui a pouco. Um abraço pra Dona Lucélia, então, tá participando aqui comigo. Também quero mandar um alô lá para Dona Ivete Euric, ela que está acompanhando o nosso programa. Dona Ivete Euric, ela está mandando um feliz aniversário lá para o Paulo Pancheschi da Autoelétrica PP, do Nelson Pedro. A homenagem é do Nelson e do Pedro e da Ivete. Então, parabéns, né? Felicidades aí para o Paulo Pancheschi. Ele que é lá da Autoelétrica PP, grande Paulo Pancheschi, obrigado Paulo pela audiência, né? Ele tá na oficina me ouvindo, de aniversário vivente lá. Ô Paulo, parabéns meu amigo, olha, tá recebendo homenagem aí, portanto, do pessoal aí, dos nossos ouvintes, né? Mais precisamente aí da dona
6: Ivete.
5: Da dona Ivete, né? A dona Ivete Euric Chopinac. Pessoalzão me ouvindo, parabéns aí Paulão. Olha, quero mandar um abraço forte aqui também, tem mais gente aqui participando lá pro seu Renato, tá lá no Monte Alegre me ouvindo, obrigado pelo carinho da audiência. E também a dona Ana, hoje é aniversário de Euséias Mica de Boa Vista. Quem tá passando o recadinho é a dona Ana Mica. Ô, dona Ana Mica, obrigado pela audiência. Ela tá dizendo que hoje é aniversário do seu Oséias Mica. E eu, é claro, estou parabenizando juntamente com o Nando, né? E toda a família da dona Ana Maria. O senhor aí, né? Seu Oséias Mica aí de Boa Vista. Parabéns, felicidades. Hoje é dia dos aniversariantes, né? Tanta gente aniversário hoje. Realmente recebem nossas sinceras homenagens.
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5: Vamos trazer música então. Essas duas vai para os aniversariantes também, né? Vamos trazer Cavalo Enxuto. A indicação musical é do Adriel. Ele que está me ouvindo em Nova Restinga. Quero mandar um grande abraço para toda essa gente querida aí de Nova Restinga. Também vamos trazendo lá para Dona Maria Nair. Um abraço para o seu Vitório também. A música que ela pediu aqui, vamos ouvir com Lucas e Luan.
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5: Dona Felicidade. 5h35.

0: Então tá aí, 5h41, a Dona Felicidade, música que ouvimos aí, muito boa, muita boa interpretação na voz da dupla Lucas e Luan. Atendimento aí, atendemos a Dona Maria Nair. Também um abraço lá para aquela gente querida lá de Nova Restinga, indicaram pra gente Cavalo Enxuto. Tivemos aqui, portanto, na programação com o Tião Carreiro e Pardinho. Olha, 5h42, temos agora, portanto, o intervalo, mas só informando aí que perguntaram pra mim a respeito do jogo da Argentina, já terminou, né? O jogo da Argentina já foi.
1: Argentina e Austrália. É,
0: ganhou de 2-0, isso, né?
1: Isso.
0: 2-0 da Austrália, né? Mas mais pra depois, né? Mais pra noite vai ter França e Iraque, aí portanto na Copa do Mundo, né? E nós, né? Nós brasileiros vamos torcer aí pro Brasil na quarta-feira, onde o Brasil vai portanto enfrentar o time do... Deu um branco aqui agora.
1: Escócia.
0: É Escócia, né? É Brasil e Escócia, né? E é um jogo importante que a seleção tem que fazer meio de tudo aí pra ganhar, né? Pra ganhar.
1: E qual porque... que é o seu palpite, seu Gilmar?
0: Acredito aí que 1-0 pode ser aí. Só acredito. 1-0.
1: Então tá.
0: Vamos lá, né? Vamos lá ver o que acontece, né? Olha, 5h43, se bem que seria melhor que saísse mais gols, porque é claro que agora vai entrar aí também a parte dos gols também, né? Então vai começar aí agora, vem o primeiro mata-mata, e vai o saldo de gols aí vai ajudar bastante. Como aconteceu com o último jogo, o Brasil ganhou de 3-0, os três gols saíram no primeiro tempo. No segundo tempo, a seleção teve muitas oportunidades e não fez nenhum no segundo tempo. Se fizesse pelo menos mais um ou dois, ia ter mais possibilidade aí de ter mais vantagens aí pra frente, né? Por causa do saldo de gols, né? Então, Copa do Mundo é isso aí. Quem for melhor, quem for aí, portanto, mais dinâmico, jogar melhor, vai ter aí mais vantagens, né? E não dá pra perder...
1: É bom não perder também, né?
0: Não dá pra perder também oportunidades, né? Que gols aí que praticamente quase feitos, aí a bola acaba não entrando dentro da rede, né? Muito bem, 5h44, falando um pouquinho também de futebol nós aqui, que tal? Olha, 5h44, nós vamos pro intervalinho, e a gente já volta aí para trazer, portanto, as últimas músicas aqui do programa, os últimos abraços, né? E também, é claro, mandar aquele carinho todo especial para você, querido ouvinte, que, é claro, faz parte da programação, vocês aí que nos dá ânimo para que a gente possa aqui sempre tá seguindo aí com a programação Gilmar Antônio, né? Com muito amor, com muito carinho aos nossos ouvintes. Faltando 15 para as 6, a gente volta já.
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3: É, tá aí, faltando 13 para as 6, estamos retornando. Um boa tarde lá para a irmã Arlete, ela que está passando o recadinho a respeito, portanto, aí do bazar da Casa das Irmãs na Vila Rosa, né? Ela está dando o recadinho que aí para o bazar é para o pessoal levar sacolas, né? Para levar sacolas aí, para poder levar, portanto, aí... os produtos aí, né? As roupas aí, certo? 5h47, esse bazar das Irmãs da Vila Rosa é lá no endereço da rua João Perota 257, fica lá próximo ao supermercado H+, tá? Então tá aí recadinho da Arlete a respeito do bazar das Irmãs da Vila Rosa. Pessoal, portanto, levar sacolas. 5h47, vamos trazer música boa, né? E olha, você já chegou lá no sindicato fazer a sua inscrição aí pro curso de auxiliar de veterinária? Se não foi, ó, muita gente tá indo, então vá você também, né? Olha, as vagas são limitadas, tá? O Emerson e toda a equipe estão lá, portanto, aguardando você para fazer lá a sua matrícula pro curso de auxiliar de veterinária. Eles estão por lá ainda, tá? Estão por lá, estão aguardando você. Olha, 5h48, vamos trazer moda boa. Vamos trazendo agora aqui César e Paulinho depois, né? Primeiro, vamos trazendo Milionário José Rico.
4: Chitãozinho.
3: Acontece que o Milionário também gravaram, né?
4: Parece
3: que
4: é, gravaram.
3: Mas nós preparamos, o Nando preparou com o Chitãozinho e Chororó. E eu aproveito para mandar um abraço lá pro seu Valdir, lá pro seu Catarina, que tá me ouvindo lá no núcleo João Paulo II. Um abração também lá pro seu Ogair, também no núcleo João Paulo II. Lá no Papiros também tem muita gente me ouvindo. O Altivir me ouve por lá também. Um abraço lá para nossa ouvinte e apresentadora José Alba, que também mora no Papiros e tá me ouvindo por lá, né? Que bom, que Deus abençoe todos nós, todos vocês, queridos e queridas ouvintes. Vá pro inferno com o seu amor, um grande clássico na voz de Chitãozinho e Chororó. Na sequência, eu tenho César e Paulinho. Você é tudo que eu pedi a Deus. 11 para as 6.

0: Muito bem, você é tudo que eu pedi a Deus, César e Paulinho, também Chitãozinho e Chororó, você ouviu aí, Vá Pro Inferno com o Seu Amor. Foram as últimas músicas de hoje, as últimas mensagens aqui do Francisco, o Vascaíno, né, que tá me ouvindo, desejando uma semana abençoada para nós. Também recebemos mensagem da Joselba Aas, ela que apresenta o seu programa a respeito, falando sobre saúde aqui
1: bem
0: na rádio.
1: Bem me quero, né? Em sintonia com
0: isso,
1: a saúde.
0: Um abraço aí. Minha amiga Joselba, que está sintonizada com a programação da tarde. Abraço para você também, tá? 5h56, vamos ficando por aqui. Obrigado ao Nando. Obrigado.
1: Isso,
0: ao
1: obrigado
0: Nando,
1: eu, seu Gilmar.
0: Com a gente por aí, né? Colaborando aí comigo. E também os nossos ouvintes que ficaram aí na sintonia. Obrigado pelo prestígio. Vamos encerrando mais uma edição da programação da tarde. Amanhã estamos de volta aí. Terça-feira, amanhã, com mais uma programação. Obrigado, gente. Uma ótima noite a todos.

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0: O anjo do Senhor anunciou a Maria, e ela concebeu do Espírito Santo. Ave Maria, cheia de graça, o Senhor é convosco. Bendita sois vós entre as mulheres, e bendito é o fruto do vosso ventre, Jesus. Santa Maria, Mãe de Deus, rogai por nós, pecadores, agora e na hora de nossa morte. Amém. Eis aqui a escrava do Senhor. Faça-se em mim segundo a vossa palavra. Ave Maria, cheia de graça, o Senhor é convosco. Bendita sois vós entre as mulheres, e bendito é o fruto do vosso ventre, Jesus. Santa Maria, Mãe de Deus, rogai por nós, pecadores, agora e na hora de nossa morte. Amém. E o Verbo divino se fez carne e habitou entre nós. Ave Maria, cheia de graça, o Senhor é convosco. Bendita sois vós entre as mulheres, e bendito é o fruto do vosso ventre, Jesus. Santa Maria, Mãe de Deus, rogai por nós, pecadores, agora e na hora de nossa morte. Amém. Rogai por nós, Santa Mãe de Deus, para que sejamos dignos das promessas de Cristo. Oremos. Infundi, Senhor, nós vos pedimos em nossas almas a vossa graça, para que nós, que conhecendo pela anunciação do anjo a encarnação de Jesus Cristo, vosso Filho, cheguemos por sua paixão e sua cruz à glória da ressurreição, pelo mesmo Jesus Cristo, nosso Senhor. Amém. Glória ao Pai, ao Filho e ao Espírito Santo, como era no princípio, agora e sempre. Amém.
1: Santo anjo do Senhor, meu zeloso guardador.
0: Rezemos ao nosso anjo da guarda, pedindo a ele a sua intercessão.

proteção e proteção. Santo anjo do Senhor, meu zeloso guardador, se a ti me confiou a piedade divina, sempre me rege, me guarde, me governe, me ilumine. Amém. Que Deus abençoe nossa tarde, nossa noite, que esse momento de espiritualidade alimente sempre as nossas almas. Em nome do Pai, e do Filho, e do Espírito Santo. Amém.

0: Maria.
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1: E hoje contemplaremos os mistérios gozosos.

Creio em Deus Pai Todo-Poderoso, Criador do céu e da terra, e em Jesus Cristo, seu único Filho, nosso Senhor, que foi concebido pelo poder do Espírito Santo, nasceu da Virgem Maria, padeceu sob Pôncio Pilatos, foi crucificado, morto e sepultado, desceu à mansão dos mortos, ressuscitou ao terceiro dia, subiu aos céus e está sentado à direita de Deus Pai Todo-Poderoso, donde há de vir a julgar os vivos e os mortos. Creio no Espírito Santo, na Santa Igreja Católica, na comunhão dos santos, na remissão dos pecados, na ressurreição da carne, na vida eterna. Amém. Pai nosso que estais no céu, santificado seja o vosso nome. Venha a nós o vosso reino, seja feita a vossa vontade, assim na terra como no céu.

0: nosso mal. Amém.
1: Ave Maria, cheia de graça, o Senhor é convosco. Bendita sois vós entre as mulheres e bendito é o fruto do vosso ventre, Jesus.
0: Santa Maria, Mãe de Deus, rogai por nós, pecadores, agora e na hora de nossa morte. Amém.
1: Ave Maria, cheia de graça, o Senhor é convosco. Bendita sois vós entre as mulheres e bendito é o fruto do vosso ventre, Jesus.
0: Santa Maria, Mãe de Deus, rogai por nós, pecadores, agora e na hora de nossa morte. Amém.
1: Ave Maria, cheia de graça, o Senhor é convosco. Bendita sois vós entre as mulheres e bendito é o fruto do vosso ventre, Jesus.
0: Santa

0: Pai nosso que estais no céu, santificado seja o vosso nome. Venha a nós o vosso reino, seja feita a vossa vontade, assim na terra como no céu.
1: O pão nosso de cada dia nos dai hoje. Perdoai-nos as nossas ofensas, assim como nós perdoamos a quem nos tem ofendido. E não nos deixeis cair em tentação, mas livrai-nos do mal. Amém.
0: Ave Maria, cheia de graça, o Senhor é convosco. Bendita sois vós entre as mulheres, e bendito é o fruto do vosso ventre, Jesus.
1: Santa Maria, Mãe de Deus, rogai por nós, pecadores, agora e na hora de nossa morte. Amém.
0: Ave Maria, cheia de graça, o Senhor é convosco. Bendita sois vós entre as mulheres, e bendito é o fruto do vosso ventre, Jesus.
1: Santa Maria, Mãe de Deus, rogai por nós, pecadores, agora e na hora de nossa morte. Amém.
0: Ave Maria, cheia de graça, o Senhor é convosco. Bendita sois vós entre as mulheres, e bendito é o fruto do vosso ventre, Jesus.
1: Santa Maria, Mãe de Deus, rogai por nós, pecadores, agora e na hora de nossa morte. Amém.
0: Ave Maria, cheia de graça, o Senhor é convosco. Bendita sois vós entre as mulheres, e bendito é o fruto do vosso ventre, Jesus.
1: Santa Maria, Mãe de Deus, rogai por nós, pecadores, agora e na hora de nossa morte. Amém.
0: Ave Maria, cheia de graça, o Senhor é convosco. Bendita sois vós entre as mulheres, e bendito é o fruto do vosso ventre, Jesus.
1: Santa Maria, Mãe de Deus, rogai por nós, pecadores, agora e na hora de nossa morte. Amém.
0: Ave Maria, cheia de graça, o Senhor é convosco. Bendita sois vós entre as mulheres, e bendito é o fruto do vosso ventre, Jesus.
1: Santa Maria, Mãe de Deus, rogai por nós, pecadores, agora e na hora de nossa morte. Amém.
0: Ave Maria, cheia de graça, o Senhor é convosco. Bendita sois vós entre as mulheres, e bendito é o fruto do vosso ventre, Jesus.
1: Santa Maria, Mãe de Deus, rogai por nós, pecadores, agora e na hora de nossa morte. Amém.
0: Ave Maria, cheia de graça, o Senhor é convosco. Bendita sois vós entre as mulheres, e bendito é o fruto do vosso ventre, Jesus.
1: Santa Maria, Mãe de Deus, rogai por nós, pecadores, agora e na hora de nossa morte. Amém.
0: Ave Maria, cheia de graça, o Senhor é convosco. Bendita sois vós entre as mulheres, e bendito é o fruto do vosso ventre, Jesus.
1: Santa Maria, Mãe de Deus, rogai por nós, pecadores, agora e na hora de nossa morte. Amém.
0: Ave Maria, cheia de graça, o Senhor é convosco. Bendita sois vós entre as mulheres, e bendito é o fruto do vosso ventre, Jesus.
1: Santa Maria, Mãe de Deus, rogai por nós, pecadores, agora e na hora de nossa morte. Amém.
0: Glória ao Pai, ao Filho e ao Espírito Santo.
1: Como era no princípio, agora e sempre. Amém.

0: Pai nosso que estais no céu, santificado seja o vosso nome. Venha a nós o vosso reino, seja feita a vossa vontade, assim na terra como no céu.
1: O pão nosso de cada dia nos dai hoje. Perdoai-nos as nossas ofensas, assim como nós perdoamos a quem nos tem ofendido. E não nos deixeis cair em tentação, mas livrai-nos do mal. Amém.
0: Ave Maria, cheia de graça, o Senhor é convosco. Bendita sois vós entre as mulheres, e bendito é o fruto do vosso ventre, Jesus.
1: Santa Maria, Mãe de Deus, rogai por nós, pecadores, agora e na hora de nossa morte. Amém.
0: Ave Maria, cheia de graça, o Senhor é convosco. Bendita sois vós entre as mulheres, e bendito é o fruto do vosso ventre, Jesus.
1: Santa Maria, Mãe de Deus, rogai por nós, pecadores, agora e na hora de nossa morte. Amém.
0: Ave Maria, cheia de graça, o Senhor é convosco. Bendita sois vós entre as mulheres, e bendito é o fruto do vosso ventre, Jesus.
1: Santa Maria, Mãe de Deus, rogai por nós, pecadores, agora e na hora de nossa morte. Amém.
0: Ave Maria, cheia de graça, o Senhor é convosco. Bendita sois vós entre as mulheres, e bendito é o fruto do vosso ventre, Jesus.
1: Santa Maria, Mãe de Deus, rogai por nós, pecadores, agora e na hora de nossa morte. Amém.
0: Ave Maria, cheia de graça, o Senhor é convosco. Bendita sois vós entre as mulheres, e bendito é o fruto do vosso ventre, Jesus.
1: Santa Maria, Mãe de Deus, rogai por nós, pecadores, agora e na hora de nossa morte. Amém.
0: Ave Maria, cheia de graça, o Senhor é convosco. Bendita sois vós entre as mulheres, e bendito é o fruto do vosso ventre, Jesus.
1: Santa Maria, Mãe de Deus, rogai por nós, pecadores, agora e na hora de nossa morte. Amém.
0: Ave Maria, cheia de graça, o Senhor é convosco. Bendita sois vós entre as mulheres, e bendito é o fruto do vosso ventre, Jesus.
1: Santa Maria, Mãe de Deus, rogai por nós, pecadores, agora e na hora de nossa morte. Amém.
0: Ave Maria, cheia de graça, o Senhor é convosco. Bendita sois vós entre as mulheres, e bendito é o fruto do vosso ventre, Jesus.
1: Santa Maria, Mãe de Deus, rogai por nós, pecadores, agora e na hora de nossa morte. Amém.
0: Ave Maria, cheia de graça, o Senhor é convosco. Bendita sois vós entre as mulheres, e bendito é o fruto do vosso ventre, Jesus.
1: Santa Maria, Mãe de Deus, rogai por nós, pecadores, agora e na hora de nossa morte. Amém.
0: Ave Maria, cheia de graça, o Senhor é convosco. Bendita sois vós entre as mulheres, e bendito é o fruto do vosso ventre, Jesus.
1: Santa Maria, Mãe de Deus, rogai por nós, pecadores, agora e na hora de nossa morte. Amém.
0: Glória ao Pai, ao Filho e ao Espírito Santo.
1: Como é.

0: Pai nosso que estais no céu, santificado seja o vosso nome. Venha a nós o vosso reino, seja feita a vossa vontade, assim na terra como no céu.
1: O pão nosso de cada dia nos dai hoje, perdoai-nos as nossas ofensas, assim como nós perdoamos a quem nos tem ofendido. E não nos deixeis cair em tentação, mas livrai-nos do mal. Amém.
0: Ave Maria, cheia de graça, o Senhor é convosco. Bendita sois vós entre as mulheres, e bendito é o fruto do vosso ventre, Jesus.
1: Santa Maria, Mãe de Deus, rogai por nós, pecadores, agora e na hora de nossa morte. Amém.
0: Ave Maria, cheia de graça, o Senhor é convosco. Bendita sois vós entre as mulheres, e bendito é o fruto do vosso ventre, Jesus.
1: Santa Maria, Mãe de Deus, rogai por nós, pecadores, agora e na hora de nossa morte. Amém.
0: Ave Maria, cheia de graça, o Senhor é convosco. Bendita sois vós entre as mulheres, e bendito é o fruto do vosso ventre, Jesus.
1: Santa Maria, Mãe de Deus, rogai por nós, pecadores, agora e na hora de nossa morte. Amém.
0: Ave Maria, cheia de graça, o Senhor é convosco. Bendita sois vós entre as mulheres, e bendito é o fruto do vosso ventre, Jesus.
1: Santa Maria, Mãe de Deus, rogai por nós, pecadores, agora e na hora de nossa morte. Amém.
0: Ave Maria, cheia de graça, o Senhor é convosco. Bendita sois vós entre as mulheres, e bendito é o fruto do vosso ventre, Jesus.
1: Santa Maria, Mãe de Deus, rogai por nós, pecadores, agora e na hora de nossa morte. Amém.
0: Ave Maria, cheia de graça, o Senhor é convosco. Bendita sois vós entre as mulheres, e bendito é o fruto do vosso ventre, Jesus.
1: Santa Maria, Mãe de Deus, rogai por nós, pecadores, agora e na hora de nossa morte. Amém.
0: Ave Maria, cheia de graça, o Senhor é convosco. Bendita sois vós entre as mulheres, e bendito é o fruto do vosso ventre, Jesus.
1: Santa Maria, Mãe de Deus, rogai por nós, pecadores, agora e na hora de nossa morte. Amém.
0: Ave Maria, cheia de graça, o Senhor é convosco. Bendita sois vós entre as mulheres, e bendito é o fruto do vosso ventre, Jesus.
1: Santa Maria, Mãe de Deus, rogai por nós, pecadores, agora e na hora de nossa morte. Amém.
0: Ave Maria, cheia de graça, o Senhor é convosco. Bendita sois vós entre as mulheres, e bendito é o fruto do vosso ventre, Jesus.
1: Santa Maria, Mãe de Deus, rogai por nós, pecadores, agora e na hora de nossa morte. Amém.
0: Ave Maria, cheia de graça, o Senhor é convosco. Bendita sois vós entre as mulheres, e bendito é o fruto do vosso ventre, Jesus.
1: Santa Maria, Mãe de Deus, rogai por nós, pecadores, agora e na hora de nossa morte. Amém.
0: Glória ao Pai, ao Filho e ao Espírito Santo,
1: como era no princípio, agora e sempre. Amém.

0: Pai nosso que estais no céu, santificado seja o vosso nome. Venha a nós o vosso reino, seja feita a vossa vontade, assim na terra como no céu.
1: O pão

0: nosso mal. Amém.
1: Ave Maria, cheia de graça, o Senhor é convosco. Bendita sois vós entre as mulheres, e bendito é o fruto do vosso ventre, Jesus.
0: Santa Maria, Mãe de Deus, rogai por nós, pecadores, agora e na hora de nossa morte. Amém.
1: Ave Maria, cheia de graça, o Senhor é convosco. Bendita sois vós entre as mulheres, e bendito é o fruto do vosso ventre, Jesus.
0: Santa Maria, Mãe de Deus, rogai por nós, pecadores, agora e na hora de nossa morte. Amém.
1: Ave Maria, cheia de graça, o Senhor é convosco. Bendita sois vós entre as mulheres, e bendito é o fruto do vosso ventre, Jesus.
0: Santa Maria, Mãe de Deus, rogai por nós, pecadores, agora e na hora de nossa morte. Amém.
1: Ave Maria, cheia de graça, o Senhor é convosco. Bendita sois vós entre as mulheres, e bendito é o fruto do vosso ventre, Jesus.
0: Santa Maria, Mãe de Deus, rogai por nós, pecadores, agora e na hora de nossa morte. Amém.
1: Ave Maria, cheia de graça, o Senhor é convosco. Bendita sois vós entre as mulheres, e bendito é o fruto do vosso ventre, Jesus.
0: Santa Maria, Mãe de Deus, rogai por nós, pecadores, agora e na hora de nossa morte. Amém.
1: Ave Maria, cheia de graça, o Senhor é convosco. Bendita sois vós entre as mulheres, e bendito é o fruto do vosso ventre, Jesus.
0: Santa Maria, Mãe de Deus, rogai por nós, pecadores, agora e na hora de nossa morte. Amém.
1: Ave Maria, cheia de graça, o Senhor é convosco. Bendita sois vós entre as mulheres, e bendito é o fruto do vosso ventre, Jesus.
0: Santa Maria, Mãe de Deus, rogai por nós, pecadores, agora e na hora de nossa morte. Amém.
1: Ave Maria, cheia de graça, o Senhor é convosco. Bendita sois vós entre as mulheres, e bendito é o fruto do vosso ventre, Jesus.
0: Santa Maria, Mãe de Deus, rogai por nós, pecadores, agora e na hora de nossa morte. Amém.
1: Ave Maria, cheia de graça, o Senhor é convosco. Bendita sois vós entre as mulheres, e bendito é o fruto do vosso ventre, Jesus.
0: Santa Maria, Mãe de Deus, rogai por nós, pecadores, agora e na hora de nossa morte. Amém.
1: Ave Maria, cheia de graça, o Senhor é convosco. Bendita sois vós entre as mulheres, e bendito é o fruto do vosso ventre, Jesus.
0: Santa Maria, Mãe de Deus, rogai por nós, pecadores, agora e na hora de nossa morte. Amém.
1: Glória ao Pai, ao Filho e ao Espírito Santo.

Pai nosso que estais no céu, santificado seja o vosso nome. Venha a nós o vosso reino, seja feita a vossa vontade, assim na terra como no céu.

0: livrai-nos do mal. Amém.
1: Ave Maria, cheia de graça, o Senhor é convosco. Bendita sois vós entre as mulheres e bendito é o fruto do vosso ventre, Jesus.
0: Santa Maria, Mãe de Deus, rogai por nós, pecadores, agora e na hora de nossa morte. Amém.
1: Ave Maria, cheia de graça, o Senhor é convosco. Bendita sois vós entre as mulheres e bendito é o fruto do vosso ventre, Jesus.
0: Santa Maria, Mãe de Deus, rogai por nós, pecadores, agora e na hora de nossa morte. Amém.
1: Ave Maria, cheia de graça, o Senhor é convosco. Bendita sois vós entre as mulheres e bendito é o fruto do vosso ventre, Jesus.
0: Santa Maria, Mãe de Deus, rogai por nós, pecadores, agora e na hora de nossa morte. Amém.
1: Ave Maria, cheia de graça, o Senhor é convosco. Bendita sois vós entre as mulheres e bendito é o fruto do vosso ventre, Jesus.
0: Santa Maria, Mãe de Deus, rogai por nós, pecadores, agora e na hora de nossa morte. Amém.
1: Ave Maria, cheia de graça, o Senhor é convosco. Bendita sois vós entre as mulheres e bendito é o fruto do vosso ventre, Jesus.
0: Santa Maria, Mãe de Deus, rogai por nós, pecadores, agora e na hora de nossa morte. Amém.
1: Ave Maria, cheia de graça, o Senhor é convosco. Bendita sois vós entre as mulheres e bendito é o fruto do vosso ventre, Jesus.
0: Santa Maria, Mãe de Deus, rogai por nós, pecadores, agora e na hora de nossa morte. Amém.
1: Ave Maria, cheia de graça, o Senhor é convosco. Bendita sois vós entre as mulheres e bendito é o fruto do vosso ventre, Jesus.
0: Santa Maria, Mãe de Deus, rogai por nós, pecadores, agora e na hora de nossa morte. Amém.
1: Ave Maria, cheia de graça, o Senhor é convosco. Bendita sois vós entre as mulheres e bendito é o fruto do vosso ventre, Jesus.
0: Santa Maria, Mãe de Deus, rogai por nós, pecadores, agora e na hora de nossa morte. Amém.
1: Ave Maria, cheia de graça, o Senhor é convosco. Bendita sois vós entre as mulheres e bendito é o fruto do vosso ventre, Jesus.
0: Santa Maria, Mãe de Deus, rogai por nós, pecadores, agora e na hora de nossa morte. Amém.
1: Ave Maria, cheia de graça, o Senhor é convosco. Bendita sois vós entre as mulheres e bendito é o fruto do vosso ventre, Jesus.
0: Santa Maria, Mãe de Deus, rogai por nós, pecadores, agora e na hora de nossa morte. Amém.

0: rogai por nós, Santa Mãe de Deus, para que sejamos dignos das promessas de Cristo.
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1: Muito bem, são 6h38 na Cidade Clima do Brasil. Nós estamos chegando com o nosso Sintonia Total a partir de agora, até as 9 horas da noite. A gente faz companhia a você, o nosso melhor ouvinte. Você que tá aí na Sintonia da 91.7 nesta segunda-feira chuvosa, friazinha, fresquinha que tá essa noite, né, de segunda, iniciando mais uma semana, graças a Deus. E vamos lá, juntinhos assim, até as 9 horas, com muita música boa para você participar comigo nessa segundona, 22 de junho de 2026. Então aí, ó, vivendo essa segundona maravilhosa, espero que tenha sido bastante produtiva, abençoada, né? Que essa semana seja também, né? Vamos assim, torcer para que seja uma semana boa para todo mundo aí, tá? 42 999 53 3669, nosso WhatsApp para você participar com a gente aqui, 99 53 3669. Manda mensagem, confirma sua audiência, conta pra gente de onde você sintoniza a 91.7, pede seu som, a música que você quer ouvir. Aquele sertanejo classe A, os clássicos anos 80, dos 90, 2000 ali, né? Também, você que curte o melhor do flashback também pode indicar pra gente. A boa música gaúchesca também desfila por aqui. E você que curte as mais novinhas, né? Os famosos clássicos do amanhã, os sucessos de hoje, pode mandar também a sua indicação e vamos programando aqui o seu som para ficar top demais este programa. 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
1: Muito bem, vamos que vamos. Para começar, tem César e Paulinho aqui na programação. A noite maravilhosa. Vamos que vamos. Assim vamos até as 9. Muita moda boa por aqui. Essa é só a primeira, hein?

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0: Sequenciona mais legal de músicas aí, né? Tá Chitãozinho e Chororó, Vá Pro Inferno com Seu Amor. Também tivemos Chico Rei Paraná no Colo da Noite e César e Paulinho, Noite Maravilhosa. Três modão daquele jeitão, né? Bom demais. Que você curtiu aqui na programação Ipiranga FM. Para participar com a gente aí, 99533669. A sua mensagem para a gente programar também aquele som maneiro que você quer curtir aí, tá bom? 99533669. Agora 6h52. Alô, alô, grande abraço com o padre Reinaldo, Arilda, Dudu também, com a madre Arilda. Velho casarão para nós hoje, hein? Manda lá pro pessoal do Poço Grande. Tá mandado. Um grande abraço pro povo aí do Poço Grande. Poço Grande que ontem celebrou São João, né? Isso. Ontem foi grandiosa festa lá no Poço Grande. Sucesso, né? De público, o pessoal prestigiando. Grande evento por lá ontem em Poço Grande. O pessoal que celebrou, portanto, São João Batista ontem por lá, né? Ano demais, dia bonito, festa boa, a galera aí, né? 6h53.
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0: Bom é saber que você está do outro lado, então não esquece de mandar também a sua mensagem pra gente aí, beleza? Alô, meu amigo Eliezer, da Única Pet Shop, boa noite, bom, tamo na escuta aqui, meu amigo, grande Eliezer, brigadão pela audiência, viu, pela sintonia sempre aí. O Hélio, a Elaine também, o Luiz Gustavo, aí no Faxinal curtindo a programação. Muito obrigado, uma excelente semana para vocês também, viu? A Marilei Hartmann toca para nós do Eduardo Costa, Os 10 Mandamentos do Amor. Obrigado pela audiência de vocês aí, hein? Tudo de bom. Dona Rosália, querido Nivaldo aí com a gente, um abraço forte. Galera aí do Poço Grande, né? Obrigado pelo carinho, viu?
2: Boa noite, Denilson.
0: Boa noite.
2: Toca Gine Geno para nós aí, Nossa Senhora. Ofereço para o rei Carildo e o Dudu, para a dona Anitta Coverso, Punho de Urseu com a dona Vera, lá para a Fernanda Corrone.
0: Certo.
2: E lá para a dona Rosa com a Gabriele e o Furma e o Miguelzinho.
0: Então tá, um abraço para todo mundo aí, obrigado pelo carinho, viu, dona Rosália, pela sua audiência e participação também, viu? Amigo Darley Pereira, como é que tá? Tudo bem?
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0: Um abraço pra senhora,
4: boa noite, dona Brasília. A Ducica, oferecer pra Rose, para Marli, para o Igor, para o Ari, Boritiano, para a Dorli, para tudo o Alto Vila Roca, para minha mãe do Brasília.
0: Valeu, garoto. Obrigado pela audiência. Quem mais tá aqui com a gente?
5: Oi, Adenilson.
0: Oi, dona Doraci.
5: É a Doraci que tá te falando. Estamos comendo pinhão com a dona
0: coisa
5: Terezinha. Eu mandei uma foto igualzinho você, Adenilson, do céu.
0: Ah, é?
5: Veja se não é teu irmão. Nós achamos parecido com você, com a Terezinha. Veja se não é teu irmão.
0: Aonde? Aonde essa foto?
5: Homem mais abençoado. Veja, só veja, mas é igual.
0: É idêntico.
5: Quando você for mexer lá no meu Face, veja para você ver. E mande uma música bem bonita para mim, Adenilson.
0: Tá bom.
5: Que eu tô muito com saudade de escutar a Rádio Ipiranga.
0: Ué, mas por que saudade não ter escutado? Por quê? Um abraço pra senhora e obrigado pela audiência. Agora 6h55.

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0: Também tem o som de Bad Boys Blue, a Trent Nowhere. 7h12 na Cidade Clima do Brasil. Vai lá, manda sua aí também, 9953-3669. Alô, Robertão, tá ligado com a gente? Já indicou musicão pra nós aqui, o Timbre de Galo do Pedro Taça. Daqui a pouquinho, tá bom? Obrigado, parceiro, pela audiência. O Antônio Lewandowski segue plugado aqui na 91.7 também. Muito obrigado. A galera tá aí sempre na sintonia aqui da Ipiranga FM. Grande abraço. 7h13, já tem mais músicas aqui na programação. Começamos sequenciando na gauchesca daqui a pouquinho com o Teixeirinha e o Velho Casarão.
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1: Ô, oh, Paulinho Mocelin, cantou pra gente aí, Caminhonete Branca. Agora ele dá licença que o rapaz aí quer tocar, hein? Quer tocar um bugio, viu? Alô, Veto, um abraço.
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1: É pra matar saudade, Jauri Gomes por aqui.

0: aí, Jauri Gomes cantando pra gente, né? Quero tocar um bugio. Muito bem, são 7:30 da noite na Cidade Clima do Brasil. Seguindo com a nossa programação, e você que está com a gente, manda mensagem e confirma a sua sintonia aqui na programação. Vamos lá, quem está com a gente? O Antônio Lewandowski, a Dona Cris, aqui no Rocio 2. Abraço para essa galerinha aí, sempre por aqui, né? Quem mais? Olá, Ednilson, tudo bem? É a Leonil Libratowski, aqui do Faxinal. Eu queria pedir uma homenagem hoje para o Donizete, que está de aniversário. Que Deus abençoe sempre muito, muito ele, com muitos anos de vida. Também para o meu netinho, o Pedro Henrique, que hoje completa um aninho. Que os anjinhos o protejam sempre. Uma música com Teixeirinha aí. Pode ser o parabéns, parabéns, parabéns, tá bom? Valeu, Leoni. Abraço aí para o Donizete. Em especial para o Pedrinho, né? Pedro Henrique, hein? De aniversário, então. Felicidades, um grande abraço. E parabéns, né?
1: Parabéns, parabéns, parabéns pra você.
0: 7h32, quem tá aqui com a gente também, o Gaiota Ednilson, tudo bem na escuta? Roda pra nós e Lúcio Schwartz, uma música pro Lúcio Schwartz. Cadela Baia, pode ser, tá bom? Quando que é a festa do Faxinal dos Quartins? É 20, 27 de julho, acho, se eu não me engano aqui, querido Gaiota. É em julho, final do mês de julho, é o último final de semana de julho, tá bom? O último final de semana do mês de julho, aí que é a festança lá no Faxinal dos Quartins e animação do grupo Cordiona. É dia 26, né? Domingo, 26, então, 26 de julho, tá bom? Querido Gaiota, tá aí perguntando pra gente. É a grandiosa festa aí em Faxinal dos Quartins e vai ter animação da tarde dançante, o grupo Cordiona. Bom demais. Valeu, quem mais tá com a gente aí na sintonia? A Maria Nair também, de Nilson, lembranças com Porca Véia pra nós, especialmente pro Vitório aí. Ele e eu na escuta aqui. Obrigado, Dona Maria Nair. Abraço forte aí, viu? Quem mais? Oi, Ednilson, tudo bem? Boa noite. É a Cris. Queria que você tocasse para nós a música Envelhecer Não É Fácil. Valeu, Cris. Um abraço. Quem mais? Vanilda Pavilac aí com a gente também. Tá ligadinha? É, tá aqui ela, Cris. Tá aqui ela. Um abraço para Vanilda aí também, né? Na escuta. O Edilson, a Vanilda e o Davi, hoje por aqui na sintonia. Obrigado, gente. Valeu de coração, hein? O carinho da sintonia de vocês. Falando em coração, aí o Emílio e Eduardo por aqui.
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1: Aí você ouviu, envelhecer não é fácil, música bonita, curtiu o som, hein, Cris? Um abraço, ó, já tem mais musicão por aqui, a galera tá ligadinha, tá participando com a gente. Alô, alô, boa noite, abraços aqui. Oi, Dinilson, tudo bem? Manda abraços aí pra minha tia e pro meu tio, a Vanilda e o Edilson, do Pinheiral de Baixo. Manda esta música na mesma estrada aí do Zé Felipe pra eles, tá bom? Beleza, quem mandou pra gente aqui, quem foi? Cadê o nominho pra gente? Foi a Elisângela, isso? Abraços aí, obrigado pela audiência, tá? Então vai lá, né? Abraço carinhoso pra Vanilda e também pro Edilson. Agora são 7h45, tem intervalo comercial rapidinho, volto na sequência com mais músicas.
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0: Na mesma estrada tem sucesso do Zé Felipe com o Leonardo aqui na programação. Queridos, é o seguinte, tem convite especial porque agora final de semana vai acontecer, né? No dia 28, domingão.
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0: Um showzaço de prêmios, também torneio de truco ali no Rocio 1, né? No salão de festas da comunidade, a Igreja Nossa Senhora do Rocio. Agora, domingo, dia 28, tá bom? Esse bingo e torneio de truco beneficente é em prol do pequeno Theo. Você conhece um pouco da história do Theo? Então, se você não conhece, vai lá para você conhecer e saber mais no dia também, né? A respeito desse menino aí que tá passando, enfrentando, enfim, passando por uma série de situações até tentar ter uma vida um pouco mais normal, né? Mas, na verdade, ele tem... Deixa eu pegar aqui bem certinho, ó. Mas ele tem paralisia cerebral e hidrocefalia. São as duas condiçõezinhas que ele tem aí que acometem a vida normal do pequeno Theo aí, né? Então vai acontecer esse bingo e torneio de truco solidário, beneficente, né? Em prol do Theo, agora domingo, dia 28, ali no Rossi 1, tá? A ideia é que o pessoal lote o salão, né? Todo mundo vai se programar para ir assistir esse evento que acontece domingo ali no Rossi 1, a partir da 1h30 da tarde. É isso? Só confirmar o horário aqui, mas é. Então, ó, na premiação vai ter televisão, possivelmente uma 32, hein, né? Tanquinho, air fryer, panelas de pressão, panelas elétricas, liquidificadores, também batedeiras, piscina, mantas, vale compras de R$200 na Calce Bem, rodadas em dinheiro, aproximadamente R$500 em prêmios. Em rodadas em dinheiro, entre outros. É domingo, dia 28, hein? Todo mundo convidado a estar ali no Rocio 1, ok? Aqui no barracão da Igreja Católica do Rocio 1 para prestigiar esse evento que acontece aí, tá bom? Então todo mundo aí convidado a estar por ali, aqui no Rocio 1. Beleza? Agora são 7h54, vamos de mais música? Tá chegando o Mano Lima por aí, ó. Abraço lá pro Terésio e pra Mary. Terésio que gosta pra caramba aí de esse modão do Mano Lima, né, Terezão?

0: a música bonita do grupo Cordiona, né? Até parece o Porca Véia cantando, né? Até parece. Esse Fernandinho gaiteiro e vocalista do grupo Cordiona, ele parece. Ele tem uma voz muito semelhante à do Porca Véia, né? Fernandinho Montenegro. Tá aí, ó. Os meninos que vão estar aí em Faxinal dos Quartins, né? Dia 26 de julho, grandiosa festa que acontece no Faxinal aí, né?
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0: Cordiona que vai animar, hein? Wilson Miranda. Festança graúda. Bem, vamos lá, agora são os 8h08 na Cidade Clima do Brasil. E neste final de semana também tem um outro convite pra vocês aqui. Um outro convite, porque no sábado, atenção galera, do Faxinal dos Quartins aí, viu? Faxinal dos Quartins, Água Clara, essa região toda aí, né? Pinheiral, de cima e de baixo, Mandaçaia, aí a Faxinal do Silva, toda a galera é convidada, né, estar prestigiando o evento que acontece ali no barracão da Igreja Católica do Faxinal dos Quartins, né? Isso, vai ser ali, só confirmar aqui bem certinho, mas é uma festa junina que vai acontecer lá, é da Escola Professora Leonor Santos, né? Então, ó, é no barracão da igreja, isso mesmo, no sábado, a partir da 1h que acontece essa festa junina. Então, todos os pais de alunos, de ex-alunos, também que queiram estar prestigiando, né, esse evento, festa junina da Escola Professora Leonor Santos, do Faxinal dos Quartins, acontece neste sábado, dia 27, ali no salão da igreja, no barracão da igreja, né, católica do Faxinal. Então, todos convidados no show de prêmios que vai acontecer também lá na festa. Tem ferro elétrico, espremedor de frutas, chaleira elétrica, chuveiro, aquecedor, cobertor, panelas de pressão, vale compras, air fryer, relógio smartwatch. Também rodadas em dinheiro, opa, aí sim, né, tem rodadas em dinheiro também. Então se prepara para esse show de prêmios ali no Faxinal, na festa junina da Escola Professora Leonor Santos. Muito mais prêmios, travesseiros também e outros prêmios, tá certo? Então compareçam agora sabadão no Faxinal dos Quartins, ali no barracão da Igreja Católica, onde estará sendo promovido essa festa junina, que isso, né? Junina, último, é penúltimo final de semana do mês, né? Então, é o último já, né? É o último final de semana já do mês. Portanto, sabadão, dia 27, ali no Faxinal dos Quartins. E você é nosso convidado a estar por lá, tá bom? O convite quem faz é a Daiane, né? A Daiane, que é a diretora lá da escola. Então, convidando o povo para essa festança que vai acontecer neste final de semana, sabadão, ali no Faxinal dos Quartins, ok? Todos convidados. Agora, 8h11, vou fazer uma pausa aqui para o nosso intervalo comercial. Voltamos na sequência com muito mais música boa aí para a galera se animar, para a galera chorar também, né, Gaiota? Por que não, né?
2: É de chorar,
0: os modão aí tem uns que é de chorar, né? Vamos que vamos, então. Para participar, 995-33669 é o nosso WhatsApp aqui à sua disposição, tá? Não deixe de participar com a gente, viu? Importante a sua presença aqui na programação. Confirma aí sua audiência com a gente.

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2: Vamos lá para as mensagens, o povão aí com a gente. Alô, Celso Marçal e no Regina Vitória, Celsão. Ô, Celsão, cheguei a sonhar com aquele pão caseiro, piá. Você me presenteou lá e eu não fui buscar, Celsão. Meus amigos Celso e Dona Nega, a Rosane, a Klender, né? Bom... É, boa música que você indicou pra nós aí, né? Ali Eli, Eco de um Nome. Essas músicas, tem várias músicas agora, eu não sei, será que é? Essas músicas aí, será que são criadas com IA? Eu acho que são com IA, porque não tem aqui, ó, imagens dos artistas aí, né? Essas imagens são de IA, eu acho, né? Vamos lá, vamos ver se achamos aqui a música, então, Ali e Eli, um bolero sertanejo, Eco de um Nome. Obrigado, Celso, pela indicação aí, viu? Quem mais tá com a gente? André de Camargo, também lá no Pinheiral. Oi, André, tudo bem com você? Um abraço pra você, pro seu Ivone aí também, viu? Quem mais? O Marcelo Scheid, de Nilson, tudo bem? Boa noite, na escuta aqui. Toca o João Paulo e Daniel pra nós. Qualquer música deles aí, tá bom? Um ótimo começo de semana pra você e pra todos. Bênçãos do Papai do Céu pra todo mundo. Amém, Marcelão. Quem mais? A Maria do Carmo também com a gente. A Margarete Pereira aqui no centro. Ela, o Vanderlei, o maridão. Toda a família ali na sintonia também. O que foi que eu fiz? Onde foi que eu errei? Sucesso do Leandro Leonardo. Tá aqui, ó. A programada vai rolar já já. Obrigado, Margarete. Um abraço, viu? Não esqueça, domingão tem bingão aqui no Rossi 1, tá bom, Margarete? Bingão, beneficente, show de prêmios e torneio de trucos em prol do Pequeno Theo, tá bom? E no sabadão, né? Tiver a possibilidade de dar um pulo até no Faxinal, lá na festa junina, com show de prêmios da escola professora Leonor Santos, tá? E nesse sábado, dia 27, agora. Todo mundo aí está convidado.
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2: 8:18.
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Aí você curtiu o João Paulo e Daniel. João Paulo e Daniel, só você, ou melhor, você só me faz feliz. 8h25, na Cidade Clima do Brasil, uma ótima noite, boa segundona pra você, hein? Tinha pensado em rodar essa aqui, né? Acabou entrando a outra do João Paulo e Daniel. Essa aqui é top também, ó. Curte aí um trechinho dela.

0: Mil Loucuras de Amor é o título desta música aí do João Paulo e Daniel. Pra matar a saudade.
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0: Muito bem, tá aí o Sucessão Bom Demais. Leandro Leonardo, onde foi que eu errei?
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Você curtiu o Eduardo Duzek, Eduardo Duzek, Aventura, Luz de Vela, música bonita, 8h40 agora, na Cidade Clima do Brasil. Boa noite pra você, ligado aqui na programação. Tem intervalo comercial novamente? Rapidinho, já já tem mais músicas. Enquanto isso, vai mandando também a sua indicação pra gente aí, tá bom? 995336669, fique à vontade pra participar com a gente aqui na programação, beleza? Combinado? A gente volta na sequência por aqui. 8h41, ótima segunda-feira, uma excelente semana pra todo mundo aí, viu? Vamos lá.

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0: Aí você ouviu o Dante Ramon Ledesma, A Vida é Mesmo Assim.
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0: E vamos lá então, seguindo com a nossa programação já na reta final por aqui, né? Tempo passa, o tempo voa, rapaz. Olha aí, ó, 8h48 já caminhando para a reta final, portanto, nosso Sintonia Total desta segundona maravilhosa. Essa é das antigas, hein? Dele Gaita, velho milongueiro, né? E o Pampa na Garupa aí do Iedo Silva pra vocês curtirem. Vamos lá.

Tá aí o Iedo Silva e o Pampa na Garupa, com a música dos Farrapos, As Mocinhas da Cidade. A gente vai fechando hoje o nosso programa. Essa aqui é a indicação da dona Brasília, né? Amanhã a gente se fala e, novamente, 7 horas da manhã com o Clube dos Aniversariantes, o canal aberto na sequência. E, e novamente à tarde, aqui, Sintonia Total, 6h30. Espero vocês. Um grande abraço, bom finalzinho dessa segundona e uma terça-feirona de primeira pra todo mundo, hein? Até amanhã, um abraço.

tio Bilia, tia Jorgina, até tia Marica com baita macho. E o som do baile então era uma beleza, só tinha uma gaitinha lá num canto deste jeito. Muito acanhado apareceu um pandeirinho muito sem vergonha, bem assim. Logo em seguida chegava dois violeiros. Uma viola só tinha três cordas, bem grossa, parecia um buchu. A outra viola só tinha três cordinhas, daquelas bem fininhas, mas assim. Aí apareceu um negrão, botou um monte de tambor ao redor dele e fez este barulhão, compadre. E continuam os fandangos até os dias de hoje.

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12: Olá, boa noite.
13: Boa noite para você que nos acompanha em todo o país.
12: Segunda-feira, 22 de junho de 2026.
13: Vamos ao destaque do dia, Nova Indústria Brasil.
12: No Rio de Janeiro, o presidente Lula anuncia investimentos de mais 140 bilhões de reais para desenvolver...